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1: Vamos finalizando o especial do Rei Roberto Carlos, agradecendo a você a audiência, a companhia. Um beijo, um abraço, bom fim de semana, boa semana para todo mundo. Semana que vem a gente se encontra. Até lá!
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2: Nove e nove.
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28: Fala galera, aqui é a paz do Senhor Jesus, estará convosco, amém. Seja bem-vindo ao nosso Top Gospel Brasil, final de semana, hora de louvar, de adorar e de engrandecer o seu nome, o nome do Rei dos Reis, Senhor dos Senhores. Tudo bem aí, tudo certinho? Vamos lá então, pra gente dar um pontapé inicial aqui no nosso Top Gospel Brasil, começou.
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1: Maravilha! Tá na hora do nosso intervalo, daqui a pouquinho de volta com mais Top Gospel Brasil.
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3: 9:26.
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1: Bom demais. E aí, tudo bem? Tudo certo? Tamo de volta, nós continua por cá, fazendo companhia pra você que tá conectadão aí, curtindo o nosso Top Gospel Brasil. Pra você que tá conectado por aí, seja bem-vindo. Bom demais ter você sempre ligado com a gente. Vamos lá então, tá chegando mais louvorzão.
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0: filme. Apocalipse, capítulo 19, versículo 11. Pra gente meditar durante esse final de semana, né? Viu os céus abertos diante de mim um cavalo branco, cujo cavaleiro se chama Fiel e Verdadeiro. Ele julga e guerreia com justiça. Julga e guerreia com justiça. Apocalipse 19, 11. Daqui a pouquinho a gente medita nessa palavra, amém? Vamos lá, de intervalo, volta já.
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2: 9:38.
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4: Muito bem, estamos de volta com o nosso Top, Top, Top, Top. Mandar parabéns para você que faz aniversário hoje. Desejar um feliz aniversário, muita saúde, muita paz. Deus abençoe, meu irmão, minha irmã. Parabéns.

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1: Maravilha, dona Xaidinha Báusica. Mas daqui a pouquinho já tá de volta. Lembra aí do Apocalipse 19, 11? De os céus abertos e diante de mim um cavaleiro branco, cujo cavaleiro se chama Fiel e Verdadeiro. Ele julga e guerreia com justiça. Nesse versículo descreve aí a visão poderosa do retorno de Jesus Cristo, simbolizado por um cavaleiro branco. O cavaleiro, que é identificado como fiel e verdadeiro, representa a justiça e a verdade de Cristo ao julgar e guerrear. Amém? Daqui a pouquinho a gente continua trazendo mais meditação. Já, já, depois do nosso apoio intervalo. Depois da saidinha, tomar uma água, a gente volta já.
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3: 9h54.
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1: Muito bem, pessoal, tamo de volta. Aqui a música e o louvor não para. A gente tá falando um pouquinho sobre Apocalipse pra gente poder meditar um pouco mais, né? Falando sobre um cavaleiro, sobre o cavalo branco, que frequentemente é associado à vitória e à conquista. Essa imagem enfatiza

contexto de Apocalipse 19, é o final da história, né? Da redenção, onde se celebra a vitória de Deus sobre o mal. A passagem destaca aí a certeza que a justiça prevalecerá, trazendo aí esperança para os fiéis. Como você se sente em relação à volta de Cristo, ao que isso representa na nossa vida ou na sua vida? Responda aí para você mesmo. Amém? Continua.

Aleluia! 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Não há doença, nem culpa. Vem, profeta. Que fiquem de pé diante de nós. 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

0: gente, tá na hora de ir embora, né? O programa acabou, a gente vai ficando por aqui. Mas quem sabe, a qualquer momento, a gente pode estar de volta com mais Top Gospel Brasil. Um abraço, Deus abençoe, continue meditando na palavra. Valeu, valeu, tchau, tchau. Fui!
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3: 10 e 10.
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3: 10 e 13.
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Alô, alô, chegou o fim de semana, hein? E fim de semana combina com música, energia e aquela vontade de deixar tudo mais leve. É hora de se conectar com os grandes sons da dance music, da música eletrônica e com as batidas que fazem a gente querer aumentar o volume. Todo fim de semana a nossa conexão tem um encontro marcado. Você está no Central Mix, meu amigo, minha amiga. Um programa da Central da Mídia, levando música e entretenimento para rádios de todo o Brasil. E quem está com você nessa viagem, quem é? Sou eu, Márcio Edson. Então prepare o volume, hein? Prepare o volume, porque a partir de agora só as porradas. A música toma conta. Está começando o Central Mix.

0: 10h38.
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E aí, já estava com saudades? Porque o Central Mix está de volta. O fim de semana continua e a nossa conexão também. Aqui você encontra muita dance music, música eletrônica, energia e aquele clima que transforma qualquer momento em uma grande experiência sonora, hein? Todo fim de semana a gente tem um encontro marcado aqui. Central Mix comigo, Márcio Edson, uma produção da Central da Mídia, distribuída para mais de 200 rádios em todo o Brasil, meu amigo. Aumente o volume então, respire fundo e deixa a música acontecer. Central Mix, estamos de volta!

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0: 11:06.
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É, voltamos, hein? E se é fim de semana, é hora de deixar a batida falar mais alto. Você está conectado ao Central Mix, o seu encontro de todo fim de semana com a Dance Music, a música eletrônica e muita, muita, muita energia. Central Mix comigo, Márcio Edson, uma produção da Central da Mídia, levando esse programa para mais de 200 rádios em todo o Brasil, meu amigo. Minha amiga, meu amigo, então aumenta o som, aumenta o som, porque o Central Mix com

0: 11:35.
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E é isso aí. Assim chegamos ao final de mais um encontro, hein? Mais um fim de semana em que a música nos conectou, trouxe energia e fez companhia pra você. Mas fica uma certeza: todo fim de semana tem Central Mix. Eu sou Márcio Edson e foi um prazer estar com você em mais essa viagem pela Dance Music e pela música eletrônica. O Central Mix é uma produção da Central da Mídia, distribuída para mais de 200 rádios em todo o Brasil. Obrigado pela companhia, pelo volume ligado e por fazer parte dessa conexão. A gente se encontra novamente no próximo fim de semana, no mesmo lugar onde a música não para. Central Mix, eu sou Márcio Edson e até o próximo encontro. Valeu!

0: 11:59.
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14: Olá, tudo bem? Sejam todos muito bem-vindos ao programa Central da Biografia, a valorização do talento brasileiro. Aqui é o Éder Machado na comunicação, prazer. E o destaque de hoje do Central vai para Simone Mendes, mais conhecida como Simone. É uma cantora e compositora brasileira que ganhou destaque como parte da dupla sertaneja Simone e Simaria. Ela nasceu no dia 24 de maio do ano de 1984, em Uibaí, na Bahia. Simone é irmã de Simaria Mendes e juntas formaram a dupla que se tornou uma das mais populares do sertanejo universitário e do forró do Brasil. A trajetória de Simone começou de maneira modesta, quando ela e Simaria passaram a cantar em bares e eventos na Bahia. Antes de formar a dupla, as duas trabalhavam como backing vocal para o cantor Frank Aguiar no início dos anos 2000. Em 2012, a dupla lançou o álbum As Coleguinhas, que consolidou o sucesso delas no cenário nacional com músicas que misturavam sertanejo, forró e arrocha. Simone e Simaria ficaram conhecidas por hits como Meu Violão e o Nosso Cachorro, Quando o Mel é Bom e Regime Fechado. Elas também se destacaram como juradas no programa The Voice Kids da Rede Globo, ampliando ainda mais a presença delas na mídia brasileira. Em 2022, Simone e Simaria anunciaram o fim da dupla. com Simone seguindo em carreira solo. Desde então, ela tem se focado em projetos individuais e permanece como uma figura influente na música brasileira. Simone também é muito ativa nas redes sociais, onde compartilha sua vida pessoal e interage com seus fãs. Simone Mendes é o destaque de hoje do Central da Biografia. Dá volume, que o programa está no ar.

0: Central da Biografia, Simone Mendes, especial. Amnésia do Beijo, Cavalgada e Arruma a Mala.
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0: Central da Biografia Especial Simone Mendes. Me Esquece Por Enquanto. Climão, Dois Tristes e Dois Fugitivos. Vamos a um rápido intervalo. Daqui a pouquinho tem mais Central da Biografia Especial Simone Mendes.
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2: Meia-noite e 27.
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0: Estamos de volta com o programa Central da Biografia, a valorização do talento brasileiro. E no programa de hoje, Simone Mendes é destaque. Após o término da dupla com Simaria em 2022, Simone Mendes investiu na sua carreira solo e rapidamente conquistou o público com seu novo projeto musical. Embora tenha mantido o estilo sertanejo e a consagrou, Simone também tem experimentado novos sons e parcerias, buscando diversificar seu repertório. A transição para a carreira solo foi recebida com entusiasmo pelos fãs e a cantora vem lançando músicas que continuam a fazer sucesso nas plataformas digitais. A separação da dupla ocorreu após rumores de desentendimentos entre as irmãs, o que foi confirmado em entrevistas. Embora tenham decidido seguir caminhos separados profissionalmente, ambas afirmam que mantêm uma relação fraternal e de respeito mútuo. O fim da parceria marcou o encerramento de um ciclo de muitos sucessos, mas também abriu portas para novos projetos individuais. Simone Mendes é o especial de hoje do Central da Biografia. Começamos o bloco com a música Oi, Erro.

0: Linda letra, né? Linda, linda essa letra.
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0: Central da Biografia Especial, a valorização do talento brasileiro. Destaque para você aqui na programação da sua rádio preferida. Você mereceu. Meu Pra Sempre Não Era Meu e Oi Erro.
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0: Na sua rádio preferida, o programa Central da Biografia apresentando hoje Simone Mendes.

0: Simone Mendes no especial central da biografia Tiro no Pé, Beleza Ignorante e Quadrilha. O programa central da biografia apresentou em destaque especial a cantora Simone Mendes. Foi uma hora inteirinha com seu artista preferido. Obrigado pela audiência de vocês. Até o próximo programa. Valeu!
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2: 00:47.
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Olá, ouvintes, bem-vindos a mais um Conexão Central. Este é para o segundo fim de semana deste mês tão lindo, o mês de setembro, o mês que aqui em Portugal é de regresso às aulas. E nós vamos regressar aqui às músicas, não é? Já ouvimos Rony Fuego com o Verão de Lisboa. Depois vamos ouvir o Waze com Traumas, Extense, música Lego. E por último, o Leo 2745 com a música História. Já voltamos, até já!

quero focar em mim. Tipo, eu terminei o relacionamento um ano passado, ainda não tenho um ano solteira. Ainda estou a curar os meus traumas, estás a ver? Não quero estar a me envolver emocionalmente com uma pessoa e sem estar curada.

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estamos já aqui de volta e para vocês poderem participar é só enviarem as vossas mensagens, as vossas dedicatórias para o +351 910 222 400 via WhatsApp, Signal e Telegram. Um contato que está aberto 24 horas por dia e nós estamos aqui à vossa espera, à espera das vossas mensagens. Vamos agora para a parte internacional. Começamos com Adela, com Nicole Kidman. Depois Gustavo Mioto, Como é que fala de amor. E por último vamos ouvir Ray Dalton com Gold That High. E a seguir o incrível intervalo.

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1: 1:11.
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estamos já aqui regressados ao nosso intervalo e agora aquele momento nostálgico que nos invade aqui a nossa alma e o nosso Conexão Central. Vamos viajar até 1995. Já ouvimos Sheryl Crow com Strong Enough to Be My Man. Depois vamos ouvir Melissa Etheridge com I'm the Only One, Jade com Every Day of the Week e, por último, Vanessa Williams com The Sweetest Days. Até já!

Chegamos assim ao fim do nosso programa deste segundo fim de semana de setembro de 2026 e, claro, não nos despedimos, ou melhor, não me despeço sem antes deixar aqui o nosso top. Mas eu agradeço já a vossa participação e a vossa companhia e agora vamos pegar nas malas, mudar aqui um pouco o fuso horário e vamos até Austrália. Pois é, hoje o nosso top é australiano e houve aqui uma grande dança de cadeiras em todos os lugares. Então, em terceiro lugar, que na semana passada estava em quinto, temos Stella Lefty com a música Boston. Em segundo lugar, que na semana passada estava em quarto, temos Ella Langley com Shoes in Texas. E em primeiríssimo lugar, que na semana passada estava em segundo, temos Olivia Rodrigo com Stupid Song. E assim, o nosso top de hoje, o nosso programa, eu me despeço, até para a semana. Número 3.

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1: 1:41.
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7: Com profundo pesar, comunicamos o falecimento de Dom Pedro Fedalto, arcebispo emérito de Curitiba, aos 100 anos. Nesse momento de despedida, elevamos nossas preces a Deus, em ação de graças por sua longa vida, pelo seu ministério e por sua dedicação à Igreja e ao povo de Deus. A missa de corpo presente será celebrada nesta segunda-feira, às 10 horas, seguida do sepultamento na Catedral Basílica.
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5: Em meio às alegrias e esperanças de cada dia, elevemos o coração à Santa Virgem Maria. Senhor Jesus, neste momento de nossa vida, no espaço que abrimos dentro do coração, queremos vos louvar e agradecer pelas maravilhas que realizastes em Maria, nossa querida mãe. Com ela, nós aprendemos que a verdadeira vida vem de Deus e nasce do coração daquele que ouve e vive a palavra do Senhor. Maria nos ensina que a felicidade profunda e perene se inaugura no coração de quem faz da vida a celebração da fidelidade generosa à vontade de Deus. Por isso, no amor filial que nos une à vossa mãe, queremos também, do jeito de Maria, dizer neste momento: faça-se em mim, Senhor, segundo a vossa vontade. Todo homem que acolhe pela fé a palavra de Deus, à semelhança de Maria, e pela graça do Espírito Santo, torna-se fecundo em boas obras e está pronto para dar testemunho segundo a grandeza admirável do amor misericordioso de Deus. Assim, alegria e contemplação irrompem destes teus filhos humildes e pequeninos, que olhando para vós, Mãe querida, confiantes, proclamam: Salve, Rainha, Mãe de Misericórdia, vida, doçura e esperança nossa, salve! A vós bradamos, os degredados filhos de Eva. A vós suspiramos, gemendo e chorando, neste vale de lágrimas. Eia, pois, advogada nossa, esses vossos olhos misericordiosos a nós volvei, e depois deste desterro, mostrai-nos Jesus, bendito fruto do vosso ventre. Ó clemente, ó piedosa, ó doce Virgem Maria. Ave Maria, cheia de graça, o Senhor é convosco. Bendita sois vós entre as mulheres, e bendito o fruto do vosso ventre, Jesus. Santa Maria, Mãe de Deus, rogai por nós, pecadores, agora e na hora da nossa morte. Bendito seja Deus, nos seus anjos e nos seus santos. Bendito seja Deus, que nos deu Maria para ser nossa mãe. Somos chamados a abrir espaço para Deus, do jeito da Santa Virgem Maria.
3: Sim.

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São Miguel Arcanjo, defendei-nos no combate. Seja nosso refúgio contra as maldades e as ciladas do demônio. Ordene-lhe Deus, instantemente o pedimos. E vós, príncipe da milícia celeste, pela virtude divina,

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1: Vamos falar de saúde. Quais os cuidados necessários com a visão ao longo da vida? A reportagem é de Carolina Cassola.
2: Você sabia que o cuidado com os olhos precisa começar ainda no primeiro ano de vida? Segundo o CBO, Conselho Brasileiro de Oftalmologia, a primeira consulta completa precisa ser feita entre 6 e 12 meses de vida, com o objetivo de detectar e tratar precocemente falhas do desenvolvimento visual. Da infância até a adolescência, é necessária uma reavaliação periódica, porque a fase escolar é considerada de maior surgimento e crescimento de casos de miopia. Esse acompanhamento segue na fase adulta, mesmo que não tenha sintomas. O diretor do CBO, Mauro Goldbaum, relata os sinais que podem indicar a necessidade de usar óculos.
3: O embaçamento visual, a dificuldade de enxergar, principalmente para longe, cansaço visual, sensação de estar tendo dificuldade de ler por um tempo maior, muitas vezes franzir a face, coceira nos olhos, isso pode ser um sinal também. E a gente tem a questão ao redor dos 40 anos, que é a dificuldade para perto. A gente também sugere que seja necessário algum tipo de óculos.
2: O diagnóstico precoce de doenças oculares é essencial porque a maior parte das causas de cegueira e de deficiência visual no Brasil é evitável e tratável. O especialista alerta para os sintomas que podem indicar algo mais grave.
3: Embaçamento agudo de visão, a progressão do grau, se o grau aumentou ou mudou, geralmente ele não provoca um sintoma, uma mudança aguda. Então, de um dia para o outro, em 2 dias houve uma mudança importante na visão com maior embaçamento, deve ser procurado, num espaço breve, o oftalmologista. Sintomas que não são de embaçamento, então manchas ou sombras, flashes, e claro, sintomas não visuais, olho vermelho, dor ocular.
2: O assunto foi discutido durante o 70º Congresso Brasileiro de Oftalmologia, que ocorreu entre os dias 9 e 12 deste mês em Salvador. O CBO lançou um documento com recomendações de periodicidade de consultas oftalmológicas por faixa etária, do recém-nascido ao idoso, além de orientações para quem tem diabetes, histórico familiar de glaucoma ou outras condições de risco. Produção e reportagem, Carolina Cassola.
1: Semana de conscientização amplia alerta sobre dermatite atópica. Valquíria Rios tem os detalhes.
4: A dermatite atópica é uma doença inflamatória crônica da pele que pode afetar crianças e adultos e provocar impactos que vão além de lesões. Nesta semana de conscientização sobre a doença, a Sociedade Brasileira de Dermatologia alerta para a importância do diagnóstico correto e do acompanhamento médico. A condição não tem uma causa única e exige cuidados contínuos. A médica dermatologista Rosana Lazzarini explica como a dermatite atópica costuma se manifestar ao longo da vida e destaca um dos principais sinais da doença.
5: A maior parte dos casos que se iniciam na infância, aproximadamente 60%, tendem a melhorar com a chegada da adolescência, mas 40% persiste na vida adulta. Raramente ela tem início na vida adulta. O sintoma mais importante da dermatite atópica, sem dúvida nenhuma, é a coceira, que pode ser leve, moderada ou muito intensa.
4: O diagnóstico é feito principalmente pela avaliação clínica, já que não existe um exame específico capaz de confirmar sozinho a doença. O tratamento busca controlar a inflamação e preservar a barreira da pele. A hidratação frequente é um dos principais cuidados, junto de banhos rápidos com água morna ou fria e uso adequado de sabonete. Em alguns casos, medicamentos podem ser necessários, conforme a avaliação médica. A dermatologista Rosana Lazzarini chama atenção ainda para as consequências que a doença pode trazer para a rotina.
5: Por causa desse sintoma coceira, ela acaba dificultando muito a concentração, tanto no trabalho quanto na escola, e dificulta o sono. Uma outra coisa importante de ser salientada é que a presença da coceira, ela acaba causando ferimentos na pele, que tendem a infeccionar e, às vezes, em quadros mais graves, pode levar à necessidade de internação. Um outro ponto importante a ser ressaltado é que é uma doença de pele, ou seja, uma doença visível. E é impossível não existir nenhum tipo de preconceito ou estigma.
4: A dermatite atópica não é contagiosa. O acompanhamento médico regular é fundamental para controlar os sintomas e reduzir os impactos da doença. Para saber mais sobre a saúde da pele, cabelos e unhas, acesse as redes sociais @dermatologiasbd e o site www.sbd.org.br. Produção e reportagem, Valquíria Rios.
1: Ranking mostra quais governos usam melhor o dinheiro público. A reportagem é de Fernanda Nardo.
6: Um levantamento divulgado pela Folha de São Paulo em parceria com o Datafolha avaliou a eficiência dos 27 estados brasileiros na conversão de recursos públicos em resultados concretos para a população. O estudo cruza indicadores de educação, saúde, infraestrutura, segurança e finanças, com a receita corrente líquida per capita de cada unidade da federação. Conforme o ranking, o Paraná aparece na primeira posição do país com nota 0,734 numa escala de 0 a 1. Em seguida aparece Ceará com 0,665 e São Paulo com 0,637. Nas últimas colocações estão Amapá na 26ª posição, com nota 0,110, e Acre em 25º lugar, com 0,166. No caso paranaense, os melhores resultados aparecem na educação, com a maior nota do país, e na infraestrutura, com a segunda melhor posição nacional. Por regiões, o Sul tem o melhor desempenho médio do país, com nota 0,630. Depois vem Sudeste com 0,520 e Nordeste com 0,462, à frente do Centro-Oeste com 0,456. O Norte fecha a lista com média de 0,252. O ranking de eficiência dos estados é elaborado anualmente para medir a capacidade da gestão pública do país. De Curitiba, Fernanda Nardo.
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1: O assunto é educação. Ranking de eficiência aponta a melhor educação pública do Brasil. Os detalhes com William Sopa.
7: Confirmando bom desempenho em outros levantamentos, o Paraná liderou o critério educação na segunda edição do Ranking de Eficiência dos Estados, elaborado pela Folha de São Paulo em parceria com o Datafolha. O estado alcançou o índice de 0,874, à frente de São Paulo com 0,802. A média nacional foi de 0,502. O levantamento leva em consideração indicadores de acesso, permanência e aprendizagem. O Paraná registra atendimento de 92,71% das crianças em idade para o ensino fundamental e de 79,78% dos jovens na faixa do ensino médio. A taxa de abandono escolar é de 1,5% e a média nas provas de português e matemática do SAEB é de 282,37 pontos. No IDEB de 2025, a rede pública do Paraná teve as maiores notas do país nas três etapas avaliadas: 6,9 nos anos iniciais, 5,8 nos anos finais e 5,1 no ensino médio. No PISA 2025, o estado também registrou as maiores pontuações entre as unidades da Federação Brasileiras nas quatro áreas avaliadas. O resultado conquistado no ranking de eficiência dos estados ajudou o Paraná a liderar a classificação geral, com índice de 0,734. Ceará, com 0,665, e São Paulo, com 0,637, completam o top 3. De Curitiba, William Sopa.
1: Nova cartilha orienta sobre adoção e proteção de crianças. Gilmar Prete tem os detalhes.
8: O Judiciário do Pará lançou uma nova cartilha com orientações sobre os procedimentos de adoção e a proteção de crianças e adolescentes. O material foi apresentado durante um talk show promovido pela Primeira Vara da Infância e Juventude da capital. Entre os temas discutidos está a adoção internacional, considerada uma medida excepcional e que exige acompanhamento rigoroso para garantir os direitos de crianças e adolescentes. A juíza Rubilene Silva Rosário, da Primeira Vara da Infância e Juventude da capital, destacou a importância de ampliar o acesso à informação sobre o processo de adoção.
9: A cartilha é adoção, construindo laços, garantindo direitos. São orientações sobre o Instituto da Adoção, a entrega voluntária, a proteção integral à criança ou adolescente. Tem como objetivo orientar os profissionais da rede de proteção da infância e juventude e a população em geral sobre o procedimento de adoção, as suas etapas, documentos necessários e informação importante para os pretendentes.
8: Entre 2019 e 2025, foram concluídas 320 adoções no Pará. Atualmente, 459 pretendentes estão habilitados na fila oficial, enquanto 723 crianças e adolescentes estão em serviços de acolhimento no estado. A cartilha também chama atenção para os cuidados necessários para evitar violações de direitos, como afirma a juíza Rubilene Rosário.
10: 3 e 12.
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9: Quem tem recursos financeiros? Não, qualquer pessoa pode adotar. A adoção é um ato de acolhimento, cuidado.
8: O material será disponibilizado em formato digital, facilitando o acesso de profissionais e da população, principalmente nos municípios do interior do estado. Produção e reportagem, Gilmar Prete.
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13: Vamos falar de trabalho. Quase metade dos brasileiros desejam novo emprego ainda em 2026. A reportagem é de Priscila Mendes.
14: Quase metade dos trabalhadores brasileiros, 47%, pretendem buscar um novo emprego nos próximos 6 meses, segundo pesquisa da Robert Half. Entre os principais fatores que motivam a procura por uma nova colocação no mercado de trabalho estão a busca por maior equilíbrio entre a vida pessoal e profissional, apontada por 43% dos entrevistados, melhores benefícios por 42% e mais possibilidades de trabalho remoto, mencionados por 35%. Ana Paula Mendonça, especialista em recrutamento e seleção e administradora registrada no CRAMG, Conselho Regional de Administração de Minas Gerais, ressalta porque o equilíbrio entre vida pessoal e profissional aparece como principal fator para quem pretende mudar de emprego.
15: A remuneração continua sendo muito importante, mas, em alguns casos, não compensa sozinha. Elas procuram condições que permitam manter um bom desempenho sem comprometer permanentemente a saúde, a família e a vida pessoal. E para as empresas, este dado também traz um alerta. O equilíbrio, ele não se resolve apenas oferecendo ações pontuais de bem-estar. O profissional pode até permanecer durante algum tempo, mas ele começa a olhar o mercado.
14: Já entre os profissionais que pretendem permanecer nos cargos atuais, os principais motivos estão relacionados a plano de carreira e oportunidades de desenvolvimento aparecerem empatados com 47%, seguidos pela realização profissional e o nível de flexibilidade, apontado por 45% dos entrevistados. A especialista em recrutamento e seleção destaca o que esse comportamento revela sobre as novas prioridades dos trabalhadores brasileiros em relação à carreira.
15: O que mudou foi o peso que elas passaram a ter e a disposição das pessoas para transformar uma insatisfação em movimento de carreira. Esse comportamento, ele mostra que os profissionais estão avaliando a carreira de maneira mais ampla. E a questão ali de salário pode atrair alguém para uma vaga, mas são as lideranças e as condições de trabalho e as perspectivas de futuro que influenciam na sua decisão de permanecer ou não.
14: Segundo a pesquisa, o cenário indica que os trabalhadores continuam atentos às oportunidades, mas estão mais seletivos na hora de decidir por uma mudança. Produção e reportagem, Priscila Mendes.
13: Universitários podem transformar ideias em novos negócios. A reportagem é de Virgínia Alves.
16: Mais de 36 mil universitários já passaram pelo Supernova, iniciativa que desafia estudantes a tirar ideias do papel e transformá-las em projetos com potencial de negócio e impacto social. Depois de mais do que dobrar a participação na segunda temporada, o programa está com inscrições abertas para uma nova rodada. Podem participar estudantes de graduação de todo o país, organizados em equipes e acompanhados por um professor orientador. Segundo o presidente do SEBRAE, Rodrigo Soares, a terceira temporada abre uma nova oportunidade para universitários tirarem suas ideias do papel.
10: E as inscrições para a terceira etapa do Supernova já estão abertas. Participe dessa nova temporada. Não fique de fora desse movimento. Inscreva sua equipe, traga sua ideia e venha construir com a gente o próximo capítulo do empreendedorismo brasileiro, gerando renda digna e cidadania.
16: Na primeira temporada, mais de 600 projetos foram desenvolvidos. Entre os vencedores surgiram soluções para monitoramento de pacientes que usam anticoagulantes, gestão de organizações sociais, educação e produção de próteses. E um fator passou a chamar atenção durante a competição. O envolvimento dos professores pode fazer a diferença no desempenho das equipes. Quem explica é o analista de educação empreendedora do SEBRAE Nacional, Paulo Pupin.
17: Agora, o segredo mesmo que a gente descobriu são os professores. Quando tem engajamento dos professores, tudo muda. A equipe fica melhor, professores mais ativos tendem a ter equipes que se aproximam muito dos finalistas. Então, o segredo mesmo é a jornada que a gente estabeleceu os professores, a premiação exclusiva para os professores e a grande vontade que eles têm de fazer os alunos crescerem.
16: Durante a jornada, os participantes passam por conteúdos de validação de ideias, modelo de negócios, prototipagem, marketing, vendas, finanças e apresentação de projetos. As inscrições para a terceira temporada estão abertas no site do SEBRAE Supernova. Produção e reportagem, Virgínia Alves.
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13: Vamos falar da nova estação que chegou na noite da última terça-feira, a primavera. Ciência explica as mudanças na vegetação e no clima. A repórter Denise Coelho tem as informações.
18: A primavera pode ser ainda mais encantadora quando percebida pelo olhar da ciência, além do desabrochar das flores e do comportamento de insetos e dos animais. No início da estação, neste dia 22 de setembro, por exemplo, ocorre o equinócio, às 9h05 da noite, no horário de Brasília, quando o dia e a noite têm praticamente a mesma duração de 12 horas. A posição da Terra ao longo de sua órbita e a inclinação do seu eixo fazem com que diferentes regiões do planeta recebam quantidades diferentes de luz e calor ao longo do ano. São esses fenômenos que possibilitam que muitas espécies floresçam, brotem e se tornem mais ativas neste período, até a chegada do verão, em 21 de dezembro. Quem nos fala sobre essa transformação é Josina Nascimento, astrônoma do Observatório Nacional, que é uma unidade de pesquisa ligada ao Ministério da Ciência, Tecnologia e Inovação, o MCTI.
19: E o que acontece a partir da primavera, durante a primavera? O comprimento dos dias, ele vai aumentando, porque a primavera é o caminho do verão. Então, o sol vai nascendo cada dia mais cedo, o sol vai se pondo cada dia mais tarde, até que no dia do verão você tem o maior dia e a menor noite.
18: O começo de uma estação não é definido pelo calendário, mas pela posição exata da Terra em sua órbita ao redor do Sol, o movimento do planeta e a inclinação do seu eixo de rotação, como explica Rodrigo Fernandes, colaborador parceiro do Laboratório Nacional de Astrofísica, o LNA, unidade do MCTI.
20: As estações do ano ocorrem estritamente devido à inclinação de aproximadamente 23,5 graus no eixo de rotação da Terra em relação ao seu plano orbital. E ao contrário do que muita gente imagina, não é a distância do Sol que muda o clima, mas qual hemisfério recebe a luz solar de forma mais direta ao longo do ano. Na primavera, passamos pelo equinócio. Isso significa que o Sol está cruzando exatamente a linha do Equador Celeste, distribuindo a luz, o calor, de forma quase idêntica entre os hemisférios norte e sul.
18: E tem mais ciência. A chegada da primavera traz mudanças nas condições meteorológicas de grande parte do país. Segundo o Instituto Nacional de Pesquisas Espaciais, o INPE, outra instituição ligada ao MCTI, a estação é marcada por uma transição gradual do período seco para meses com maior ocorrência de chuva e umidade em algumas regiões, especialmente a partir de outubro, no Sudeste, Centro-Oeste e Centro-Norte do país. Produção e reportagem, Denise Coelho.
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1: Aberta consulta ao lote da malha fina do Imposto de Renda. Mais informações com o repórter Eduardo Amaral.
2: Mais de 412 mil contribuintes brasileiros que regularizaram seus débitos com o fisco já podem consultar se estão inseridos no novo lote de pagamentos da restituição do Imposto de Renda. A consulta ao novo lote de pagamentos foi aberta nesta quarta-feira e estão previstos valores que ultrapassam R$1.260.000,00, sendo que deste total, mais de 466 milhões são destinados para contribuintes com prioridade no reembolso. O pagamento será feito no dia 30 de setembro, na conta ou na chave Pix do tipo CPF, informada na declaração do Imposto de Renda. Essa rodada de pagamentos se refere àqueles que caíram na chamada malha fina da Receita Federal de setembro, mas o lote também contempla restituições residuais de anos anteriores. A consulta pode ser feita na página da Receita Federal na internet. Basta o contribuinte clicar em Meu Imposto de Renda e em seguida no botão Consultar a Restituição. Também é possível fazer a consulta no aplicativo da Receita Federal para tablets e smartphones. Caso o contribuinte não esteja na lista de pagamentos, ele deverá entrar no Centro Virtual de Atendimento ao Contribuinte, o ECAC, e tirar o extrato da declaração. Se verificar uma pendência, ele pode enviar uma declaração retificadora e esperar os próximos lotes da malha fina. Produção e reportagem, Eduardo Amaral.
1: Falta de preparo pode aumentar custos com a reforma tributária. Confira com a repórter Priscila Mendes.
3: A aproximação das primeiras mudanças da reforma tributária, que passa a substituir gradualmente os impostos atuais, a partir de 2027, com o IBS, Imposto sobre Bens e Serviços, e ICBS, Contribuição sobre Bens e Serviços, acende um alerta no setor produtivo. Segundo dados da Fiesp, Federação das Indústrias do Estado de São Paulo, 48% das empresas ainda não iniciaram nenhuma ação de transição e 44% desconhecem regras básicas como a opcionalidade na apuração regular de créditos. Alexandre Perê, administrador e coordenador do Grupo Temático Gestão de Pessoas no CRAMG, Conselho Regional de Administração de Minas Gerais, fala sobre como a reforma tributária pode afetar na prática o caixa e os preços das pequenas e médias empresas a partir de 2027.
4: A reforma tributária não é uma demanda exclusiva da contabilidade, é uma variável estratégica de sobrevivência corporativa. Quase metade das organizações permanece sem diretrizes de transição, desconsiderando que a extinção do PIS e do ICMS impacta diretamente a precificação, os contratos e as margens de lucro. Para preservar a saúde financeira da empresa, é importante fazer um diagnóstico emergencial imediato. A gestão integrada das áreas comercial, jurídica e financeira é vital.
3: Para especialistas, o maior erro dos gestores tem sido tratar a reforma apenas como uma mudança na área fiscal ou contábil, ignorando os reflexos operacionais e estratégicos em setores como financeiro, comercial e jurídico. O administrador destaca ainda o que o empresário precisa fazer agora para se preparar e evitar perdas financeiras durante a transição.
4: Para mitigar perdas financeiras, o empresário deve iniciar a transição por meio de três ações imediatas de governança. A primeira é instituir um comitê multidisciplinar, envolvendo as áreas comercial, jurídica e financeira, pois o impacto não é apenas contábil. A segunda medida é realizar a revisão dos contratos de longo prazo, inserindo cláusulas de reajuste que prevejam a extinção dos tributos atuais. Por fim, é fundamental simular o impacto no capital de giro, avaliando se a empresa optará pelo sistema de créditos regulares ou se permanecerá integralmente no Simples Nacional.
3: Os planejamentos estratégicos e tributários são fundamentais para garantir a continuidade do negócio. Produção e reportagem, Priscila Mendes.
1: Microempreendedor individual com dívida pode tentar voltar ao Simples após exclusão. Confira com a repórter Virgínia Alves.
5: O microempreendedor individual que recebeu um termo de exclusão do Simples Nacional e deixou passar o prazo para resolver as pendências ainda deve regularizar as dívidas. A exclusão não impede que o empreendedor tente retornar ao regime. Mas, para solicitar o reenquadramento no Simples Nacional e no CIMEI, é preciso resolver as pendências. Quem explica é a analista de políticas públicas do Sebrae Nacional, Laila Caldas.
6: Reforçar a importância de regularizar as suas pendências, as suas dívidas, mesmo aqueles meses que receberam o termo de exclusão. E no termo de exclusão, né, tem o período de 90 dias para me regularizar. Mesmo aqueles que não se regularizaram no período de 90 dias, eles devem se regularizar, porque uma vez excluídos, se eles forem excluídos do Simples Nacional, eles podem ainda pedir a solicitação de reenquadramento.
5: E mesmo quando não há dinheiro para quitar tudo de uma vez, deixar a dívida de lado não é a melhor saída. Dependendo da situação, o MEI pode buscar alternativas para parcelar ou renegociar os débitos. Laila Caldas explica quais caminhos o empreendedor pode seguir.
6: Importante destacar também que tem essa possibilidade de renegociar, de parcelar a dívida, né?
5: Quem tiver dúvidas sobre como regularizar a situação, pode procurar o Sebrae para receber orientação sobre as pendências e as possibilidades de negociação. A recomendação vale também para quem já perdeu o prazo informado no termo de exclusão. Resolver as dívidas é um passo necessário para quem pretende solicitar o reenquadramento. Produção e reportagem, Virgínia Alves.
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1: O assunto agora é trabalho. Número de autônomos com CNPJ bate recorde. Confira com a repórter Carolina Prazeres.
7: O Instituto Brasileiro de Geografia e Estatística, o IBGE, divulgou nesta quarta que o total de trabalhadores por conta própria formalizados no Brasil com o CNPJ, o Cadastro Nacional de Pessoas Jurídicas, atingiu 27,1% em 2025. É o maior percentual da série histórica. Em 2012, quando iniciou, eram 15%. Os dados são da Pesquisa Nacional por Amostras de Domicílios, o PNAD Contínua, Características Adicionais do Mercado de Trabalho. O levantamento mostra variações de acordo com o segmento analisado. Pela primeira vez, mais da metade dos trabalhadores por conta própria com CNPJ possui ensino superior completo. O pesquisador do FGV IBRE, Rodolfo Tobler, diz que autônomos com ensino superior entendem os benefícios de ter uma formalização, mas que esse talvez não tenha sido o principal motivo do aumento.
8: Atualmente a gente tem, por exemplo, como a gente vê, a questão do MEI, que é uma formalização que permite que a pessoa possa se aposentar, que tenha algum tipo de direito, que tenha algum tipo de benefício. Ao mesmo tempo também as pessoas que têm algum tipo de registro, CNPJ, elas podem também ter acesso a algumas linhas de crédito, alguns tipos de apoio financeiro mesmo, também até os meios de pagamento, né, conseguir ter mais máquinas para poder usar cartão para vender ou usar Pix e tudo mais. Então a formalização acaba sendo um pouco mais enxergada como um benefício para essas pessoas que têm uma escolaridade mais elevada. Eu acho que é uma tendência natural. Mas eu não consigo associar de uma maneira tão direta assim de que realmente o aumento da escolaridade foi responsável por esse aumento da formalização. Mas acredito que há sim uma correlação entre os dois fenômenos.
7: A formalização entre empregadores e autônomos também atingiu recorde em 2025. 35% tinham empreendimento registrado no CNPJ. Tobler aponta que para pessoas com escolaridade menor, não é somente uma questão de falta de informação.
8: Muitas das vezes também a pessoa não tem ali a condição necessária, não é tão simples assim, apesar de ter facilitado muito essa questão da formalização dos últimos anos. Abrir um CNPJ hoje é muito mais fácil do que já foi no passado, mas não dá para dizer que é só uma questão de formação, mas com certeza pessoas com menos escolaridade acabam tendo pelo menos um pouco menos de ideia, um pouco menos de informação sobre os benefícios de se formalizar e o quanto isso pode acabar ajudando ali o negócio dela a crescer ainda mais.
7: As mulheres têm índice de formalização maior, 36,7% contra 34,2% dos homens. Dentre as regiões, a formalização atinge o maior patamar no Sul, com 46,7%, e o menor no Norte, com 15,6%. Produção e reportagem, Carolina Prazeres.
1: Universidades do Paraná oferecem certificação grátis a agricultores. Confira na reportagem de William Sopa.
9: Agricultores familiares de diferentes regiões do Paraná podem receber orientação técnica e certificação orgânica gratuita por meio das 7 universidades estaduais. O atendimento auxilia na adaptação das propriedades às normas brasileiras e aos padrões internacionais de produção orgânica. Especialistas, professores e estudantes atuam em núcleos de certificação instalados em 11 municípios. As equipes orientam os produtores sobre as exigências, fazem visitas técnicas e indicam as adequações necessárias nas propriedades. Depois que todos os requisitos são cumpridos, o Instituto de Tecnologia do Paraná, o TECPAR, realiza uma auditoria para a certificação. O Instituto é credenciado pelo Ministério da Agricultura e Pecuária para emitir certificados de produtos orgânicos no Paraná. O trabalho também é feito em parceria com o Instituto de Desenvolvimento Rural do Paraná, que oferece assistência técnica e extensão rural. Com a certificação, os agricultores podem comercializar a produção com o selo de orgânicos e acessar diferentes mercados. Os núcleos estão distribuídos por Londrina, Maringá, Moarama, Ponta Grossa, Francisco Beltrão, Marechal Cândido Rondon, Guarapuava, Bandeirantes, Paranaguá, Ivaiporã e Pinhais. De Curitiba, William Sopa.
1: Estoque de sangue cai e EBPAR convoca a população. Repórter Fernanda Nardo.
10: O excesso de chuva nos últimos dias, somado ao feriado de 7 de setembro, provocou uma queda nas doações de sangue no Paraná. Os estoques do tipo O positivo e O negativo estão baixos e preocupam o EMEPAR, o Centro de Hematologia e Hemoterapia do Estado, responsável pelo abastecimento de mais de 380 hospitais. A diretora da instituição, Vivian Raxa, reforça o pedido à população.
11: Com o objetivo de restabelecer nossos estoques, solicitamos que a população, especialmente do tipo sanguíneo O positivo e O negativo, procure uma unidade da rede EMEPAR para realizar a doação de sangue. O tipo sanguíneo O é o mais prevalente na população brasileira. Além disso, o O negativo, conhecido como doador universal, é o tipo sanguíneo de primeira escolha para transfusão, aonde não se conhece o tipo sanguíneo do paciente.
10: Segundo o EMEPAR, uma única bolsa de sangue pode salvar até 4 vidas e é utilizada em cirurgias, tratamentos oncológicos e atendimentos de urgência. A doação pode ser feita nas 23 unidades da Hemorrede Paranaense, em cidades como Curitiba, Londrina, Maringá, Cascavel, Foz do Iguaçu, entre outras. Para doar, é preciso ter entre 16 e 69 anos, pesar mais de 51 quilos e estar bem alimentado e hidratado. Homens podem doar até 4 vezes por ano, com intervalo de 60 dias, e mulheres até 3 vezes, com intervalo de 90 dias. O agendamento pode ser feito pelo site da Secretaria de Estado da Saúde do Paraná. De Curitiba, Fernanda Nardo.
12: Gastos do judiciário chegaram a 164 bilhões de reais em 2025. Reportagem Carolina Prazeres.
7: Os gastos do Poder Judiciário chegaram a 164 bilhões e 600 milhões de reais em 2025. De acordo com os dados do relatório Justiça em Números do Conselho Nacional de Justiça, referente
12: em Carolina Prazeres.
7: Os gastos do Poder Judiciário chegaram a 164 bilhões e 600 milhões de reais em 2025. De acordo com os dados

0: Judiciário gastou no ano. Coordenadora de pesquisas orçamentárias do Justa, Taciana Santos fala que, ao analisar os dados no Justiça e Orçamento da plataforma Justa, se observa que as instituições de justiça de vários estados têm aumentado o gasto acima dos gastos da própria unidade federativa.
1: Então, de fato, a gente sabe que alguns setores do serviço público demandam mais gastos de pessoal, como saúde, educação, e talvez seja o caso das instituições de justiça, mas a gente entende que é importante que todos os setores se atenham aos limites colocados pela Lei de Responsabilidade Fiscal e que esses limites respeitem, inclusive, as regras do teto salarial, para que se mantenha a transparência e a credibilidade em todas as instituições públicas, que inclui as instituições de justiça.
0: Santos acredita que uma forma de reduzir esses gastos é combater os chamados penduricalhos. Advogado e especialista em direito constitucional, Juvêncio Farias Júnior, diz que, pela perspectiva do direito constitucional, os gastos recordes do judiciário afrontam diretamente os princípios da moralidade e da eficiência da administração pública.
2: Nós vemos isso se repetir constantemente, por exemplo, no Executivo e no Legislativo Municipal, onde prefeitos, vice-prefeitos, secretários, vereadores, inclusive aqui no Maranhão, frequentemente tentam aumentar os seus próprios salários nos últimos 180 dias do mandato, violando frontalmente a Lei de Responsabilidade Fiscal. Então, seja na cúpula de Brasília, seja no interior do estado, o remédio é o mesmo. A sociedade precisa exercer o controle social e fiscalizar as contas públicas para estancar esses abusos.
0: O custo total do judiciário representou 1,3% do produto interno bruto do país no ano passado, além de 2,7% dos gastos da União, estados, Distrito Federal e municípios. Produção e reportagem, Carolina Prazeres.
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1: Com profundo pesar, comunicamos o falecimento de Dom Pedro Fedalto, arcebispo emérito de Curitiba, aos 100 anos. Nesse momento de despedida, elevamos nossas preces a Deus, em ação de graças por sua longa vida, pelo seu ministério e por sua dedicação à Igreja e ao povo de Deus. A missa de corpo presente será celebrada nesta segunda-feira, às 10 horas, seguida do sepultamento na Catedral Basílica.
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7: Presidente Lula dá recado a Trump na ONU. Brasil não será quintal de ninguém. Os detalhes na reportagem de Breno Zonta.
8: Mesmo sem citar Donald Trump, o presidente do Brasil, Luiz Inácio Lula da Silva, passou diversos recados nesta terça-feira em seu discurso de abertura na Assembleia Geral da Organização das Nações Unidas. E fez isso logo em sua primeira afirmação, quando mencionou o secretário-geral da ONU, Antônio Guterres.
9: Ao longo de seus dois mandatos, Antônio Guterres foi testemunha direta dos crescentes desmandos da superpotência.
8: Lula cobrou uma mudança de postura da ONU. Disse que é o momento mais crítico desde que a organização foi criada em 1945, após a Segunda Guerra Mundial, com a missão de evitar novos conflitos na proporção que temos visto.
9: Somos chamados a optar entre o multilateralismo e o unilateralismo, democracia ou extremismo, soberania ou subordinação. Essas escolhas demandam coragem

0: Vontade política e clareza de objetivos.
1: Depois, o presidente do Brasil disse que o governo de Israel pratica genocídio contra mulheres e crianças em Gaza e que civis israelenses têm pagado o preço dos atos terroristas do grupo fundamentalista Hamas. Lula também afirmou que não haverá vencedores na batalha entre Rússia e Ucrânia e que a diplomacia é a única opção. Depois, quando falou da América Latina, passou outro recado para Trump.
0: A proximidade geográfica com a maior potência militar do mundo é inescapável, sobretudo num contexto do recrudescimento de tentações hegemônicas. O Brasil não cabe no quintal de ninguém. Precisamos...
1: Em seu discurso, Lula disse que o modelo político da democracia está em xeque e que o mundo voltou a presenciar ingerência externa em processos eleitorais. Ainda sobre a América Latina, ele defendeu que o povo venezuelano decida seu destino, criticou a Nicarágua por impedir que a oposição dispute a eleição e disse que o embargo econômico e o cerco energético impostos pelos Estados Unidos sobre Cuba são medidas ilegais. Em outro recado para Trump, o presidente do Brasil avisou que o país não vai tolerar interferência externa no combate ao crime organizado.
0: Não precisamos de porta-aviões vigiando nossas águas. Precisamos de cooperação para estancar o fluxo de armas e de dinheiro que abastece o crime organizado. Esse é o espírito da proposta que entreguei pessoalmente ao presidente dos Estados Unidos.
1: Em maio passado, o governo dos Estados Unidos designou facções transnacionais brasileiras como o Primeiro Comando da Capital, o PCC, e o Comando Vermelho, o CV, como terroristas. Essa classificação já foi usada pelo governo de Trump contra outros cartéis na região para justificar intervenções militares. Lula também defendeu o PIX, que é alvo de pressões do governo Trump, já que bandeiras estadunidenses...
2: 3h42.
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0: E gratuita, que fez da inclusão financeira uma realidade para milhões de brasileiros e brasileiras.
1: O presidente Lula encerrou seu discurso dizendo que não subestima o poder das redes de desinformação durante as eleições em outubro, mas afirmou que o Brasil não aceitará interferência.
0: Não permitiremos que os inimigos da democracia, internos e externos, atentem contra a vontade popular. A democracia brasileira pertence aos brasileiros. O Brasil continuará sendo um país soberano. Ninguém nos afastará desse caminho. Que Deus nos abençoe a todos e muito obrigado.
1: Lula também foi aplaudido na Assembleia quando elogiou a ONU pelo reconhecimento do tráfico de africanos escravizados como crime contra a humanidade e quando cobrou medidas internacionais para o combate ao assassinato de mulheres. Produção e reportagem, Breno Zonta.
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6: O assunto agora é infraestrutura. Brasil precisa mais que dobrar investimentos em infraestrutura. As informações com a repórter Valquíria Rios.
7: O Brasil precisa mais que dobrar os investimentos em infraestrutura para superar o déficit histórico do setor e se aproximar dos padrões internacionais. É o que aponta um estudo da Confederação Nacional da Indústria. Em 2024, foram investidos quase 267 bilhões de reais em infraestrutura. Mas, para atender a demanda, seriam necessários cerca de 550 bilhões de reais por ano. De acordo com Ramon Cunha, especialista em infraestrutura da CNI, o país deve criar condições favoráveis para atrair recursos.
8: A CNI estima que em 2026 o país deve alocar cerca de 300 bilhões de reais no setor, frente a uma necessidade que se aproxima dos 600 bilhões. A experiência internacional ela mostra que para alcançar um salto dessa magnitude, não basta o simples aperfeiçoamento dos instrumentos vigentes de financiamento. É fundamental que o país consiga alcançar um ambiente econômico e institucional sólido, com regras previsíveis e com instrumentos de financiamento que reflitam as reais necessidades do mercado, amparadas em projetos de qualidade com maturação no médio e longo prazo.
7: O estudo da CNI analisou dados de 2010 a 2024 e avaliou diferentes fontes de recursos, como bancos públicos, bancos comerciais e fundos de investimento. A publicação apresenta a composição pública e privada dos recursos destinados aos segmentos de transportes, energia, telecomunicações e saneamento básico. Na última década, o financiamento privado em infraestrutura ganhou protagonismo. A participação das fontes privadas passou de 29,3% entre 2010 e 2014 para 61,5% em 2024. No mesmo período, os investimentos públicos recuaram. A CNI alerta que não existe uma única fonte capaz de financiar a infraestrutura de que o Brasil precisa. O investimento público é considerado fundamental, mas é necessário avançar para um modelo em que esses recursos sejam usados de forma estratégica, com maior capacidade de reduzir riscos e atrair investidores.
6: Banco reúne soluções de inteligência artificial no setor público. Denise Coelho com as informações.
2: Apesar de recente, você pode não perceber, mas a inteligência artificial está em nossas vidas e, se bem utilizada, pode facilitar muitas tarefas diárias, como produzir imagens para um convite de aniversário ou fazer resumo de um texto. No serviço público, então, a tecnologia pode, inclusive, facilitar o atendimento ao cidadão. Com esse foco, experiências adotadas na área de gestão pública foram reunidas em um Banco Nacional de Projetos e Ideias de Inteligência Artificial. A plataforma permite que órgãos públicos, universidades e instituições de ciência e tecnologia compartilhem soluções de IA para melhorar serviços oferecidos à população. O banco reúne tanto tecnologias que já estão em funcionamento quanto projetos em fase inicial. A proposta é facilitar a troca de experiências e permitir que soluções desenvolvidas para um órgão possam ser adaptadas e usadas por outras instituições. As propostas são organizadas de acordo com os problemas que buscam resolver. O banco foi desenvolvido pelo Laboratório de Inovação em Inteligência Artificial da Escola Nacional de Administração Pública, ENAP, em parceria com o Instituto Brasileiro de Informação em Ciência e Tecnologia, o IBICT, que é uma unidade de pesquisa ligada ao Ministério da Ciência, Tecnologia e Inovação, além do Centro Integrado de Inteligência Artificial. Acesse a plataforma pelo endereço bancobrasileiro.ia.br. Produção e reportagem, Denise Coelho.
6: Mais de 200 organizações mantêm projetos na Amazônia. Confira os detalhes na reportagem de Virgínia Alves.
9: A Amazônia concentra iniciativas de universidades, bancos, agências de desenvolvimento, instituições empresariais e organismos internacionais. O desafio agora é fazer com que projetos que já atuam na região trabalhem de forma mais conectada. O diretor técnico do SEBRAE, Bruno Quick, dimensiona o número de organizações envolvidas nessa agenda.
10: Mapeamos 224 atores que atuam na Amazônia com projetos estruturados e continuados, de todas as naturezas, de organismos multilaterais que atuam no mundo todo, até projetos locais e instituições locais. Destas, nós mapeamos 32 que têm uma atuação regional e que estão num nível de atividade muito elevado.
9: A articulação entre essas instituições é um dos temas do Inova Amazônia Summit. A proposta é aproximar diferentes parceiros para ampliar a atuação conjunta nos territórios. Bruno Quick afirma que essa integração pode ser uma das principais transformações na estratégia de desenvolvimento da região.
10: E aí vem a grande questão, o que nós realmente podemos chamar de inovador e que, sem dúvida, na nossa crença, vai transformar e botar de pé esse novo modelo de desenvolvimento, que é nós todos trabalharmos integrados.
9: A proposta é aproximar instituições que já desenvolvam projetos na Amazônia para que elas possam atuar juntas e ampliar o alcance das iniciativas. Produção e reportagem, Virgínia Alves.
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6: O assunto agora é direito do consumidor. Confiança é decisiva na hora da compra para 98% das pessoas. Valquíria Rios.
7: O Dia Internacional para o Acesso Universal à Informação, celebrado em 28 de setembro, também inspira iniciativas de transparência no setor privado. Segundo estudo realizado pela HSR Specialist Researchers, 98% dos clientes consideram a confiança um fator decisivo na hora da compra. Para Mariana Augusto, gerente de comunicação da Arcos Dourados Brasil, operadora do McDonald's no país, o consumidor de hoje não quer apenas o produto.
11: A relação entre as empresas e os consumidores, ela vem evoluindo muito nos últimos anos. As pessoas, elas não querem só receber a sua refeição. Elas querem compreender mais sobre a composição dos ingredientes daquele alimento, como que ele é preparado, colocando a qualidade em primeiro lugar. Então, claro, elas esperam mais transparência nessa relação.
7: A transparência que gera confiança também pode significar mostrar ao consumidor o que acontece por trás do balcão. É o que o programa Portas Abertas, criado pelo McDonald's há 12 anos, propõe ao abrir as cozinhas para o público. De acordo com Mariana Augusto, mais de 10 milhões de pessoas já visitaram as cozinhas da rede.
11: Ao invés de contar o que nós fazemos, a gente abre a nossa cozinha e mostra como tudo acontece, desde os ingredientes até o momento que o sanduíche chega à bandeja. E o mais legal de tudo é perceber que a nossa cozinha, ela tem exatamente o que você tem na sua casa. A gente acredita que numa ponta a gente tem as cozinhas abertas, para que na outra a gente tenha a confiança da sua família em acompanhar tudo de perto. É a melhor forma de ver todo o carinho que a gente coloca no preparo, de uma ponta a outra da cozinha.
7: Nos últimos 3 anos, mais de 870 mil pessoas avaliaram a visita ao Portas Abertas. Mais de 98% disseram que a percepção sobre o McDonald's melhorou ou melhorou muito após a visita. Para quem quiser viver essa experiência, é simples. Basta procurar o gerente do restaurante mais próximo e pedir para fazer o tour gratuito.
6: Quando a empresa deve indenizar o consumidor? Beatriz Coan com os detalhes.
12: Comprar um produto, contratar um serviço ou fazer um pagamento. Situações que fazem parte da rotina e que estabelecem relação de consumo. Para celebrar essas relações, o comércio passou a identificar setembro como o mês do cliente. Mas você sabe quais são os direitos do consumidor e também os limites da responsabilidade das empresas? A relação de consumo existe quando, de um lado, está o consumidor que adquire ou utiliza um produto ou serviço como destinatário final, e do outro, um fornecedor profissional. E é para regular essa relação que existe o Código de Defesa do Consumidor, o CDC. Quem explica mais sobre como o código estabelece a relação de consumo é a juíza de direito do Tribunal de Justiça do Rio Grande do Sul e responsável pelo projeto de gestão de superendividamento do Judiciário Gaúcho, Karen Bertoncello.
13: Bom, a relação de consumo, ela vem estabelecida a partir da existência de um profissional na outra ponta. De um lado, nós temos um consumidor, que é o destinatário final da aquisição de um bem ou produto, ou o usuário de um bem ou produto. Esse consumidor pode ser pessoa natural, ou seja, pessoa física, como também pode ser uma pessoa jurídica, desde que aquele produto ou serviço não seja destinado à sua atuação profissional. Então, nós temos o Código de Defesa do Consumidor tutelando duas grandes esferas. A primeira é a esfera da saúde e da segurança, e a segunda é a esfera econômica, o bolso do consumidor.
12: Na prática, uma falha que atinge a saúde ou a segurança pode gerar uma responsabilidade diferente daquela relacionada apenas ao prejuízo financeiro. Um exemplo é o consumidor que sofre um acidente por causa de um problema em um veículo ou em um serviço. Outro é a pessoa que tem o nome incluído indevidamente em cadastros de inadimplentes sem nunca ter contratado aquela empresa. Já nos problemas que atingem o bolso, como um produto que apresenta defeito, o Código de Defesa do Consumidor prevê caminhos para a solução.
13: Então, nasce o direito de pedir ou o ressarcimento ou a substituição do bem ou um abatimento no preço que foi pago se houver esse dano ao seu bolso, por força do artigo 18 lá do CDC. E sempre a indenização por danos extra-patrimoniais ou, eventualmente, danos materiais, que a gente chama de perdas e danos, ela pode ser complementar desde que haja comprovação. Não há presunção nesse caso de ressarcimento.
12: Mas atenção, nem todo problema de consumo que gera um dano material gera automaticamente uma indenização por danos morais. É preciso analisar o que aconteceu, qual foi o prejuízo e se estão presentes os requisitos jurídicos para responsabilizar a empresa. Em alguns casos, a solução pode ser o conserto, a troca do produto, o abatimento do preço ou a restituição do valor pago. Por isso, antes de buscar uma indenização, o consumidor deve reunir os documentos, registrar as reclamações e avaliar a situação concreta. O direito do consumidor não se resume a receber de volta o valor pago quando o produto ou serviço não cumpre o prometido. Também é preciso saber quando uma falha ultrapassa o simples aborrecimento e gera um dano que precisa ser reparado. Produção e reportagem, Beatriz Coan.
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14: Na última segunda-feira, o Brasil se despediu do cantor e compositor Rick, da dupla com Renner. Ele morreu vítima de um acidente de helicóptero na Serra Catarinense. A dupla marcou o sertanejo com o sucesso Ela é Demais. Os detalhes na reportagem de Breno Zonta.
1: O menino Geraldo Antônio de Carvalho, nascido em 1966 no município de Monte do Carmo, no Tocantins, foi atrás do sonho de ser cantor logo aos 9 anos de idade, cantando nos bares de Brasília junto com uma de suas irmãs. Foi para a capital federal que a família se mudou quando Geraldo tinha apenas 6 anos. Nos anos 80, quando formou a famosa dupla sertaneja com o amigo Ivair Reis Gonçalves, 5 anos mais velho, apostaram em nomes mais curtos e cativantes, pelos quais ficaram conhecidos. Foi assim que surgiu a dupla Rick e Renner, que contou com a ajuda de Zezé de Camargo e Luciano para gravar o primeiro disco, que trouxe canções como Preciso Te Encontrar.

Depois do primeiro disco, veio a mudança para São Paulo e daí em diante, um sucesso atrás do outro, conquistando milhões de brasileiros no sertanejo romântico, com sucessos como Ela é Demais. Ela tem...

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1: Em 2010, após 25 anos e 16 CDs lançados, a dupla se separou. Rick seguiu carreira individual com o nome artístico Rick Solo, enquanto Renner experimentou a música gospel. Em 2018, 8 anos depois, eles retomaram a parceria.

0: Na última sexta, eles se apresentaram em Campo Grande, no Mato Grosso do Sul. Geraldo Antônio de Carvalho, o Rick, morreu nesta terça-feira aos 59 anos, no sul de Santa Catarina. Por volta do meio-dia e meia, o Corpo de Bombeiros confirmou ter encontrado os destroços do helicóptero que transportava o cantor e mais quatro pessoas na região serrana do estado. Produção e reportagem, Breno Zonta.
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4: Olá, boa tarde a todos os telespectadores aqui da TV Evangelizar. Meu nome é Ronaldo Casagrande, vice-presidente do Instituto Casagrande, e é uma alegria estar aqui com vocês para mais uma prosa educativa. Este podcast realizado pelo Instituto Casagrande em parceria com a TV Evangelizar. Hoje eu tenho uma convidada muito especial aqui, que é a Mariana Canova, que é proprietária de uma escola de educação infantil aqui de Curitiba e tem uma proposta diferente. Ela vai falar um pouco dessa proposta e também um pouco para você que é educador, para você que é pai, para você que é mãe, um pouco da questão dos desafios da criação de uma criança dessa primeira infância. Na verdade, nós vamos conversar um pouco hoje e ela tem muita experiência aí para compartilhar com todos nós dos desafios de criar hoje um filho, uma filha, principalmente nesta primeira idade aí escolar. Mariana, obrigado por aceitar o nosso convite.
5: É uma alegria estar aqui, eu que agradeço o convite, fiquei muito honrada.
4: Então, Mariana, me fala um pouco da tua escola, né? A gente estava conversando um pouco nos bastidores aí. O que fez com que você foi aluna da escola, né, inicialmente? Me fala um pouco dessa trajetória e o que fez com que você tivesse o interesse de criar uma escola diferente.
5: Exatamente. Então, assim, o Peixinho tem 45 anos, Peixinho Dourado, aqui em Curitiba. Uma escola que eu estudei lá. Minha mãe comprou a escola quando eu tinha 3 anos. E fiquei. Tive a oportunidade de morar em outros lugares também, mas aí voltei. E o que acontecia? Quando eu assumi a coordenação, fiquei ali por um tempo, eu não me identificava com a pedagogia tradicional. E eu dizia para minha mãe, eu não devo ser pedagoga, eu acho que eu tenho que fazer outra coisa da vida, né? Só que nisso, eu descobri que existia outras formas de pedagogia, né? Então, hoje nós temos aí as pedagogias transmissivas, que são as tradicionais, e as pedagogias participativas, onde a concepção de infância é muito diferenciada, né? Então, enquanto a pedagogia transmissiva se centra no professor, a pedagogia participativa se centra na criança. E o que a gente fez? A gente realizou várias viagens pedagógicas para conhecer outras realidades, para identificar como poderia ser diferente, né? E eu lembro até hoje, onde meu coração bateu forte e falou, gente, é isso, criança é um ser muito competente, muito inteligente. A gente não pode menosprezar a capacidade dela, né? E o que nós fizemos com relação a isso? Nós começamos toda uma transformação pedagógica, saindo de uma pedagogia transmissiva e chegando hoje com um reconhecimento muito legal da pedagogia participativa, principalmente dentro da abordagem Pickler e Reggio Emília, né? São duas abordagens que estão chegando ao Brasil. Hoje em dia a gente sabe que tem muita gente surfando nessa onda, assim, porque está meio na moda, mas você tem que saber fazer isso de uma forma muito consistente, né? E o Peixinho hoje, ele é uma escola destino de várias escolas, vários educadores que vão até nós. Nós temos o Centro de Formação, o Semente da Infância, onde a gente ajuda as escolas a perceber como realizar essa transformação e, principalmente, como olhar essa criança com capacidade, competência e inteligência.
4: Né? É por isso que você está aqui até, Mariana, justamente por ter uma escola diferenciada. E me fale um pouco dessa questão Pickler e Reggio Emília, na verdade. Onde estão situados? Qual que é a diferença entre elas? Quais são as semelhanças? E o que vocês trouxeram dessas metodologias para cá?
5: Isso. A gente chama de abordagens porque é a maneira como você aborda a criança, né? Não é um método. Tanto é que a gente não fala a metodologia em si, a gente fala abordagem Pickler, abordagem Reggio Emília. Amy Pickler foi uma pediatra ortopedista que transformou a forma de se olhar para um bebê. Antigamente se olhava para um bebê como um tubo digestório, tinha que dar comida e trocar, né? Então, o cuidado era visto dessa maneira, você só olhava para a parte orgânica do bebê. E ela falou, não é dessa dessa maneira. A gente precisa entender que ele tem um sujeito em formação. Então, depois da Segunda Guerra Mundial, ela assumiu o primeiro orfanato que tinha na Hungria e, a partir daí, ela transformou a forma de atuar com as cuidadoras, e, a partir daí, eles começaram a transformar. O que, que a gente viu a partir dessa transformação? Diminuiu muito o número de atraso motor, atraso intelectual e atraso linguístico. Porque o educador que cuida dessa criança tem uma forma muito diferente de como lidar com ela, né? Nós vamos ter três eixos centrais da abordagem Pickler. A primeira é a parte de motricidade livre. Pasme, lugar de bebê não é no colo, é no chão. Por quê? Porque no chão eu entendo o que eu faço com o meu corpo e eu aprendo a me movimentar e eu tenho mais autonomia. Antigamente, quando nós éramos uma escola tradicional, eu chamava emergência todas as semanas, porque a gente protegia demais essas crianças e elas não sabiam o que fazer com o próprio corpo, então elas se machucavam muito. Quando nós fizemos a transição da abordagem, hoje eu chamo raríssimo a emergência. É uma
6: e
5: coisa
6: os pais
5: assim...
6: não se conhecem muito isso, né? Porque essa questão do colo ainda é uma coisa muito forte, né?
5: Exatamente. E aí a gente tem que ajudar os pais a entenderem. Eu não estou dizendo que a criança não deva receber colo. É claro que ela deve. O afeto é fundamental. Só que se você passa a olhar um bebê, não para o que ele não faz, mas para o que ele consegue fazer, você muda totalmente a forma como você lida com esse bebê. Porque aí você passa a entender as capacidades que ele tem e você mexe no ambiente provocando essas capacidades. Então, essa parte das emergências, eu uso muito isso para explicar para as mães, elas param, né? Hoje você já tem vários estudos, principalmente na Europa, que falam da importância de você educar com pequenos riscos, mas não com grandes perigos. Porque uma criança pequena que sabe se movimentar, que entende o corpo dela, ela não vai se machucar. A gente fala que as escolas, elas precisam gerar pequenos hematomas, não grandes cicatrizes, né? Quando você permite um bebê experimentar, subir e descer, ele vai entender o que o corpinho dele faz. E a partir daí ele não vai se machucar. Então, um dos eixos centrais da abordagem Pickler é esse. O segundo eixo é a parte de relação e cuidado. A troca de um bebê, por exemplo, né, é algo tão banal que às vezes as pessoas falam, ah, vai fazer pedagogia para ficar fazendo troca de bebê. A abordagem Pickler, a troca, ela dura 6 meses, um curso, no sentido de você entender o quanto essa troca é fundamental você fazer com respeito, com carinho. Sabe por quê? Porque num espaço coletivo, a troca é o único momento que você está um para um. Então, se você se conecta com esse bebê e você consegue, na hora da troca, conversar com ele e falar assim, nossa, João, eu percebi como você gostou de brincar com aquele carrinho amarelo, ou como você subiu no escorregador e você foi competente, o que que acontece? O bebê vai fazer assim, ah, eu estou sendo visto, eu sou um indivíduo. É? Então, esse momento de você ter uma linguagem adequada e você ter uma conexão com esse bebê, tratando-o como indivíduo, não como tubo digestório, faz muita diferença, né? E o terceiro eixo da abordagem Pickler, a gente fala do brincar livre. Por que que os bebês precisam brincar de maneira autônoma e independente, né? Então, quando eu autorizo um bebê a brincar, eu permito que ele construa hipóteses, que ele desenvolva o pensamento e o raciocínio. Dia 24 eu vou estar no seminário do Brincar é Coisa Séria, que o pessoal do Percurso Pedagógico me convidou, e vou falar justamente sobre essa construção do brincar, do pensamento pelo brincar. Como a gente pode intervir, né? Então, se você vê uma criança brincar, eu sempre falo isso, sabe? Não interfira. Porque o que o adulto chega? Ai, que lindo, parabéns, olha o que você está fazendo. Vamos supor que você está aqui fazendo um relatório super dedicado e alguém chega para você e fala, ai, que lindo que você fez. O teu raciocínio vai por água abaixo. O bebê é a mesma coisa. Então, se você está vendo um bebê brincar, não interfira, deixa ele brincar sozinho. Depois você vai dizer assim, nossa, eu percebi como você conseguiu encaixar aquela argola naquele pote. Aí o bebê vai dizer, uau, eu estou sendo visto e eu não fui interrompido. E isso vai gerar o quê? Independência. Esse bebê vai passar a ver o mundo de maneira pelos próprios olhos. Eu recebo bebês, às vezes, que pegam um brinquedo e olham para a professora. Eles não sabem brincar, porque em casa está todo mundo estimulando o tempo inteiro. Então, você precisa dar o tempo adequado para esse bebê. Então, a abordagem Pickler é com esse olhar. Já a Reggio Emília, a gente tem em torno de 16 autores que ajudou a fundar a abordagem Reggio Emília. Malaguzzi foi o pedagogo que juntou, uniu esses, o que tinha de melhor. Pegou a autonomia de Montessori, pegou o cognitivo de Piaget, pegou o social de Vygotsky, foi lá, pegou 16 autores e, a partir daí, criou essa abordagem Reggio Emília no norte da Itália, numa cidade linda chamada Reggio Emília, né? Aonde se mudou a concepção de infância. Você me fez uma pergunta falando o que é isso e como elas se conversam. M. Pickler e Reggio Emília se conversam pela concepção de infância. Isso faz total diferença. Porque se eu olho para uma criança como, ah, ele não sabe nada, ele vai ficar na mesinha só preenchendo apostila, só preenchendo material, você, a tua concepção de infância é essa. Agora, se você olha para uma criança e fala, olha lá como ele é competente e inteligente, quando, por exemplo, você faz perguntas significativas para as crianças, que podem parecer simples, né? A gente fez, por uma experiência que nós fizemos, é falar dos animais com iridescência, aqueles animais coloridos. A gente perguntou para as crianças, como que esses animais ficaram assim? E aí as hipóteses que eles vão trazendo são incríveis para nós, né? É, por exemplo, uma das crianças falou, ah, o camaleão colocou a língua no arco-íris e ficou colorido. Aí você vai falar, Mari, tá viajando na maionese? Não, eu tô ajudando essa criança a construir pensamentos. Eles ainda estão na fase pré-operatória, onde a imaginação é norteador. Mas eu estou ajudando essa criança a saber pensar. E isso faz muita diferença.
6: Mas eu estava falando, vocês desenvolveram, ou você desenvolveu, os quatro pilares de respeito à criança.
5: À infância.
6: À infância. Me fala um pouco sobre o que são esses quatro pilares.
5: Então, essa teoria eu desenvolvi, ela é minha autoria, digamos assim, baseado nesses mais de 20 anos de educação. Quais são esses quatro pilares? O que eu preciso desenvolver numa criança até os 6 anos de idade? Aonde eu vou prepará-la para o mundo e não o contrário, né? Porque a gente como mãe, se a gente puder, eu sou mãe também, tá? Então, eu entendo esse lado materno. A gente coloca os nossos filhos dentro de bolhas anestésicas, né? Onde tudo é perfeito, onde essa criança não se frustra, essa criança não chora, essa criança não passa por espera. E aí, o que acontece? O mundo vem, estoura essa bolha e essa criança não está preparada para o mundo. E nós temos um resultado aí que a gente tem visto.
6: Eu acho que isso não é só na educação infantil, né? Eu acho que essa bolha, às vezes, ela se estende até a faculdade.
5: Com certeza. Né? É que como eu trabalho com a infância, né? Eu tento trabalhar a base, mas eu não tenho dúvida disso. A gente precisa preparar os nossos filhos para o mundo e não o contrário. E esses quatro pilares foram desenvolvidos com a intenção de ajudar os...
7: 4 e 12.
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6: Falando isso há muito tempo, os educadores, né? Você fala, todos os educadores falam. Você percebe que isso ecoa nos lares, ecoa nos pais? Porque aqui tem muitos pais, mães nos ouvindo, né? E quem acompanha essa prosa educativa, só aqui a gente já falou algumas vezes sobre isso. Você percebe que os pais percebem isso ou ainda não?
5: Olha, quando eu converso com as famílias, eu falo, nenhuma mãe acorda dizendo assim, eu não vou ser uma boa mãe hoje, né?
6: Mas todo mundo faz isso pensando bem, né?
5: Só que o que acontece? As pessoas não param para pensar. Elas vão fazendo, né? E se a gente quer evoluir, a gente tem que parar para pensar, a gente tem que estudar. Não é verdade? Quantas pessoas eu falo assim para as famílias, puxa, você, sei lá, pega um médico, um juiz, estuda tanto, vai lá, faz mestrado, faz especialização disso, faz especialização daquilo, sabe tudo da profissão. Mas para ser mãe e pai não se pensa. Vai fazendo o melhor que pode. Tanto é que o meu livro chama Maternidade Possível, ela não é perfeita. Só que não para para pensar que se você, por exemplo, não deixa uma criança de 1 ano começar a comer sozinho, porque você está acostumado a dar comida para ele, você não para para pensar qual que é o reflexo disso lá na frente, né? A criança tem capacidade motora, então dá 2 colheres, uma para ela, uma para você, e vai ajudando esse bebê a aprender a comer, né?
6: E tu sabe que esse parar para pensar a respeito disso, eu tenho 2 filhos... Um de 11 e uma de 6.
5: Uhum.
6: E volte eu falo isso para minha esposa, porque eles têm uma idade que eles já têm autonomia para fazer tudo. Mas ainda você foi acostumado a, pai, pega aquilo para mim, pega um copo, isso. Pega isso, né? Quantos pais estão ouvindo que vai se perceber nisso?
5: Uhum.
6: E às vezes tu para e fala, por que eu tô pegando? Porque tu vai meio na inércia. Você isso. Sempre pegou quando era criança, hoje não alcança, e você continua pegando e ele se acostumou
5: isso
6: com
5: mesmo,
6: isso.
5: É hábito.
6: É hábito.
5: E você não para para pensar. Eu sempre falo que a gente nunca pode tratar os nossos filhos como a gente tratava 3 meses atrás. Por quê? Porque os filhos mudam. Só que a gente está tão acostumado, e como eu lido com famílias de crianças pequenas, né? Para nós, 3 meses não é nada. Mas você pega um bebê de 6 para um bebê de 9, é totalmente diferente, não é? O que um bebê de 6 fazia? O que um bebê de 9 meses fazia? Você tem que trocar a forma como você lida com ele, acreditando na competência e na capacidade que ele tem. Né? Só que a gente não para, porque o cotidiano consome a gente. Né? E como eu disse, nenhuma mãe acorda falando assim, ai, você é uma péssima mãe, hoje eu vou proteger o meu filho para o mundo. Ninguém faz isso. Mas você tem que parar e pensar, opa, será que está no caminho certo? Né? Então, quando eu desenvolvi os quatro pilares, quais são eles? O primeiro é autonomia, construção de autonomia. A gente precisa entender que as crianças são capazes, que elas são potentes. Uma das viagens pedagógicas que eu fiz, eu fui para o Peru e fui conhecer uma escola incrível lá. Aí eu cheguei lá e eu vi uma cena de uma criança de 3 anos que saiu para comer o lanche sozinha, tá? O que que aconteceu? Ela pegou um ovo cozido com casca, ela pegou uma jarra com suco, uma jarra de vidro, um copo de vidro e uma pera. Ela arrumou, descascou o ovo, pegou a jarra de vidro, colocou no copo, tomou o suco, comeu a maçã, levou tudo para lavar, guardou. E eu falei assim, meu Deus, o que que acontece no Peru? Que as crianças têm capacidade motora para descascar ovo, para usar vidro e no Brasil não. Aquilo me caiu a ficha e falar assim, não é que a criança não tenha capacidade, é a forma como nós a tratamos, é a maneira como o adulto a trata, não é perigoso, né? Não pode. Hoje lá na escola todo mundo usa prato de vidro, quebra raramente. Por quê? Porque as crianças entendem que aquilo ali não... E aí você explica para ela, né? A forma como você vai educá-las faz toda a diferença. Numa outra viagem que eu voltei, eu lembro que eu fui numa escola que tinha muitos territórios ali de dinossauros, pedras. Aí eu falei, ai, vou lá, vou colocar um monte de pedra na escola também. Foi um fiasco no começo. As crianças não sabiam o que fazer com aquilo, as professoras não sabiam. Tinha mão machucada, tinha vidro quebrado e tudo mais. E aí o que que a gente fez? A gente educou as professoras para como lidar com isso. Né? Então, o meio faz o homem, não podemos esquecer disso. Então, os educadores fazem as crianças.
4: Ok, Mariana, vamos rapidinho para o intervalo. Estamos falando aqui sobre, principalmente, criação de bebês, a primeira infância e tudo mais, com a Mariana Canova. Então, rapidinho para o intervalo e já voltamos.

0: Estamos de volta aqui na Prosa Educativa com Mariana Canova falando aí sobre a criação sobre esta primeira infância. Mariana, vamos lá, vamos retomar aqui. Você estava falando, então, fechamos o primeiro eixo, é isso?
1: Isso,
0: primeiro eixo, que seria essa parte da autonomia. Vamos para os outros aí.
1: O segundo eixo, a gente vai trabalhar sobre a construção de pensamento. A gente entende que uma criança pequena está na fase sensório-motora, depois na pré-operatória. Mas você pode estimular o seu filho a começar a construir o pensamento. Como que você vai fazer isso? Por exemplo, você não vai necessariamente responder todas as perguntas dele. Você vai devolver a pergunta. Porque quando você faz isso, você começa a trabalhar a construção desse pensamento na infância, né? E trazer hipóteses. A gente perguntou para uma turma aonde que as emoções estão no nosso corpo. Sabe o que eles responderam? A alegria está nas pernas, porque a gente pula quando está feliz, né? O medo está na barriga, porque eu sinto frio. E a tristeza? Onde você acha que a tristeza está? Dá uma hipótese. Onde você acha que as crianças responderam?
0: A tristeza?
1: É.
0: Coração?
1: Nas mãos, que é onde a gente seca as lágrimas. Ah. Olha que lindo, que poético e, ao mesmo tempo, como você está estimulando a criança a construir esse pensamento. Lá na nossa escola, a gente trabalha com contextos de investigação. Então, de uma dúvida das crianças, a gente faz um contexto. E as dúvidas são as mais variadas possíveis, né? Por exemplo, eu estou com uma turma que viu que as abelhas têm um pólen no pé, né? Quando eles voam, eles observaram as abelhas da escola, a gente tem abelhas sem ferrão. E aí eles falaram, nossa, as abelhas estão de sapato? O que, que é isso? A gente não responde, a gente instiga eles a pensar. A gente vai provocar essa criança, nós vamos trazer materiais, nós vamos trazer situações que ajudam a pensar, mas você vai permitindo que essa criança desenvolva um pensamento crítico.
0: Que também é um hábito que os pais não têm, né?
1: Exatamente.
0: De fazer esse questionamento, dar a resposta pronta.
1: Isso. O terceiro pilar, a gente vai falar sobre o vínculo com a aprendizagem. Isso é fundamental. A criança tem que gostar de aprender, né? Hoje em dia a gente sabe, inteligência artificial está aí, eu ouvi o podcast com a Marta Gabriel, que vocês veem, eu adoro ela, né? E o que que acontece? A gente sabe que essa inteligência artificial está tomando uma proporção muito grande. E qualquer coisa que eu queira saber está aqui no meu celular, certo? Agora, se eu não é uma criança que não gosta de aprender, ela sequer vai conseguir correr atrás da aprendizagem. Por quê? Porque ela acha que as coisas vão cair para ela, né? Pronto. Então, como que eu instigo uma criança a gostar de aprender? Ela precisa ter desejo de conhecer repertórios, de conhecer, de investigar. Naturalmente, as crianças já são curiosas. Mas o adulto vai lá e fala, não, isso aqui não é para a sua idade. Não, isso aqui é perigoso. Não, né? E aí coloca a criança a ficar treinando lá apostila, material motor, que a criança tem que ficar... Que significado que dá isso para a criança? Eu falo que eu tenho um trauma na minha infância, quero saber quem era o Ivo, porque eu aprendi Ivo viu a uva para trabalhar com a letra V e até hoje eu não sei quem é, sabe? Então, aquilo não tinha significado nenhum, né? Então, eu preciso instigar e mostrar para a criança que aprender, fazer a criança gostar de aprender, abre portas para o mundo. Porque hoje você consegue tudo o que você quer no celular, mas você tem que correr atrás, você tem que entender que a aprendizagem é muito positiva.
0: E o quarto... E aí, só voltando desse terceiro aspecto, né? E aí a escola, eu acho que ela falha muito nesse aspecto, porque eu vejo que na educação infantil, ainda a criança, ela tem esse prazer maior. A partir do momento que ela vai entrando em fundamental 1, fundamental 2, ela vai perdendo isso. Eu lembro que o meu filho, ele adorava a escola da educação infantil, assim, né? E como qualquer criança, quando vai chegando pro fundamental 1, 2, vai perdendo aquele interesse. E ele falava de um amiguinho que tinha um irmão mais velho, ele falou, pai, mas é verdade que a escola depois não é mais legal, né? quase voltar, realmente ele tem razão, porque, né?
1: Mas por que isso, né? A gente tem que parar e pensar, porque tem um livro que eu gosto muito, chama Jardim de Infância para a Vida Toda. Porque, veja, o ser humano, ele naturalmente ele é curioso. Só que se você pega a tua curiosidade e você passa a estancar ela dentro da sua cabeça e você começa a fazer outras coisas, aquilo morre, né? A gente brinca que uma fada da infância morre quando uma criança vai para uma escola que coloca ela dentro de uma mesa. Por que você acha que a gente só aprende em cima de uma mesa individual? Não é assim, você aprende no mundo, você precisa permitir que essa criança descubra o mundo. A gente lá na escola, semana que vem, agora eu vou no mercado com as crianças do infantil 5. Meu Deus, você vai levar 30 crianças no mercado? Vou. E eles ainda têm um desafio. Eles têm que levar R$15, eles têm que comprar um produto natural, um produto industrializado, fazer a conta, pagar no caixa de maneira individual. Isso é situação para a vida. E eles amam fazer isso. Tem que comparar os preços, você tem que ver. Eu sou apaixonada por Frenê, o meu mestrado é em Frenê. E aí eu falei sobre as aulas das descobertas, né? O quanto a gente precisa que essa criança saia da porta da escola e vá para o mundo. É, não é perigoso, se você for com supervisão, as crianças não vão sair correndo, os pais ficam desesperados, coloca rastreador, ai meu Deus, vai. Nunca aconteceu nada. Eu brinco que uma vez eu fui no Jardim Botânico com 80 crianças, a minha avó foi com meu afilhado, quem caiu no lago não foi minha avó, foi o meu afilhado que estava com ela. Entende? Aí você fala assim, gente, as crianças não são, né, bichos indomáveis. Que nada, eles são muito competentes, muito inteligentes. Você que tem que tratar eles dessa maneira. Se eu te trato como uma pessoa que é incompetente, que é incapaz, o que você vai mostrar? Isso. Agora, não, vamos lá, você consegue, você é capaz, quero ver você. Me responde essa pergunta, né? Faz uma pergunta inteligente para a criança. Deixa ela tentar descascar o ovo, descascar a banana. Lá no berçário, os bebês, que têm 1 ano e pouco, descascam a própria banana. Qual mãe faz isso, né? Se a gente for pensar nos dias de hoje. Felizmente, hoje em dia, cada vez mais, a maternidade também tem estudado. Tem muitas mães que o fazem. Mas a maioria das famílias entrega tudo pronto. Uhum. A criança não sabe nem o que é uma banana de verdade, porque já entrega amassada. Vamos lá, me ajuda. Descasca a mexerica, você consegue. São coisas simples, mas que trazem um resultado incrível. E o quarto pilar, que eu acho que é o mais difícil de ser trabalhado, é o desenvolvimento socioemocional. Criança precisa ser estimulada a saber lidar com as situações. Lá no berçário, a partir de 1 aninho, o amigo veio, pegou o brinquedo, aprenda a dizer não, não. Não é a professora que vai falar, fulano, devolve o brinquedo pro Beltrano. É, diga pro seu amigo que você não gostou. E é lindo de ver os bebezinhos que mal têm 1 ano falam não, não. Por quê? Porque você está ajudando essa criança a se posicionar. Quanta gente tem medo de abusos, e quando você vai ver, os abusos acontecem por uma situação que essa criança não sabe se posicionar. Então, o desenvolvimento socioemocional dessa criança, aprender a lidar com os outros, aprender a se frustrar, que esse é um ponto, gente. Ninguém quer que o filho se frustre.
0: Aliás,
1: certo?
0: Esse é um outro ponto que a gente toca muito aqui. A necessidade de gerar frustração.
1: Exatamente, exatamente. Eu já fiz matrícula na escola, que a mãe falou assim, Mário, só assina o contrato se você garantir que o meu filho não vai chorar. Eu falei, então você não assine. Por quê? Porque a escola é sociedade da infância. É na escola que essa criança vai aprender a dividir, aprender a esperar, aprender que o mundo não gira em torno dela. Por isso que é tão importante as crianças irem para a escola, uma boa escola, claro, né? Cedo. Porque se você deixa, eu recebo crianças de às vezes 4, 5 anos que eu falo, meu Deus, se tivessem vindo antes, quanta coisa eu poderia ter trabalhado. Né? A criança chega lá, acha que o mundo está inteiro para ela. Claro, vamos fazer um trabalho com maior carinho, com todo o respeito, mas você pode, olhando para um bebê, já ir trabalhando esses conceitos com eles. Né?
0: E hoje nós temos um problema sério, né, Mariana, sobre a questão de saúde mental, que é uma coisa que antigamente a gente não falava. Sobre essa questão de crianças, adolescentes com problema de saúde mental. Você já consegue perceber isso na primeira infância, a criança que já está indo para um caminho errado?
1: Sim, a gente consegue. Quando você, lá na escola, a gente olha para cada criança no aspecto funcional, que é como funciona o corpo dela, como é que está a alimentação, os esfíncteres, o sono, a linguagem, a coordenação motora. Segundo, socioemocional, como ela se relaciona com o mundo. Ela sabe esperar, ela sabe dividir. É claro que eu sei o que é normal para uma criança de 2 anos. A fase dos 2 anos que a criança quer ser o centro, eu entendo. A gente vai trabalhar nessa fase também, pensando em como instrumentalizar essa criança, respeitando o que é do desenvolvimento infantil, mas não fazendo tudo o que ela quer, né? E o terceiro aspecto é como essa criança lida com a aprendizagem, com o cognitivo. O que que acontece? A maioria das escolas está preocupada só com o cognitivo. Esquece desses outros dois, dessas duas dimensões. E quando você faz isso, você só está centrado na aprendizagem. Mas essa criança que está com fome, que está com sono, que não escuta direito, se você ajusta um detalhezinho aqui, vai refletir na aprendizagem. Né? Então, o que que a gente precisa fazer? A gente precisa olhar para essa criança de forma completa. E quando a gente olha já uma criança pequena, essa pergunta que você me fez do socioemocional, a gente vai fazer o encaminhamento necessário, vai chamar essa família e vai dizer, olha, estou percebendo isso, que tal se você trabalhar assim, como é que está a relação em casa. Então, é possível perceber, né? Quando necessário, vamos fazer um trabalho psicológico para poder ajudar essa criança a se instrumentalizar. Eu recebo crianças, né, de várias idades. Sabe que eu recebi uma criança que me marcou muito, que o pai chegou para mim e falou assim, Mari, estou trazendo um monstrinho para você. Se o pai falar isso para mim na primeira visita, imagine o que essa criança não é. Ele estava numa outra escola que ele mordia todo mundo. Mas por quê? Primeiro porque o pai falou que ele era um monstro, né? Então, meu pai me disse isso, eu vou assumir esse papel, não é? Segundo, a outra escola não sabia como lidar com aquilo. A criança estava com um psiquiatra, com 3 anos, tomando medicações horríveis, né? E os pais falam, não sei o que faço. Foram para a escola, a gente começou um trabalho. Um menininho muito, muito inteligente, potente. Inclusive, depois fechou um laudo de altas habilidades. O que, que ele fazia? Ele não tinha o que fazer. E ele incorporou aquele papel de monstrinho, deixou ser quem eu sou. Meu pai falou isso para mim. E aí nós fomos trabalhando, fomos, né, orientando. Gente, hoje o menino tá coisa mais linda. Eu tô até com dor no coração, porque esse ano ele saiu da escola, sabe? E aí a gente tem que ir. A gente brinca que as crianças têm que sair do lago e ir para o oceano, né? Porque nós só trabalhamos com crianças até 6 anos. Mas, assim, eu fico muito tranquila em saber que nós fizemos um bom trabalho e que a gente ajudou essa família a enxergar a potência dessa criança para que ele estivesse aí preparado para o mundo sem ser um monstro, né?
0: Mariana, só quase fechando aqui essa nossa prosa, você tem esse livro aqui, ó. Poder dar um zoom aqui, Gustavo? Isso. Maternidade Possível. Aqui não dá para enxergar, tem o impossível, o in tá arriscado ali, né? Então, é Maternidade Possível. Me fale um pouco sobre este livro, o que que te fez construir ele, para quem que é o público, enfim.
1: Então, eu fiz magistério, pedagogia, psicopedagogia, mestrado, mais 3 pós, mas viajei um monte, e eu resolvi ser mãe, né? E aí eu falei, uau, tô pronta para ser mãe. E aí eu percebi que não é bem assim, né? Então, eu brinco que é a conversa da Mari mãe com a Mari pedagoga, aonde a Mari pedagoga ajuda a refletir sobre a educação para essa Mari mãe, né? As mães sempre vão querer ser as melhores que elas podem, todas as mães. Dificilmente você vai ter uma mãe que não vai se dedicar o máximo que ela pode, mas ela não para para pensar, né? Então, esse livro, ele foi escrito para isso. Eu tenho outros livros também, eu só estava com esse, né? Mas eu também trabalho com o público da educação em si. Esse é mais materno. É onde eu ajudo a pensar nos 4 pilares, eu ajudo a estruturar esse ponto também. Então, esse livro, ele foi assim, é uma união de crônicas que eu fui escrevendo ao longo aí da minha vida e que eu falei, nossa, eu preciso ajudar as famílias. O capítulo que eu mais gosto é Meu Filho, Você Não É Meu Príncipe. E esse capítulo nasceu quando eu estava grávida e fui fazer um enxoval do meu filho e eu descobri a quantidade de coroas que tinha para poder fazer o enxoval, né? Teve uma época que estava muito na moda. Hoje eu não sei, porque hoje está todo mundo com um enxoval de newborn, lá de bebê, reborn, não sei o quê, então é outro conceito. Mas o que aconteceu? E eu falei, meu Deus, mas meu filho não é um príncipe. Veja, eu tenho que preparar meu filho para o mundo. Então, qual que foi o símbolo, né, da minha maternidade? Foi uma árvore. Foram sementes, aonde eu preciso cultivar essa semente, cultivar essa árvore para o mundo inteiro. Então, eu trago essas reflexões e outro dia eu levei uma bordoada, porque o meu filho, eu falei, a gente vê o resultado disso, né? E outro dia eu falei, filho, pega não sei o que pra mim. Ele olhou pra mim e falou assim, minha mãe, você não é minha rainha. Você acredita que ele falou isso? Eu falei, ai, Vitor, vê se pode, ele tem 9 anos, né? Aí eu falei, tudo bem, filho, eu entendi o que você quis dizer no sentido, né? Daí, por favor, você pegou lá e tal, mas a gente brincou em cima disso. Por quê? Porque eu quero desenvolver um menino que seja pra vida, né? Que saiba se posicionar, que saiba resolver problemas, que tenha autonomia, desenvolvimento socioemocional, que aí eu estou trabalhando com apoio também psicológico para ele, porque às vezes é necessário, os nossos filhos também não são perfeitos. Até teve uma mãe que falou, Mari, quando é que você vai escrever o livro do Filhos Imperfeitos? Eu falei, ah, tá na lista, né? Porque a gente faz o melhor que a gente pode, cada criança é uma, a gente tem que respeitar isso. Então, esse livro nasceu desse sonho, né? E foi muito gostoso, assim, as mães que leem. Ele é muito fácil de ler, porque ele é feito para mães de crianças pequenas, que normalmente não tem tempo, né? Porque é tudo tão corrido na vida. E aí são pequenas crônicas. Tem uma das crônicas que eu gosto muito, que também fala da autonomia, onde um gerente de banco me ligou na escola e falou, Mari, preciso falar com você. Eu falei, ué, não tenho conta nesse banco, mas tudo bem, né? Aí o rapaz falou, ah, é o seguinte, eu tenho uma filha que tem 23 anos, é formada em direito, fala francês, fez confeitaria e toca violino. Só que agora ela descobriu que ela quer fazer pedagogia, então eu estou te ligando para conseguir um estágio para ela. Aí eu olhei aquilo e falei, A sua filha pode ter todas as habilidades do mundo. Se ela não tiver autonomia...
0: De vir ela.
1: Para vir ela falar comigo, isso não vai acontecer. Entendeu que é na raiz da coisa? Às vezes você acha que a pessoa tem muito conhecimento, que ela fez mil coisas, mas o eixo central está nesses 6 anos. Então, eu preciso instrumentalizar essas famílias para que possa lidar com esses 6 anos de uma forma muito responsável.
0: Tá joia, Mariana, foi ótimo o papo aqui sobre essa questão. Com certeza, você que é educador, pai, mãe, gostou muito, né? E tivemos aqui várias lições que a Mariana compartilhou conosco aí sobre a parte de criação de filhos também. Mariana, quero agradecer imensamente, novamente, por você aceitar o nosso convite e agradecer a todos vocês por estarem conosco aqui em mais uma prosa educativa. Valeu! Obrigado, Mariana!
1: Imagina, eu que agradeço, né? Se quiserem saber um pouco mais, só entrar no Instagram, Semente da Infância, que eu estou lá com o maior carinho ajudando as famílias e os educadores.
0: Então, Semente da Infância. Entra lá, qualquer coisa a Mariana responde. Valeu, gente! Obrigado, até a próxima semana. Tchau, tchau!
1: Obrigada!

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Olá, meu nome é Ronaldo Casagrande, vice-presidente do Instituto Casagrande, e é uma alegria estar novamente aqui contigo, aqui na TV Evangelizar, para mais uma prosa educativa. Este podcast realizado pelo Instituto Casagrande em parceria com a TV Evangelizar. E hoje vamos bater um papo que, com certeza, você que está aí do outro lado me ouvindo, tem o máximo de interesse neste tema, você que é, muitas vezes, professor, Instituto Casagrande, em parceria com a TV Evangelizar. E hoje vamos bater um papo que, com certeza, você que está aí do outro lado me ouvindo,

0: alguns meses, eu já nem lembro quanto tempo foi, né, Fernando, da questão que nós tivemos um período de atentado em escolas e coisas desse tipo, e eu lembro que o Fernando foi muito demandado disso. Mas, Fernando, quero agradecer novamente aqui por você estar conosco e seja muito bem-vindo aqui.
1: Muito obrigado, Ronaldo. É um prazer enorme estar aqui. Eu agradeço muito o convite e poder colaborar e contribuir um pouco com alguns ensinamentos, alguns conselhos, sugestões sobre como proteger as nossas crianças nas escolas.
0: Então, nós vamos conversar, na verdade, eu acho que não é nem só em escola, né, Fernando? Porque a gente vai conversar um pouco dessa segurança física, principalmente em escolas, mas eu acho que um tema que nós vamos conversar na sequência é essa questão da segurança da nossa criança que está em casa. Sim. Às vezes, né? Às vezes o pai pensa que está seguro no quarto, está lá assistindo TV, está mexendo no celular, e talvez aquela ameaça, às vezes, é muito maior do que aquela ameaça física que às vezes está na escola. Mas vamos falar sobre, primeiramente, Fernando, sobre essa questão de segurança nas escolas. Nós tivemos um período, e agora faz até um tempo, graças a Deus, que nós não tivemos mais nenhum problema em nível nacional de segurança em escola. Mas isso é periódico, né? De tempos em tempos a gente vê isso. E eu queria que você comentasse um pouco mais sobre isso, Fernando. Você sente que isso está aumentando ou tende a aumentar? O Brasil em relação a outros países? Fala um pouco dessa questão de segurança nas escolas. Ou se aumentou a segurança efetivamente, né? Porque o que eu percebo, inclusive, como pai, quando aconteceu aquele período, todo mundo colocou segurança nas escolas, né? Então, hoje parece que aliviou um pouco mais. Como que você vê isso?
1: Na verdade, Ronaldo, o fenômeno que você aborda, que é o que a gente chamou aqui como uma época onde 2021 até 2024, a gente teve uma intensidade maior de ataques a escolas aqui no Brasil. Esse não é um fenômeno brasileiro, isso é um fenômeno mundial. Acontece já há vários anos em vários países com intensidades maiores ou menores. O que houve é que o Brasil, que era considerado talvez imune a esse tipo de coisa, foi confrontado com uma intensidade grande de ataques, né? Então, o que aconteceu foi uma reação natural, tanto da sociedade, como das escolas, como das forças públicas, para tentar diminuir o problema, ou até chegou a se pensar como é que a gente evita e termina com essa história. A grande verdade é que a história mostra para a gente que não vai terminar. Isso é um fenômeno que veio para ficar. Óbvio que não na intensidade que a gente teve, e eu posso abordar aqui, a gente falar sobre por que que foi tão intenso naquele momento e por que que diminuiu agora, e diminuiu sim, é fato, mas a gente precisa entender que, da mesma forma que a gente naquele momento tratou de uma forma até, eu não vou dizer exagerada, mas foi muito forte as medidas que se tentou adotar e não foram eficazes, na sua grande maioria, e também não podemos deixar isso como se não acontecesse mais. Eu recebo muita consulta de pessoas dizendo, bom, terminou, não tem mais, acabou os ataques à escola e tal. E não é isso. O que aconteceu é que a gente tem nesse fenômeno uma característica que nós chamamos de imitação. Né, o inglês, o copycat. Os ataques à escola, eles têm algumas características que a gente conseguiu entender ao longo do tempo. Né, e na forma
0: eles como têm eles características comuns.
1: Tem. Algumas características são de todos os ataques. Na escola, a primeira coisa importante dizer, a escola ainda é um dos lugares mais seguros que existe. Tanto faz se você está pensando numa escola pública, privada, em que cidade, que está, a escola ainda é um local
0: Por
1: muito
0: quê?
1: Seguro. A escola, ela tem uma característica, e esses ataques não podem tirar essa característica. A escola tem que ser um lugar gostoso, de convivência, de socialização, de interação entre as pessoas. Essa característica da escola, para ela funcionar. E eu, durante a época dos ataques, participei bastante de fóruns ou entrevistas onde eu dizia, a gente não pode deixar a escola deixar de ser escola. Surgiram sugestões como detetores de metal, policiais na porta, seguranças armadas, um monte de ideias que surgiram que não eram baseadas em evidências ou em técnica, eram soluções momentâneas e de correria.
0: Desespero, na verdade.
1: Desespero. Então, para acalmar os pais, então se adotaram algumas soluções que não são nem efetivas no longo prazo. Quem trabalha em escola sabe muito bem disso. Então, gostaria de deixar claro algumas

coisas aqui. Opinião, eu sou da área de segurança, já há mais de 35 anos trabalhando com isso, mas esse não é um assunto de segurança, esse é um assunto de saúde mental e de educação. Segurança entra como ferramenta para auxiliar, mas a gente não pode tirar da escola as características que ela tem. Senão a gente vai transformar, veja só, quando eu digo que eu tenho algumas restrições a algumas medidas que foram sugeridas, eu digo o seguinte, detetores de metal, né? A gente não pode transformar a escola, na cabeça da criança, num lugar perigoso. A escola, todo lugar, pense qual é um lugar que tem detetor de metal. A gente sempre pensa banco, prisão, aeroporto, né? A gente pensa nesses lugares. Aeroportos, por exemplo, é um local onde gente que chega que ninguém conhece, ninguém sabe quem é, vai passar por um lugar e vai estar num avião que é perigoso ter uma arma, que não pode ter explosivos, etc. Mas são pessoas desconhecidas. A escola, 99% das pessoas que entram numa escola são conhecidos. São os nossos alunos, são as pessoas que a gente já conhece. Os professores conhecem, os funcionários conhecem. Professores que vão entrar também são pessoas de confiança, que estão ali para trabalhar. Os pais que estão ali também são pessoas... pode acontecer um ou outro? Pode. Mas eu não posso adotar uma medida que puna todo mundo e que faça com que a escola tenha uma imagem de extrema segurança, quando o que eu quero, na verdade, é que ela tenha uma segurança efetiva, não de aparência. Né? Então, quando a gente teve algumas situações, alguns lugares onde colocaram detetor de metais, o que foi feito? Se formou fila de alunos.

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0: 5:15. 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

0: 5:31.
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0: Essa música ficou marcada porque fala de amor. E o amor sempre vai estar em evidência,
1: principalmente na hora de amar.

0: 5h49.
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0: 6 e 4.
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3: Bom dia, querido povo de Deus! Nós estamos em pleno domingo do mês de setembro, pedindo a Deus Nosso Senhor as graças e bênçãos do céu. Filhos e filhas, hoje é o dia da Bíblia, palavra de Deus, que a palavra de Deus esteja em nossa vida. Vamos juntos pedir: Senhor, ilumina a minha vida, Senhor, ilumina o meu viver. Vamos rezar juntos? No início deste domingo e durante toda a semana, em nome do Pai, do Filho e do Espírito Santo. Amém. Senhor Deus da vida, que criastes o homem à vossa imagem e semelhança, pensastes com amor os caminhos a serem percorridos para nossa felicidade e salvação. Senhor, por muitas razões a humanidade se perdeu dos preceitos, por isso mandastes os profetas e, por fim, nosso Senhor Jesus Cristo, para nos trazer a plena revelação do verdadeiro amor a Deus, ao próximo e a nós mesmos. Obrigado, Senhor, por deixar esta revelação na palavra. Palavra que nos orienta, palavra que nos corrige, palavra que nos ilumina, palavra que nos traz dignidade de filhos de Deus. Manda teu Espírito, Senhor, no início deste dia, para que compreendamos esta palavra e, compreendendo-a, possamos vivê-la. Manda teu Espírito, Senhor, com o dom do entendimento, com o dom da sabedoria, e que possamos ver os teus sinais em tudo e em todos. Senhor, recorremos a Santa Teresinha do Menino Jesus, ela, tão íntima de nosso Senhor Jesus Cristo, possa nos valer nesta manhã. Santa Teresinha do Menino Jesus, fazei-nos simples e dóceis, humildes e confiantes. Santa Teresinha, que prometestes passar o vosso céu fazendo bem sobre a terra sem descanso, eu me recomendo a vós, Santa Teresinha. Ajudai-me a viver tão profundamente unido a Jesus, tão profundamente vivenciando os mandamentos e os santos evangelhos, que eu possa um dia estar convosco no reino de Deus. Santa Teresinha, não se canse de interceder por mim, até de ver-me um dia no céu com os anjos e santos. Pai nosso, que estais no céu, santificado seja o vosso nome, venha a nós o vosso reino, seja feita a vossa vontade, assim na terra como no céu. O pão nosso de cada dia nos dai hoje, perdoai-nos nas nossas ofensas, assim como nós perdoamos a quem nos tem ofendido. E não nos deixeis cair em tentação, mas livrai-nos do mal. Amém. Ó Deus, para o dia de hoje, que a Bíblia esteja em minha mão, a palavra de Deus no meu coração e os meus pés na missão. Um bom dia a todos. Amém.
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Olá, bom dia, bom dia, bom dia. Sejam muito bem-vindos. Já estamos no ar com mais uma edição do nosso Alvorada Musical neste final de semana. Hoje, domingão, 27 de setembro. Já se passaram aqui no nosso calendário 270 dias até o presente momento, restando aí 95 dias para fechar este ano de 2026. Até as 8 horas da manhã, a gente segue com a nossa programação, levando para você nessa primeira hora aí muita moda raiz, aquele modão de viola bonito demais da conta, né? E também na nossa segunda hora de programação, o melhor da música sertaneja, as bandinhas, tem também a música gaúcha. É tudo junto e misturado aí para você ficar na melhor sintonia aí do teu rádio, tá bom? Para você participar é muito simples, é muito fácil. 3525-1183. Esse é o nosso telefone fixo. Você pode estar ligando aí pra gente, interagindo aí, né? Ou também você pode mandar o teu bom dia, o teu recadinho aqui no nosso WhatsApp aqui da Rádio Cristal. É o 469-9916-5518. Mandei teu áudio, mandei teu recado, que com certeza a gente vai estar te atendendo, tá bom? E a primeirinha da manhã, John Carreiro e Pardinho, Estrela de Ouro. Bom dia!

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0: Maravilha! 6:30, a gente vai seguindo até as 8:00 da manhã, com você aqui pelos 92,9, né? Você ouviu neste primeiro bloco aí, Andrei Andrade, a Samambaia, também Gino e Gino, Chapéu de Palha, Goiano Paranaense, o Doutor e o Caipira. Vamos atendendo aqui o pessoal que está participando, já está mandando um recadinho aqui. Bom dia lá para Dona Diana, lá do bairro Solete. Diga lá, Dona Diana, bom dia!
1: Bom dia, Matheus Souza. Aqui é a Dona Diana do bairro Soleta, sou ouvindo todos os dias. Deus abençoe imensamente teu dia de hoje, teu domingo. Te cubra de bênção e saúde bastante. Toca uma música para mim aí com o Barreirito, meus passos. E oferecer meu esposo, o Gelson, meu filho, João Tressinheiro, todos meus filhos, todos vocês da rádio, todos que estiver escutando. E muito obrigado se for atendido. Tenha um bom dia e um bom domingo e vão tomar um belo chimarrão.
0: Tá certo, Dona Diana, meu abraço pra senhora aí, que Deus abençoe o teu final de semana e o teu domingo, é? Um abraço pra todo o pessoal aí do bairro Solete, sempre na audiência dos 92,9, né, Dona Diana? Tá lá mateando aquele mate amargo no capricho, né? Que coisa boa. Bom dia lá pro Sidão, também tá na audiência por lá, né? Bom dia, Sidão, um abraço pra todo o povão aí do Vila Roma, bom domingo a todos. Olha pra gente, Matheus. Irídio Irineu, Pica d'Água. Para, a gente roda sem ligão. Daqui a pouquinho sai esse modão aí caprichado. Bom dia lá pro seu Gilberto, lá de Renascença. Diga lá, meu amigo.
2: Bom dia, Matheus.
0: Buenas.
2: Tudo bem?
0: Bom demais. Matheus,
2: eu sou o Gilberto, aqui de Renascença. Eu quero, por favor, tocar música com Xavier Teixeira, Xavier Fonseca. Bugio, dono da sala. Oferecer pro com o Paulo Sutiel, pra eu e minha esposa, estamos tomando um verde agora. E um abraço para você, tudo de bom, que Deus te proteja, Nossa Senhora, te proteja sempre. Bastante saúde, tudo de bom. Tchau.
0: Obrigado, meu amigo. Um forte abraço aí para ti, para Dona Terezinha, pessoal aí sempre ligado aí na Rádio Cristal, né? Pessoal de Renascença, que coisa boa, hein? Meu abraço, então, e um abençoado domingão para vocês, tá certo? Obrigado e sendo pela audiência. Bom dia também lá para Dona Maria. Ô, Dona Maria, bom dia. Grande abraço, também tá lá ouvindo a gente, né? Deus abençoe o teu dia, Matheus. Obrigado, Deus abençoe o dia da senhora também, tá bom, Dona Maria? Obrigado aí mais uma vez pela audiência. Quem mais está participando, deixa eu ver aqui, 6:32. Bom dia lá para o seu Natalino, Dona Nalvina, pessoal aí do Santa Rita, diga lá, bom dia.
3: Bom dia, Matheus. Natal aqui do Santa Rita. Tudo bom? Estamos mateando aqui com a Dona Nal. Quero uma música aí para homenagear teu pai ali, o seu Antônio, a Dona Tere, o Andy e a Ana, que estão de visita por aí. Podia tocar para nós aí do Tião Carreiro de Pardinho, Terra Roxa. Muito obrigado se for atendido e um abraço aí, Matheus.
0: Um abraço, seu Natalino. Um abraço lá para Dona Nalvina, né? São os tios aqui do seu Mateuzinho, né? Isso. Estão lá mateando um verde, né? E ouvindo a Rádio Cristal também, né? Um abraço. Daqui a pouquinho sai esse modão também para vocês aí, tá joia? Bom domingo. Falando no Santa Rita, bom dia também lá pro seu Antônio, Dona Tere, né? Destino do pai do seu Mateus e a Dona Tere da minha mãezinha, né? Também estão lá ouvindo a gente, né? Tomando um chimarrãozinho no capricho, né? Que coisa boa. Aquele abraço pra vocês, tudo de bom. Chegando agora, Barreirito, onde estão meus passos? Lembrando que daqui a pouquinho também tem o nosso Pão Diário com a mensagem do dia.
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0: aí, Irídio? Vamos agitar essa galera?
1: Então puxa o fole, Irineu!
0: E aí, Irídio? Vamos agitar essa galera?
1: Então puxa o fole, Irineu!

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0: Muito bem, 6 horas com 49 minutos e meio. Você ouviu neste bloco e as indicações do amigo ouvinte, né? Os filhos do Rio Grande, João Carreiro e Pardinho e também Irídio e Irineu neste bloco, né? Lembrando que daqui a pouquinho tem a mensagem do nosso pão diário desta manhã de domingão. Dia bonito lá fora, hein? Dia bonito lá fora. Temperatura agora está na casa aí, deixa eu dar uma olhadinha. Casa dos 18 graus. Hoje as máximas podem chegar na casa dos 29 graus, né? Vai ser um dia aí de bastante calorão aí na nossa cidade e toda a região sudoeste do Paraná. Umidade relativa do ar está na casa dos 60%, né? Sobreando bonito já lá fora, hein? Eita, coisa boa. Tempo bonito, então, aqui na região sudoeste do Paraná, né? Que coisa boa. Faltando 10 para as 7, tem recadinho também aqui do ouvinte chegando. Bom dia lá pro amigo Neco. Ô Neco, tudo certo? Bom dia, se possível roda aí relógio quebrado, Matheus. Um abraço aí, Neco da Bela Vista, Marmeleiro. Tá bom, meu amigo, a gente roda sim. Um abraço para ti aí, um bom domingo. Bom dia também lá para dona Nilce Bueno. Bom dia, dona Nilce. Um abraço para a senhora, um abraço também lá pro Lorival Bueno, tá de aniversário hoje. Parabéns, Lorival. Saúde e paz, meu amigo. Deus abençoe a sua vida aí, né? E com essa data especial também, né? Que seja de bênçãos aí na sua vida. Então, são homenagens aí da irmã, né? E também de toda a família Bueno, né? Que coisa boa. Aquele abração e um bom domingo pra vocês. Faltando 9 para as 7, bom dia também lá para dona Nair de Souza. Bom dia, dona Nair. Bom dia, amigo Cambucica. Eita, pessoal querido aí, né? Ouvindo a gente lá no bairro Passarela. Meu abraço, um bom domingo. Bom dia lá pro Sérgio da linha Manduri. Diga lá, Sérgio.
1: Bom dia, Matheus. Aqui é o Sérgio da Manduri. Queria aprender a música Menino Caçador. Um abraço para vocês aí.
0: Um abraço,
1: e a dona Terezinha estamos tomando mate aí.
0: Que coisa boa. Bom domingão para vocês aí. Obrigado pela companhia. Pessoal da linha Manduri, aquele abração. E também o pessoal lá do São Luís, ali pertinho, né? Também aquele abraço. Excelente domingo. Vamos de moda então. Nestor e Nestorzinho chegando.

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1: 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Rápido break comercial. Chegando também moda dos dois mineiros, a saudade e o carreiro. Eu volto daqui a pouquinho. Sai daí.
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0: Bem-vindo à nossa mensagem de esperança e encorajamento Pão Diário. Hoje vou ler o texto de Wayne Cooler com o título Imprudente e Descuidado, baseado no livro de Provérbios, capítulo 14, entre os versículos 7 e 16. Lindisfarne, ou Holy Island, Ilha Santa, faz parte da Inglaterra e conecta-se ao continente por uma estrada estreita. Duas vezes ao dia, o mar encobre a passagem. As placas alertam os visitantes sobre os perigos de atravessar na maré alta. No entanto, muitos desconsideram os avisos e acabam sobre carros submersos ou nadam até áreas mais elevadas, onde podem ser resgatados. A maré é tão previsível quanto o sol nascente. Os avisos estão por toda parte. Impossível não vê-los. No entanto, a ilha é onde os tolos tentam vencer a maré. É tolice ser autoconfiante e precipitado, conforme Provérbios capítulo 14, versículo 16. O autoconfiante tem pouca consideração pela sabedoria ou conhecimento e não pratica a atenção ou cuidado diligente com os outros. Já a sabedoria nos desacelera para ouvir e ponderar, de modo a não sermos levados por emoções precipitadas ou ideias mal elaboradas. Ela nos ensina a fazer boas perguntas e a considerar as implicações de nossas ações. Enquanto os imprudentes avançam despreocupados com seus relacionamentos ou consequências, e até mesmo a verdade, o prudente examina seus passos com cuidado. Embora às vezes precisemos agir de forma decisiva ou rápida, sejamos prudentes. Quando recebemos e praticamos a sabedoria de Deus, Ele nos orienta conforme necessário. Você conhece alguém imprudente? Como evitar viver precipitadamente? Pense nisso. Eu sou a Clarice Fogaça e essa foi a nossa mensagem do dia.
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0: Muito bem, 7:11. É, iniciando a nossa segunda hora de programação aqui pela Rádio Cristal. Lembrando que a gente segue até as 8 horas da manhã, hein, com o nosso Alvorada Musical deste domingo, 27 de setembro. É, tinha final de mês aí, né? Só mais... até quarta-feira, né? Quarta-feira já se encerra aí o ciclo do mês de setembro. A partir de quinta-feira que vem, então, já começa o mês de outubro. Rapaz, como tá passando rápido, hein? Quase finalzinho de ano novamente. Meu Deus do céu. É, bom dia aqui pra Nirleia. Novo Nirleia, bom dia. Diga lá.
1: Matheus.
0: Oi.
1: Manda aqui pra nós curtir a música O Menino da Porteira.
0: Mandamos.
1: Se puder tocar, eu agradeço. Um abração.
0: Um abraço, Nirleia. Um abraço lá pro Clodoaldo. Um abraço também lá pra Dona Emília. Todo o pessoal ligadinho lá em Renascença, né? Aquele abração pra vocês. Um abençoado domingo, tá bom? Bom dia também lá, falando em Renascença. Bom dia também lá pra Loreci, né? Loreci também tá lá ouvindo a gente, né? Bom dia, Loreci. Tá lá mateando lá com o namorado, né, tia? Que coisa boa, né? Então lá... curtindo aí a Rádio Cristal. Obrigado pela companhia de vocês. Um ótimo domingo. Daqui a pouquinho sai também aí Teodoro e Sampaio, tapete da sala, tá certo? Daqui a pouquinho também tem as informações do Cristal Notícias no meio da hora. E logo mais às 8 horas da manhã também tem a transmissão da Santa Missa aqui pela Rádio Cristal.

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1: O presidente Luiz Inácio Lula da Silva, candidato à reeleição, assinou nesta sexta-feira uma medida provisória proibindo as plataformas de apostas no Brasil, as chamadas bets. O efeito é imediato. A partir de agora, ninguém mais pode apostar. O acesso às plataformas será apenas para as pessoas resgatarem o saldo que tiverem até o dia 5 de outubro. Em discurso, Lula comparou o vício em jogos com o vício em drogas.
2: Eu lembro que no começo do crack, eu encontrava mães em atos públicos que eu fazia, e as mães diziam: presidente, pelo amor de Deus, o meu filho tirou o botijão de gás que estava no fogão para vender, para comprar crack. O meu filho roubou a comida que estava na prateleira lá para a gente fazer, ele roubou para vender. Teve pessoa que roubou colchão para vender. Ou seja, as pessoas perderam o limite de qualquer responsabilidade. A BET está acontecendo exatamente a mesma coisa, num grau muito maior, porque é digital. É uma coisa muito séria que está afetando a saúde mental de milhões e milhões de pessoas inocentes, pessoas pobres, que jogam para ver se consegue comprar o pão do dia seguinte.
1: Até às 23 horas e 59 minutos da segunda-feira, 5 de outubro, as peças de publicidade, propaganda e marketing devem deixar de serem veiculadas. O impacto é imediato nos clubes de futebol. 16 times da Série A do Brasileirão são patrocinados por bets.
2: Mas não dá para os times dizerem para mim: sem as bets os times acabam. Eu vou lhe contar uma história para você falar para os seus times de futebol. O Santos era o melhor time do mundo e não tinha bets. E foi duas vezes campeão do mundo. O Flamengo foi campeão do mundo. O Internacional foi campeão do mundo. O Grêmio foi campeão do mundo. O São Paulo foi três vezes campeão do mundo. O Corinthians foi duas vezes campeão do mundo. O Brasil foi pentacampeão do mundo sem bets. A informação que a gente tem é que me parece que a bet significa 6 a 7% do orçamento de um time de futebol.
1: A partir de 6 de outubro, sites e as plataformas de apostas online saem do ar. Entre os dias 7 e 8 de outubro, as bets devem informar aos bancos que operam os valores nas contas por CPF. Entre os dias 9 e 14 de outubro, os saldos devem ser devolvidos aos apostadores integralmente. A medida provisória vale por 90 dias até deliberação do Congresso Nacional. Agência Rádio Web de Brasília, Alan Barbosa.
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Muito bem, 7 horas com 34 minutos. Você ouviu a primeira parte do nosso Cristal Notícias, as informações no meio da hora aí neste domingo. 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Vamos trazer mais um bloco musical? Está chegando aqui César e Paulinho, Águas de São Francisco, mas antes quero mandar aqui um alô lá pro seu Jair Voivoda. Lá o seu Jair, bom dia meu amigo, tudo certo? Ouvindo a gente lá pelos lados de Renascença, né? Meu abraço, um excelente domingão para vocês aí. Bom dia também lá pro Wilson Artvic, também tá na audiência ali pelos lados do bairro Alvorada, ouvindo a gente, né? Grande abraço e um ótimo final de semana.

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Muito bem, meus amigos, 7:50, faltando 10 minutinhos para as 8 horas da manhã. Daqui a pouquinho tem a transmissão da Santa Missa aqui pelos 92,9, né? E logo após a missa a gente retorna também com a edição do nosso Galpão Campeiro, com mais programação aí até o meio-dia com você. Vou deixando aqui a última da programação, meu povo. João Mineiro e Marciano, As Paredes Azuis, e na sequência tem aí um break comercial e logo em seguida tem a transmissão da Santa Missa chegando aí pra você. Bom dia lá pro Sadi Ferri, tá lá ouvindo a gente, também lá pelos lados de Francisco Beltrão, tomando um verde, né, Sadi? Que coisa boa, meu amigo. Um abraço pra você, um bom domingo aí, um abraço pra todo o pessoal de Francisco Beltrão. Até lá, meu povo, até daqui a pouquinho. Tchau, tchau.

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Neste dia, santo em memória da Páscoa de Jesus, juntando-nos ao louvor de toda a Igreja, espalhada pelo mundo, para dar graças ao Pai, porque Jesus é o Filho que trilhou em tal fidelidade e a obediência por meio de sua entrega, tornando-se a fonte da salvação para os que aceitam entrar no seu caminho. Por meio de nossa participação nos sagrados mistérios, ouçamos a palavra de Deus em pé para recebermos a equipe de liturgia, o Frei Micael e os coroinhas.

0: Em nome do Pai, e do Filho, e do Espírito Santo. Amém. Irmãos eleitos, segundo a presciência de Deus Pai, pela santificação do Espírito Santo, para obedecer a Jesus Cristo e participar da bênção da aspersão do seu sangue, graça e paz vos sejam concedidas abundantemente.
1: Bendito seja Deus que nos reuniu no amor de Cristo.
0: Bom dia.
2: Bom dia.
0: Saudamos também aqueles que nos acompanham por meio da Rádio Cultura, também pela Rádio Cristal nesta manhã, transmissão da Santa Missa com a graça, a paz e a bênção de Deus. Nós queremos bem celebrar cada momento e nada melhor do que começar a nossa semana na presença do Senhor. Hoje Ele nos faz um grande convite também para participarmos de sua vinha. O Senhor lança o convite e a resposta deve ser nossa, se sim ou não. Por isso, queremos agradecer a Ele por nos dar a oportunidade de, nesta manhã, nos reunirmos em comunidade para ouvir a sua palavra, participar do seu santo sacrifício. Assim, juntos invoquemos a misericórdia através do ato penitencial.

0: Deus Pai, rico em misericórdia, tenha compaixão de nós, perdoe os nossos pecados e nos conduza à vida eterna.
1: Amém.
0: E juntos elevemos o hino de louvor à Santíssima Trindade.

0: Oremos, rezamos por todas as intenções mencionadas, rezamos também pela jornada jovem que está acontecendo na nossa paróquia neste final de semana, e também por todos os falecidos, de modo especial a Senhora Maria Cecília Flá. Ó Deus, que mostrais vosso poder, sobretudo no perdão e na misericórdia, derramai em nós a vossa graça, para que, correndo ao encontro das vossas promessas, mereçamos participar dos bens celestes. Por nosso Senhor Jesus Cristo, vosso Filho, que é Deus, e convosco vive e reina na unidade do Espírito Santo por todos os séculos dos séculos.
1: Amém.

0: Leitura da profecia de Ezequiel. Assim diz o Senhor, vós andais dizendo, a conduta do Senhor não é correta. Ouvi voz da casa de Israel, é a minha conduta que não é correta, ou antes é a vossa conduta que não é correta? Quando um justo se desvia da justiça, pratica o mal e morre, é por causa do mal que praticou que ele morreu. Morre. Quando o ímpio se arrepende da maldade que praticou e observa o direito e a justiça, conserva a própria vida. Arrependendo-se de todos os seus pecados, com certeza viverá, não morrerá. Palavra do Senhor.
1: Graças a Deus.

0: Segunda leitura. Leitura da carta de São Paulo aos Filipenses. Irmãos, se existe consolação na vida em Cristo, se existe alento no mútuo amor, se existe comunhão no Espírito, se existe ternura e compaixão, tornai então completa a minha alegria. Aspirai a mesma coisa, unidos no mesmo amor. Vivei em harmonia, procurando a unidade. Nada façais por competição ou vanglória, mas com humildade cada um julgue o que o outro é mais importante. E não cuide somente do que é seu, mas também do que é do outro. Tende entre vós o mesmo sentimento que existe em Cristo Jesus. Jesus Cristo existindo em condição divina, não faça do ser igual a Deus uma usurpação, mas esvaziou-se a si mesmo, assumindo a condição de escravo, tornando-se igual aos homens. Encontrado com aspecto humano, humilhou-se a si mesmo, fazendo-se obediente até a morte e morte de cruz. Por isso, Deus o exaltou acima de tudo e lhe deu o nome que é acima de todo nome. Assim, o nome de Jesus, todo joelho se dobre no céu e na terra e abaixo da terra, e toda a língua proclama: Jesus Cristo é o Senhor, para a glória de Deus Pai. Palavras do Senhor.
1: Graças.

0: O Senhor esteja convosco.
1: Ele está no meio de nós.
0: Proclamação do Evangelho de nosso Senhor Jesus Cristo segundo Mateus.
2: Glória a vós, Senhor.
0: Naquele tempo Jesus disse aos sacerdotes e anciãos do povo: que vos parece? Um homem tinha dois filhos. Dirigindo-se ao primeiro, ele disse: filho, vai trabalhar hoje na vinha. O filho respondeu: não quero. Mas depois mudou de opinião e foi. O pai dirigiu-se ao outro filho e disse a mesma coisa. Este respondeu: sim, senhor, eu vou, mas não foi. Qual dos dois fez a vontade do pai? Os sumos sacerdotes e os anciãos do povo responderam: o primeiro. Então Jesus lhe disse: em verdade vos digo que os cobradores de impostos e as prostitutas vos precedem no reino de Deus. Porque João veio até vós num caminho de justiça e vós não acreditastes nele. Ao contrário, os cobradores de impostos e as prostitutas creram nele. Vós, porém, mesmo vendo isso, não vos arrependestes para crer nele. Palavra da salvação.
2: Glória a vós, Senhor.
0: Caríssimos irmãos, caros ouvintes, aqueles que nos acompanham por meio da Rádio Cultura, Rádio Cristal, nesta manhã de domingo, hoje dia 27 de setembro, celebramos o 26º domingo do tempo comum. Hoje é um dia também de festividade. Dia 29 nós celebramos os santos anjos, não é? São Gabriel, São Miguel e São Rafael. E hoje a comunidade do Padre Anchieta, que tem como padroeiro São Miguel, está em festa. Um dia de festividade também para esta comunidade. E dentro do mês de setembro, a igreja nos apresenta a Sagrada Escritura, a Bíblia, né? O mês dedicado à Palavra de Deus, porque quarta-feira, dia 30, celebramos São Jerônimo, o grande tradutor da Sagrada Escritura, né? Aonde dedicou sua vida justamente para traduzir a Palavra de Deus. E assim, hoje nós temos essa grande oportunidade de termos a Sagrada Escritura traduzida nos mais variados idiomas. É o livro mais lido, mais traduzido em todo o mundo. Desta maneira, nesse domingo, a liturgia ela tem uma grande continuidade do domingo passado, onde certamente a grande maioria de vós pôde ter a oportunidade de ir à missa. E a liturgia no domingo passado, então, nos falava sobre o patrão que saiu a contratar trabalhadores logo já pela manhã. E ele combinou com os operários uma moeda de prata pelo trabalho ao longo do dia. Ele saiu às 5, às 7, saiu às 9, saiu ao meio-dia, saiu às 3 horas da tarde, saiu às 5 horas da tarde também e convidou todos aqueles que ele encontrava na praça, mandou trabalhar na sua vinha. No término do dia, mandou o seu encarregado pagar uma diária para todos os trabalhadores, começando pelos últimos até os primeiros. De modo que gerou um descontentamento naqueles que começaram a trabalhar primeiro, achando que iriam ganhar mais do que os outros. E aí, nesse diálogo, Jesus pergunta a um deles: nós não combinamos uma moeda de prata por dia? Sim, combinamos. Então, estás com inveja, porque estou querendo ser bom com os outros? Está querendo dizer o que eu tenho que fazer com aquilo que é meu? Não. Toma o que é teu e vai para casa. Se eu quero dar a este último o mesmo que dei a você, por acaso não posso fazer o que quero com aquilo que é meu? A liturgia nos fala justamente hoje uma grande continuidade. Que não importa a hora que nós vamos chegar na vinha do Senhor, Deus acolhe a todos, né? Numa linguagem mais comum, o primeiro filho que nasceu e o último que nasceu, ele tem direito à mesma coisa, né? Hoje as famílias são menores, mas as famílias que eram numerosas, né? Seja os primeiros que nasceram trabalharam bem mais com os pais, na hora que tiver que repartir os bens, é igual. Não é porque um nasceu 20 anos antes, outro nasceu 20 anos depois, que vai ser diferente. É a mesma coisa. E a ótica de Deus que ele está falando é sobre a salvação. Os primeiros que receberam a palavra de Deus foram os judeus, né, os fariseus, este povo conhecedor da lei, que, no entanto, não vai reconhecer Jesus, não reconhece João Batista, não é? Eram pessoas que observavam de modo rigoroso a lei, mas disseram que iriam trabalhar na vinha e não foram. E quem é que está escrevendo esse próprio texto? Um cobrador de impostos, São Mateus. Porque o reino de Deus foi anunciado. E muitos disseram, sim, nós vamos, sim, nós acolhemos, mas é um sim de boca. É um sim que não brota do próprio coração. No entanto, um outro grupo, sim, sim, nós vamos, claro, a gente vai, nós vamos participar. E não vai. E nós podemos transportar para o nosso tempo atual. Quantos e quantos que pedem, por exemplo, o batismo, dizem sim, mas não vão à igreja? Quantas e quantas pessoas da nossa comunidade, da nossa família, do nosso bairro, que dizem sim a Jesus Cristo, mas dizem não à igreja? Eles querem sim o churrasco, só não querem engordar o boi. E de preferência esteja assado. Essa parte me interessa. A outra parte eu não quero. Eu quero a parte boa da história. Mas para que a parte chegue ao seu todo, ele tem um caminho para ser feito. Ele tem todo um caminho, não é? Olha, vamos construir uma casa. Tem todo um processo para ser feito. Todo um processo. O bom é chegar, colocar a chave e abrir, né? Mas até esse processo acontecer, tem que se fazer muito, mas muito trabalho, não é? Tem que fazer muita abdicação, tem que fazer muitas renúncias para que aconteça. Então, hoje nós vivemos um tempo em que as pessoas dizem sim a Jesus Cristo, mas dizem não à sua igreja. Elas não querem se comprometer com a vida. Muitos dizem sim aos prazeres da vida, mas não querem assumir o trabalho, a realização plena. E a cada dia nós observamos muito, mas muito isso, que cada um ainda às vezes comenta, né? Ah, eu creio do meu jeito. Meu Deus, eu creio do meu jeito. Ah, eu rezo do meu jeito. Não, porque eu penso do meu jeito. Ora, a primeira leitura é muito clara. Vós andais dizendo, a conduta do Senhor não é correta. Ouvi vós, casa de Israel, é a minha conduta que não é correta, ou antes é a vossa conduta que não é correta? Tem gente que lê e diz, essa parte me interessa, essa parte não me interessa. Ora, não é só aquilo que agrada, não é só aquilo que dá satisfação, não é só aquilo que dá prazer. A caminhada com o Senhor é uma constância que nós fazemos. Por isso João veio anunciar, anunciou aos judeus, anunciou, e não acolheram. Aqueles que muitas das vezes nunca foram acolhidos, aqueles que muitas vezes não tiveram oportunidade, acolheram a pregação de João Batista e acolheram Jesus Cristo. E por isso que ele diz, as prostitutas, os cobradores de impostos, os mendigos, os abandonados vão vos preceder no reino dos céus. Porque eles reconheceram a salvação em Jesus Cristo, e quando reconheceram a salvação, mudaram de vida. A beleza do anúncio de Jesus Cristo é isso. Não é apenas ouvir, ouvir, ouvir, ouvir. Não, é ouvir e tomar para si, e a partir deste encontro pessoal, acontecer uma mudança no modo de falar, uma mudança nas palavras, uma mudança no convívio dentro de casa, uma mudança no modo de se comportar, porque quem diz que acredita em Jesus Cristo tem que levantar aí a igreja. é com sono, né? A gente antes da missa estava brincando, estava bocejando, né? Tem sono, é normal, a gente tem cansaço, mas depois vai para casa, né? Vão preparar um almoço, vão fazer as atividades que tem depois. Almoço, lavar, ajuda a lavar a louça, guarda. E depois vai tirar, vai fazer um descanso, quer visitar alguém, vai fazer alguma outra atividade. Mas o encontro com Jesus, ele muda, muda. E não é lá, às vezes, em quando me der vontade, quando não tiver nada para fazer, eu vou à igreja. Ora, domingo passado, nós refletimos, e nas celebrações, eu refletia nas comunidades onde celebrei, e aqui também trago para dentro desse texto uma pergunta. Por que é que nos momentos mais difíceis, nos momentos que passamos por provações, ao invés de se aproximar de Deus, a pessoa se afasta da igreja e ela deixa de rezar? Quando alguma coisa começa a não sair como ela quer, ao invés de ela se manter fiel e firme, ela deixa de ir na igreja, ela deixa de rezar o terço, ela deixa de confessar, ela deixa de comungar, ela se afasta da comunidade. Não tinha que ser o contrário? Será que nos momentos mais difíceis nós não deveríamos ser o contrário? Nós deveríamos redobrar a vida de oração? Será que nós não deveríamos nos aproximar ainda mais, fazer de tudo para que em momento algum pudesse me afastar? E aí a gente tira o essencial, tira Deus. A gente diz sim de boca, mas não se põe a caminho. É mais ou menos quando alguém marca com o outro e diz, olha, temos tal compromisso. Não, amanhã cedo, às 6 horas, nós vamos. E a pessoa espera e você não foi. Quantas vezes nós fizemos isso? Quantas vezes nós dizemos para o outro só para agradá-lo e já sabemos que não vamos fazer? Seja sincero, diga que não vai. Diga que não irá. Não faça o outro se encher de expectativa, lhe aguardando algo que você não vai realizar. Por isso, o convite com Jesus Cristo, nesse domingo, aonde o Pai diz, vai trabalhar na minha vinha. Sim, Pai, eu vou. E não foi. Sim, Mãe, eu vou fazer tal coisa. E não faz. Sim, eu vou rezar. E não reza. Sim, eu vou participar da comunidade. Não, não participa. Nós queremos a vida eterna. Nós queremos a salvação. Mas não queremos fazer o caminho até lá. Mas não existe ninguém a não ser o próprio Cristo que fez por nós. Aquilo que compete a cada um, nós devemos fazer. Ninguém fará por nós aquilo que é nosso e principalmente a nossa resposta. O convite o Senhor faz todos os dias. Alguns, por tantos e tantos compromissos, não podem seguir Jesus Cristo. Mas se tiver qualquer festa, qualquer costelão assando, qualquer chopinho daqui a pouco, tô lá. Mas ir na missa não dá. Muito cedo, trabalhei a semana inteira, estou cansado, a gente tem que dormir um pouco mais tarde, porque se a gente não descansa no domingo, deixa para descansar o dia que morrer. Vamos viver. Quando a gente morrer, a gente vai ter tempo suficiente para descansar. E ninguém vai incomodar no cemitério, fique tranquilo. Ninguém vai bater, ninguém vai mandar nenhuma mensagem. O dia que a gente morrer, o celular, olha, não vai vibrar, não vai tocar. Olha, eles vão tirar o teu número, vão colocar outro, vão dar para outro se servir para alguma coisa. Não nos iludamos. É preciso primeiro servir ao Senhor. Depois que você foi à missa, se tiver aqui no almoço, se tiver aqui numa festa, vai visitar teu pai, vai visitar a sua mãe, vai fazer alguma atividade, alguma coisa que é necessário, você faz. Primeiro, vamos servir aquele que nos chamou a eternidade. Não dá para responder apenas de boca, como muitas das vezes a gente ouve nos batizados. O que pede a igreja? Alguns vezes dizem, eu peço batismo. Ah, eu peço sorte. Ah, eu peço muito saúde, eu peço muita prosperidade, eu peço muita riqueza. Meu Deus. Né? Esquece o essencial que veio buscar. E às vezes nós temos esse problema. Nós esquecemos o que fomos buscar e pegamos outra coisa que não deveríamos pegar. Por isso, no domingo, que é o dia do Senhor, meu irmão, minha irmã, aqueles que nos ouvem, aqueles que nos acompanham também, não deixe de ir à igreja, não deixe de celebrar. Por mais difíceis que possam ser os momentos que atravessamos, nós temos que nos aproximar ainda mais. Nunca deixar de ir à igreja, de buscar a vida sacramental, de deixar de rezar o terço. É nos momentos difíceis que nós medimos a força da nossa fé. Onde tudo vai bem, dificuldade não tem. É nos momentos de turbulência que nós notamos verdadeiramente a graça de Deus. Que o Senhor, nessa manhã, que nos convidou a estar presente na sua vinha, nós possamos dizer com toda certeza, sim, Senhor, aqui estou. Sim, Senhor, aqui estou. Envia-me para que eu possa servir. E servir não é só naquilo que eu escolho, é naquilo que é preciso ser feito. Né? A gente faz aquilo que é necessário para que tudo aconteça dentro da graça de Deus. Que esta Santa Eucaristia, nesse domingo, seja o verdadeiro alimento para nos manter perseverantes na vinha do Senhor, que é a sua igreja. Seja louvado o nome de nosso Senhor Jesus Cristo.
1: Para sempre seja louvado.
0: Em pé, com toda a igreja, professemos a nossa fé. Creio
1: em Deus Pai Todo-Poderoso, Criador do céu e da terra, e em Jesus Cristo, seu único Filho, nosso Senhor, que foi concebido pelo poder do Espírito Santo, nasceu da Virgem Maria, padeceu sobre Pôncio Pilatos, foi crucificado, morto e sepultado, desceu à mansão dos mortos, ressuscitou o terceiro dia, subiu aos céus, está sentado à direita de Deus Pai Todo-Poderoso, donde há de vir julgar os vivos e os mortos. Creio no Espírito Santo, na Santa Igreja Católica, na comunhão dos santos, na remissão dos pecados, na ressurreição da carne, na vida eterna. Amém.
0: Irmãos e irmãs, fomos alimentados pela palavra do Senhor, elevemos a Ele as nossas preces confiantes, rezando, nós rogamos, Senhor, ouvi-nos. Nós os rogamos, Senhor, ouvi-nos.
3: Para que sempre mais dócil ao Espírito Santo, a Igreja se deixe renovar na sua capacidade de ouvir, acolher e transmitir a palavra de Deus vivo, rezemos ao Senhor.
0: Nós os rogamos, Senhor, ouvi-nos.
3: Para que as sementes do Verbo possam germinar nas diversas situações do mundo, principalmente nas realidades conflitivas, nas realidades periféricas, geográficas e existenciais, e onde a dignidade humana é valorizada, rezemos ao Senhor.
0: Nós os rogamos, Senhor, ouvi-nos.
3: Para que nós, que celebramos essa liturgia dominical, tenhamos a graça de Deus ao assumir o nosso sim, com autenticidade e compromisso diante do Pai, rezemos ao Senhor.
0: Nós os rogamos, Senhor, ouvi-nos.
3: Para que, mediante ao anúncio do Evangelho, a nossa comunidade saiba oferecer às novas gerações razões sempre novas de vida e de esperança, rezemos ao Senhor.
1: Nós nos rogamos, Senhor, ouvi-nos.
0: Rezamos por todas as pessoas doentes, os enfermos, os acamados, hospitalizados e também pelas pessoas que os assistem, para que recebam de Deus toda a graça, toda a força necessária, rezemos. Nós rogamos, Senhor, ouvi-nos. Rezamos também, agradecendo ao Senhor por este mês de setembro, mês de sua palavra, para que a palavra encontre um verdadeiro abrigo em nossos corações, rezemos. Nós rogamos, Senhor, ouvi-nos. Estas são as nossas orações e pedidos. Ouvi-nos, ó Pai de bondade, por Cristo nosso Senhor.
1: Amém.
0: Sentados com alegria, façamos o santo ofertório cantando.

0: Orai, irmãos e irmãs, para que o meu e o vosso sacrifício seja aceito por Deus, Pai Todo-Poderoso.
1: Receba, ó Senhor, por tuas mãos este sacrifício, para a glória do seu nome, para o nosso bem e de toda a sua santa igreja.
0: Concedei-nos, Deus de misericórdia, que vos agrade esta nossa oração e que ela nos abra a fonte de toda a bênção. Por Cristo nosso Senhor.
1: Amém.
0: O Senhor esteja
1: de toda a sua santa igreja.
0: Concedei-nos, Deus de misericórdia, que vos agrade esta nossa oração e que ela nos abra a fonte de toda a bênção.

Santo, Deus eterno e todo-poderoso, pois em vossa misericórdia amastes tanto o mundo, que nos enviasse vosso próprio Filho, nosso Redentor. Quisesse que ele fosse em tudo igual a nós, menos do pecado, para amardes em nós o que vós comprazia em vosso Filho. Por sua obediência, ele restaurou os dons que por nossa desobediência pecando tínhamos perdido. Por isso também nós os louvamos, Senhor, por todos os anjos e santos e exultantes cantamos a uma só voz. Música.

0: Na verdade, vós sois santo, ó Deus do universo, e tudo o que criaste proclama o vosso louvor, porque por Jesus Cristo, vosso Filho e Senhor nosso, e pela força do Espírito Santo, dais vida e santidade a todas as coisas, e não cessais de reunir para vós um povo, que vos ofereça em toda a parte do nascer ou pôr do sol um sacrifício perfeito. Por isso, ó Pai, nós os suplicamos, santificai pelo Espírito Santo as oferendas que vos apresentamos para serem consagradas, a fim de que se tornem o corpo e o sangue do vosso Filho, nosso Senhor Jesus Cristo, que nos mandou celebrar estes mistérios.
1: Enviai o vosso Espírito Santo.
0: Na noite em que ia ser entregue, Jesus tomou o pão, pronunciou a bênção de ação de graças, partiu e o deu a seus discípulos, dizendo: Tomai todos e comei, isto é meu corpo que será entregue por vós.

0: Do mesmo modo, no fim da ceia, ele tomou o cálice em suas mãos, pronunciou a bênção de ação de graças e o deu a seus discípulos, dizendo: Tomai todos e bebei. Este é o cálice do meu sangue, o sangue da nova e eterna aliança, que será derramado por vós e por todos para a remissão dos pecados. Fazei isto em memória de mim. Mistério da fé.
1: Anunciamos, Senhor, a vossa morte e proclamamos a vossa ressurreição. Vinde, Senhor Jesus.
0: Celebrando agora o Pai, o memorial da paixão redentora do vosso Filho, da sua gloriosa ressurreição e ascensão ao céu, enquanto esperamos sua nova vinda, nós oferecemos em ação de graças esse sacrifício vivo e santo.
2: Aceitai, ó Senhor, a nossa oferta.
0: Olhai com bondade a oblação da vossa igreja e reconheci nela o sacrifício que nos reconciliou convosco. Concedei que, alimentando-nos com o corpo e o sangue do vosso Filho, repletos do Espírito Santo, nos tornemos em Cristo um só corpo e um só Espírito.
2: O Espírito nos una num só corpo.
0: Que o mesmo Espírito faça de nós uma eterna oferenda, para alcançarmos herança com os vossos eleitos, a Santíssima Virgem Maria, Mãe de Deus, São José, seu esposo, os vossos santos apóstolos e gloriosos mártires, Pedro e Paulo, Santa Rita e Santa Catarina, São Leopoldo Bandique, Francisco, Agostinho, Cipriano e todos os santos que não cessam de interceder por nós na vossa presença.
2: Fazei de nós uma perfeita oferenda.
0: Nós os suplicamos, Senhor, que esse sacrifício da nossa reconciliação estenda a paz e a salvação ao mundo inteiro. Confirmai na fé e na caridade a vossa igreja que caminha neste mundo com o vosso servo Papa Leão, o nosso bispo diocesano Edgar,

0: os bispos do mundo inteiro, os presbíteros e diáconos, os outros ministros e o povo por vós redimido. Atendei propício às preces desta família, que reunistes em vossa presença. Reconduzi a vós, Pai de misericórdia, todos os vossos filhos e filhas dispersos pelo mundo inteiro.
1: Lembrai-vos, ó Pai, da vossa Igreja.
0: Acolhei com bondade no vosso reino os nossos irmãos e irmãs que partiram desta vida. Recordamos a senhora Maria Cecília Flá e de todos os que morreram na vossa amizade. Unidos a eles, esperamos também nós saciar-nos eternamente na vossa glória. Por Cristo, Senhor nosso, por Ele dais ao mundo todo o bem e toda a graça. Por Cristo, com Cristo e em Cristo, a vós, Deus Pai Todo-Poderoso, na unidade do Espírito Santo, toda honra e toda glória por todos os séculos dos séculos.
1: Amém.
0: Com fé e muita confiança no Senhor, digamos juntos, Pai nosso,
1: Que estais no céu, santificado seja o vosso nome. Venha a nós o vosso reino. Seja feita a vossa vontade, assim na terra como no céu. O pão nosso de cada dia nos dai hoje. Perdoai as nossas ofensas, assim como nós perdoamos a quem nos tem ofendido, e não nos deixeis cair em tentação, mas livrai-nos do mal.
0: Livrai-nos de todos os males, ó Pai, dai-nos hoje a vossa paz. Ajudados pela vossa misericórdia, sejamos sempre livres do pecado e protegidos de todos os perigos, enquanto aguardamos a feliz esperança e a vinda do nosso Salvador, Jesus Cristo.
1: Vosso é o reino, o poder e a glória para sempre.
0: Senhor Jesus Cristo, esses vossos apóstolos, eu vos deixo a paz, eu vos dou a minha paz. Não lhes os nossos pecados, mas a fé que anima a vossa igreja. Dá-lhe, segundo o vosso desejo, a paz e a unidade. Vós que sois Deus, com o Pai e o Espírito Santo.
1: Amém.
0: A paz do Senhor esteja sempre convosco.
1: O amor de Cristo nos uniu.
0: Irmãos e irmãs, saudemo-nos em Cristo Jesus.

0: Eu sou o pão vivo que desceu do céu. Se alguém come deste pão, viverá eternamente. Eis o Cordeiro de Deus, aquele que tira o pecado do mundo.
1: Senhor, eu não sou digna de que entreis em minha morada, mas dizei uma palavra e serei salvo.
0: Que o corpo e o sangue de Cristo nos guarde a vida eterna.
1: Amém.

0: Graças e louvores se deem a todo momento
1: ao Santíssimo e Digníssimo Sacramento.
0: Glória ao Pai, ao Filho e ao Espírito Santo.
2: Como era no princípio, agora e sempre.
1: Amém.
0: Graças e louvores se deem a todo momento
1: ao Santíssimo e Digníssimo Sacramento.
0: Glória ao Pai, ao Filho e ao Espírito Santo.
1: Como era no princípio, agora e sempre. Amém.
0: Graças e louvores se deem a todo momento
1: ao Santíssimo e Digníssimo Sacramento.
0: Glória ao Pai, ao Filho e ao Espírito Santo,
1: como era no princípio, agora e sempre. Amém.
0: São Leopoldo Mandique,
1: rogai por nós.
0: São Gabriel, São Miguel e São Rafael,
1: rogai por nós.
0: Oremos. Fazei, Senhor, que esse sacramento celeste renove inteiramente a nossa vida, para que, anunciando a morte de Cristo, possamos participar de sua herança gloriosa. Ele que vive e reina pelos séculos dos séculos.
1: Amém.
0: Ave Maria, cheia de graça, o Senhor é convosco. Bendita sois vós entre as mulheres, e bendito é o fruto do vosso ventre, Jesus. Santa Maria, Mãe de Deus, rogai por nós, pecadores, agora e na hora de nossa morte. Amém. Nossa Senhora Aparecida,
1: rogai por nós.
0: Tenha bondade, sente-se um instante, por favor. Então, aproveito para convidar para a festa de São Miguel, lá na comunidade do Padre Anchieta. Daqui a pouco vou rezar missa lá na comunidade, né? Um dia de festejar. Também à tarde, às 16 horas, tem a missa e encerramento da Jornada Jovem. Às 19 horas, tem a missa na Matriz todos os domingos, né? Temos a missa à noite. E às 9h30, né, para a comunidade, aqueles que estão em casa, que nos ouvem, às 9h30 tem missa no Alvorada e também na Água Branca, Nossa Senhora do Caravaggio. Então, dá para encontrar um horário para celebrar, dá para encontrar um horário para participar também com a nossa comunidade. Eu quero recordar, nessa semana, né, quarta-feira, nós vamos ter um encontro com a Pastoral do Batismo, e nós precisamos casais para que nos ajudem na pastoral familiar. Pode ser de namorados, pode ser casais que são noivos ou já estão casados, para nos ajudar nesta catequese. É um pedido da nossa diocese já há alguns anos, já são 8 anos que isso vem acontecendo, e nós, enquanto comunidade, enquanto paróquia, temos que também ingressar nessa mesma caminhada, né? Então, não é algo novo, é só nós que não estamos ainda realizando essa metodologia catequética em preparação ao batismo. São encontros, né? Isso é importante, aproveitar o momento e explicar. Então, o casal gestante, não é? Lá entre o 5º e o 7º mês, pode ir na secretaria da paróquia, falar com os ministros, as comunidades, e a gente acolhe para preencher uma ficha com os nomes dos pais, dos padrinhos, não é? E depois apresenta o casal, apresenta uma linguagem comum, a barriga, né? Da bênção, né? De Nossa Senhora do Bom Parto, pedindo para que tudo aconteça numa tranquilidade, numa conformidade. Depois que a criança nasce, os pais pedem o batismo ao pároco, ao vigário paroquial, e na sequência a gente marca uma missa, uma celebração, onde os pais vão levar o filho ou a filha no templo, assim como Jesus foi levado no templo, e apresentam para a comunidade, olha, esse é o nosso filho, e nós vamos perguntar o que é que vocês estão pedindo. Não vão me dizer que é sorte, tá? Pelo amor de Deus, tá? Sorte já tivemos o dia que nascemos, o resto é só lucro daqui para frente, tá? Então, claro, nós íamos pedir o batismo, né? E aí, se é possível, os padrinhos são de perto também, né? Os padrinhos participam no dia desta apresentação à comunidade, né? Vamos dizer, esse é o nosso filho, nossa filha, e nós queremos que ele seja batizado na mesma fé que nós professamos. Então, isso, ótimo. Dentro dessa caminhada, deixa os documentos na secretaria, todos os documentos que precisa, certidões, né? E aí, A pastoral familiar entra em contato com vocês, os encontros vão ser nas nossas casas. Pode ser na casa do casal, que vai ser os nossos catequistas, ou pode ser na casa dos próprios pais ou dos padrinhos, indiferente o momento. São três encontrinhos, em torno de 40 minutos, uma hora no máximo. É bom porque você aproveita para tirar dúvidas, perguntar, sugerir, não é? E aí terminou os encontros, marcamos o batismo. Muito, muito tranquilo, não tem nada demais. É muito melhor, muito mais eficaz do que ficar duas, três horas lá sentado, ouvindo. No final, se perguntar o que era no início, o cara não lembra nem da hora, né? Então, o objetivo é uma catequese. Essa catequese é os pais, os avós, se tiverem, mais membros da família podem participar, né? É um circo bíblico, não é? Sobre o batismo. Mas a criança tem que ter nascido para fazer a caminhada, tá bom? É, tem que nascer, porque tem alguns ritos que a gente faz com a própria criança. Então, essa é a temática da pastoral. E eu reforço, recordo, né? Sábado, dia 3 de outubro, nós vamos ter a bênção nas casas, lá na comunidade do Que Bebe. Então, esperamos que o tempo permita, né? Porque esses dias nós tínhamos na comunidade do Itaíba, choveu muito, acabamos não conseguindo realizar. Mas vamos fazer. E aí, dentro desse contexto, a partir do próximo ano, 2027, nós teremos as missões. Aqui, certamente, já tem os grupos de família, não é? Então, é importante, se você não está num grupo de família, fale com os vizinhos, né, com os amigos, e vamos nos preparar para as missões que vão iniciar dia 6 de fevereiro do próximo ano. Nós vamos viver um ano missionário na nossa paróquia, porque estará fazendo 25 anos das últimas missões. Foram no ano de 2002, e eu tenho dito nas nossas comunidades, vamos aproveitar muito, porque provavelmente será a última vez que nós vamos ver missões acontecer dessa maneira, porque estes padres redentoristas são o último grupo de pregadores de missão, não tem mais. Então, aproveite, vamos viver bem, né? As missões, o convite, os andores já mandaram fazer aqui na comunidade. Convida os vizinhos, convida alguém, né? Muitos vão dizer que vão, mas não vão aparecer, tá? Uns vão convidar, vão participar do grupo de família? Sim, eu vou, mas não vai. A gente conhece bastante desses, né? Parece, nós estamos num período eleitoral, é mais ou menos isso. O candidato pede o voto, sim, nós vamos votar. Aham. Sabemos, né? Então, não é bem nessa dinâmica, tá? E a partir de sábado, próximo dia 3, nós vamos começar a novena de Nossa Senhora Aparecida na Matriz. Então, sintam-se convidados. A partir das 18h30, nós vamos rezar o terço, depois vamos rezar a novena de Nossa Senhora Aparecida com a nossa comunidade, né? Depois vai ter venda de pastéis, cachorro-quente lá no centro comunitário. E na quinta-feira, dia 8, tem um show do Paulinho Micharia, né? Quem gosta de humor, quer assistir, o valor é R$50, né? Vocês podem comprar os ingressos no comércio, na secretaria. Nós temos também, estamos oferecendo nessa semana ali, que antecede a festa de Nossa Senhora Aparecida. A grande festa de Nossa Senhora Aparecida acontece na comunidade de São Mateus. O pessoal está peregrinando com a imagem, todas as noites, nas comunidades. E no dia 12 tem a missa solene e a festa lá, às 10 horas da manhã. Na Matriz, é uma segunda-feira, dia 12, a missa é às 9 da manhã, a missa de Nossa Senhora Aparecida. Então fica o convite, o lembrete para todos nós, né? Nesse mês de outubro, mês da padroeira do nosso país. Meu irmão, minha irmã, vamos ficar todos em pé, vamos estender as nossas mãos, consagrar o nosso domingo, a nossa semana, nas mãos de Nossa Senhora.

0: Viva Nossa Senhora!
1: Viva!
0: O Senhor esteja convosco.
1: Ele está no meio de nós.
0: A nossa proteção está no nome do Senhor,
1: que fez o céu e a terra.
0: Bendito seja o nome do Senhor, agora e para sempre. Deus os abençoe com toda a bênção celeste, para serem sempre santos e irrepreensíveis em sua presença. Derrame sobre vós abundante as riquezas de sua glória. Vos instrua com a palavra da verdade, vos eduque pelo evangelho da salvação e vos enriqueça com amor fraterno por Cristo nosso Senhor.
1: Amém.
0: E a bênção de Deus Todo-Poderoso, Pai, Filho e Espírito Santo, desça sobre vós e permaneça para sempre.
1: Amém.
0: Meus irmãos e minhas irmãs, ide em paz, o Senhor sempre vos acompanhe.
2: Graças a Deus.
0: Bom domingo, boa semana a todos.

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Bom dia, querido amigo, amiga da Rádio Cristal. Mais uma manhã estamos aqui para refletirmos sobre a Palavra de Deus. Está começando o Momento de Esperança e o texto base para nossa reflexão de hoje se encontra em Provérbios 14, versículo 10, que diz assim: o coração alegre conhece a sua própria amargura e da sua alegria não participará o estranho. Como que está teu coração hoje? Por algum motivo você está triste, angustiado? Ninguém compreende o que traz a amargura, tristeza ao coração, não é verdade? A vida é assim, e é isso que Salomão afirma hoje. Só você conhece a verdadeira dimensão da sua alegria ou da sua tristeza. O coração é um cofre fechado, ninguém pode abri-lo. Você pode tentar explicar, mas com palavras às vezes é muito difícil. O que existe lá dentro, no santuário sagrado do seu mundo interior. Por isso, é preciso aceitar a realidade da vida, sem esperar ser compreendido. Mas Deus não deixou você abandonado neste mundo para carregar sozinho a tristeza que muitas vezes chega na sua vida. Jesus diz assim lá em Mateus 11:28: vinde a mim todos os que estão cansados e sobrecarregados, e eu vos aliviarei, e eu te darei descanso. Jesus é o refúgio para a agonia, para aquela tristeza que nós sentimos. Ele é o consolo para os afligidos, ele é a esperança para os desesperados, e ele é a segurança para todo que está temeroso. É possível que nessa vida ninguém te compreenda. As pessoas te julgarão muito pela aparência, e muitas vezes não por seu coração. Elas se impressionarão talvez com o título acadêmico que você possui e não pela disposição interior que você tem de lutar e crescer na vida. Se você ficar parado esperando ser entendido pelos outros, desperdiçará a sua vida em lamentações e queixas. E quando abrir os olhos, o tempo passou. Aceite hoje o desafio de construir a vida de um modo diferente. Confie menos no ser humano e confie mais em Deus. Quando as flechas da incompreensão humana aparecerem intempestivamente, aparecerem de forma grandiosa, esconda-se nos braços de Deus. Conte a Ele tudo. Ele não ignora a sua situação. Quando você abre o coração a Deus, a dor se torna menos intensa, o fardo fica mais leve, a escuridão fica menos densa, começa a aparecer a luz. Faça de Deus o seu amigo de cada dia. É melhor andar com Ele do que caminhar sozinho. Então, em vez de querer ser compreendido, tente compreender. Em vez de esperar uma mão auxiliadora, estenda a mão para socorrer. Sempre existe alguém mais carente do que você. A vida é assim. Talvez para que a dor não machuque tanto. Pratique isso no dia de hoje e ore comigo. Vamos orar? Nosso Deus, nosso Pai grandioso, misericordioso, obrigado por nos compreender, Senhor, mesmo sabendo que tudo que nós somos, os pecados que temos, as falhas que temos, o Senhor continua nos amando. Toma nossa vida, por favor, em Tuas mãos, em que possamos ter um fardo mais leve, que possamos estar sempre guiados por Ti, enxergando luz no nosso caminho. Em nome de Jesus, amém. Amanhã voltamos com mais um Momento de Esperança. Até lá!

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3: A gente chega com a agenda do rádio hoje, dia 27 de setembro. Hoje é Dia Nacional do Idoso. Hoje é Dia Mundial do Turismo e Dia do Encanador.
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3: Apagam as velinhas no dia de hoje. Denis Carvalho, ator e diretor brasileiro. Caco Ciocler, ator. E Danilo Gentili, humorista e apresentador. Ainda Gwyneth Paltrow, atriz e cantora norte-americana. Avril Lavigne, cantora canadense. E Jenna Ortega, atriz norte-americana.
2: Fatos históricos e jornalísticos.
3: Em 1953, a TV Record, segunda emissora de televisão brasileira, era inaugurada em São Paulo. Em 1999, o Dia Nacional do Idoso era estabelecido pela Comissão de Educação do Senado Federal, um dia para refletir sobre a situação do idoso no país, assim como seus direitos e dificuldades. Em 2007, era inaugurada a Record News, primeiro canal de notícias 24 horas na TV aberta do Brasil. E em 2015, acontecia o primeiro eclipse lunar total do século XXI. A agenda do rádio fica por aqui e a gente volta amanhã com muito mais pra você. Até lá!
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0: Olá, muito bom dia! Bom dia, meus amigos. Estamos de volta, começando a partir de agora mais uma edição do nosso Galpão Campeiro. Até o meio-dia, hein? Até o meio-dia, eu te faço aquela excelente companhia, dando pra você o melhor da música gaúcha. Tradicionalista e nativista aqui nessa manhã de domingo 27 de setembro. Retinha final de mês, né, meu? Isso, quase nos finalmente aí no mês de setembro, né? Muito bem. 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Bom dia para o pessoal que está participando por aqui. Bom dia lá para Dona Nair Brum. Bom dia, Dona Nair. Aquele abraço para a senhora, abraço para a família Brum. Também a Claudete está participando aqui com a gente, né? Bom dia, Matheus. Um ótimo domingo para você. Um grande abraço. Obrigado, Claudete. Um abraço para você também. Um abençoado domingo. Abraço e para todos da família Brum. Sempre na audiência da Rádio Cristal, né? Um bom dia também lá para o meu amigo Jota Toscan. Também está lá ouvindo a gente. Ele e toda a equipe lá do Parada 280. Estão lá empenhado, né? Trabalhando, mas ouvindo aí a gente, né? Que bacana. Aquele abraço, bom trabalho pra vocês e um ótimo domingão aí, tá joia? Bom dia também lá pro meu amigo Jocelino. Seu Jocelino também tá participando. Diga lá, seu Jocelino, bom dia.
1: Bom dia, Matheus.
0: Buenas.
1: É a sua música, Os Bertus, a festa do Morro Feio.
0: Certo.
1: E oferecer pros filhos e pra tudo que tá ouvindo, né? Todos que estão ouvindo, os pessoal que hoje na rádio toca a música, a festa do Morro Feio. Tudo de bom, um abraço para vocês e tudo de bom.
0: Tá certo, meu amigo Jocelino. Um abraço aí pra ti, um abraço aí pro Josemar, pro Cleiton. Um abraço lá pra Dona Edi, o seu Nelson também, né? O pessoal sempre tá ligadinho aí nas 92,9, né? Um bom domingão pra vocês e que Deus abençoe, tá bom? Você também pode participar, manda aí teu WhatsApp pra gente. Seu bom dia aí, o seu recadinho, o seu áudio. 46999165518. A gente vai estar te atendendo aí, tá bom? Ou também você pode ligar no fixo 3525-1183. Chegando então os irmãos Bertucci, festa do Morro Feio. Na sequência também tá chegando o Fundo da Grota com Baitaca.

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1: A Organização das Nações Unidas, a ONU e seus países integrantes receberam nesta semana uma carta alertando para o risco de interferência dos Estados Unidos na eleição para a presidência do Brasil, que terá seu primeiro turno no próximo dia 4 de outubro. A carta é do Instituto Vladimir Herzog. A entidade afirma que esse processo de ingerência já começou. O diretor executivo da entidade, Rogério Sottile, lembra que o presidente Donald Trump e o Departamento de Estado dos Estados Unidos já afirmaram publicamente que a América Latina é prioridade deles na disputa pela hegemonia política global.
2: O que isso significa? Significa que tem dois países que, para eles, são um entrave para ele construir hegemonia, que é o México e o Brasil. Isso significa que eles vão fazer de tudo para derrotar o atual candidato do governo, até porque o outro candidato já declarou abertamente que praticamente entregará aos Estados Unidos o Brasil.
1: Em sua carta, o Instituto lembra que a Agência Brasileira de Inteligência, a ABIN, incluiu a interferência externa entre os principais riscos ao processo eleitoral deste ano. Em seu discurso na Assembleia da ONU nesta semana, o presidente Lula indicou mais de uma vez que o Estado brasileiro não vai tolerar interferência externa. Sottile avalia que a carta do Instituto Vladimir Herzog é importante porque deixa países do mundo todo, inclusive aqueles com os quais o Brasil tem relações diplomáticas, atentos para o caso de movimentações suspeitas e para que o reconhecimento do resultado eleitoral, seja ele qual for, seja imediato.
2: A ONU, por si só, sozinha, pode ter muito pouca influência e embarrar todo o processo de ingerência dos Estados Unidos. Mas você dá notoriedade a isso. E fazer com que isso chegue a todos os países, você constrange toda a tentativa de ingerência dos Estados Unidos sobre isso. Você cria dificuldades.
1: Entre os sinais dessa ingerência já em curso, o representante do Instituto cita a condição imposta pelos Estados Unidos de liberar o país das tarifas impostas por Donald Trump apenas com a soltura dos presos pelos atos do dia 8 de janeiro de 2023. Entre eles estão condenados por planejar o assassinato do presidente Lula e do vice-presidente Geraldo Alckmin, além do ministro do Supremo Tribunal Federal, Alexandre de Moraes, e também pessoas que participaram da depredação com a soltura dos presos pelos atos do dia 8 de janeiro de 2023. Entre eles estão condenados por planejar o assassinato do presidente Lula e do vice-presidente Geraldo Alckmin, além do ministro do

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0: Muito bem, 9 horas 41 minutos. 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Bom dia também pro pessoal que tá participando por aqui. Bom dia lá pro meu amigo Simval, lá de Francisco Beltrão. Bom dia, Simval. Grande abraço, meu amigo. Obrigado aí pela companhia. Roda pra nós, Matheus, duas modas aí. Bugre do Mato com o grupo Cordiona e também o... Como é que é o nome da outra moda aqui? Vanille de Nego Velho. É, tá bom. Os gaúchos lá de fora que canta esse modão, né? Então tá bom. Daqui a pouquinho saem esses dois modões aí, tá bom, Simval? Um abraço, um bom domingo pra todo o pessoal aí do Chico Bel. Ah, bom dia também pra dona Margarida. Diga lá, dona Margarida, bom dia.
1: Deus, tudo bem?
0: Tudo certo.
1: Quero oferecer essa música pro meu irmão Pedro e a minha cunhada Silvia. Sim. E a Margarida. Roubei a fazendeira.
0: Tá bom.
1: Obrigado se for atendido. Um bom domingo. Bom final de semana para você. Que Deus abençoe.
0: Obrigado, dona Margarida. Um bom fim de semana para a senhora também aí, um bom domingo, né? Obrigado aí pela companhia. Tá bom, um abraço lá pro seu Pedro Borges, também dona Silvia. Pessoal todo ligado aí na Rádio Cristal, né? Daqui a pouquinho sai aí o grupo Cordiona também cantando Roubei a Fazendeira, né? Então tá certo. Bom dia também aqui pro meu amigo Marcos Botega. Como é que você tá, Marcão? Tudo certo, meu amigo? Aquele abraço aí pra toda a família Botega, dona Marli, o seu Juano, também a Paula, o Antônio, a Vitória, pessoal todo e sempre ligado aí na Rádio Cristal, né? Que coisa boa. Aquele abração pra vocês, um bom domingo. Bom dia lá pro Zezinho Ramos. Diga lá, meu amigo, bom dia.

0: Bom dia, meu amigo
1: Matheus. Buenas.
0: Como é que tá, guri?
1: Tudo certo.
0: Tudo certo por aí?
1: Tranquilo.
0: Tranquilo. Que tá tudo certo. Tudo bueno. Anda pra nós e os monarcas, Chiquita, velha.
1: Chiquita, tá bom.
0: Beijo, um abraço, um bom domingo, um bom fim de semana e Deus abençoe.
1: Tá certo, meu amigo Zezinho. Um abraço pra toda a tua família aí, né? Deus abençoe o teu final de semana aí, tá bom? Obrigado aí pela companhia. Daqui a pouquinho saem os monarcas, tá certo? Faltando 15 minutinhos pras 10 horas da manhã. A gente vai até o meio-dia aí com o nosso galpão campeiro. Chegando agora, Robeia Fazendeira.

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0: Muito bem, 10 horas com 5 minutinhos. É, a gente vai seguindo aqui com o nosso Galpão Campeiro até o meio-dia com você, levando aí muita moda gauchesca aí na sua manhã. Você ouviu neste bloco aí os Monarcas, também Grupo Cordiona e também os Gaúchos lá de fora, né? Indicações aí do amigo ouvinte. Vamos atendendo aqui o pessoal que tá participando. Bom dia! Lá pro Ademir, né? O Negão Veiga lá do São Jorge do Oeste, rapaz. Bom dia, meu amigo. Tudo certo? Aquele abraço, um bom domingão pra todo mundo aí do São Jorge, né? Se possível, Matheus Roda aí, moda com os mateadores, né? Na garupa do sossego, tá bom? Daqui a pouquinho sai essa moda, tá bom, meu amigo? Obrigado aí mais uma vez. Bom dia também lá pro seu Itacir Tonello. Ô, seu Itacir, como é que você tá, meu amigo? Tudo bem? Bom dia, bom dia. Um abraço aí pro pessoal aí do Alvorada Francisco Beltrão. Obrigado aí pela audiência. Roda pra gente, Matheus Teixeirinha, Mulher Fingida, claro. A gente roda sim. Um excelente domingo aí pra você, claro. Você também, tá bom, seu Itacir? Um abraço aí pra família toda. Tudo de bom. Bom dia lá pro meu amigo Vilinho, lá do bairro Alvorada. Esse é de Marmeleiro, né, seu Vilinho? Então tá bom, diga lá pra nós. Bom dia.
1: Bom dia, Matheus.
0: Buenas.
1: Manda música pro pessoal da Alvorada.
0: Mandamos.
1: Música gauchesca, boa, igual essa que está. Tá rodando.
0: Positivo.
1: O povo daqui tá tudo ligado no Mateuzinho.
0: Que coisa boa.
1: Da Rádio Cristal. Obrigado.
0: Valeu, meu amigo Velinho. Grande abraço. Tudo de bom pra todo o pessoal aí do bairro Alvorada. Bom domingão pra vocês. Pode ser uma do Porca Véia aqui, seu Velinho. Já separei uma buena demais aqui. Pode ser a Fama de Bagunceiro. Vamos ver agora, então, esse modão caprichado aí.
2: E agora vamos tomar cuidado que vem chegando um índio perigoso no mar, meu compadre. Quem é que vem chegando aí, Fernandinho?
3: O índio vem com fama de bagunceiro.
2: Só fama ou é bagunceiro mesmo?
3: Parece que é.
2: Aí que nós vamos descobrir depois.

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10: Muito bem, 10 horas com 25 minutos. Vamos prosseguindo aqui com a nossa programação. 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Vamos atendendo aqui o pessoal que está participando. Bom dia lá para a dona Nair e os meu amigo Cambucica. Diga lá, bom dia.
8: Bom dia, seu Matheus.
10: Bom dia.
8: Corta não fica, o Cambucica. Um bom domingão abençoado pra ti e pra todos nós.
10: Obrigado.
8: Tamo tranquilo.
10: Que bom. Diga lá.
8: E agora sapecar um ossito.
10: Já dá, né?
8: E tamo aí, tu escuta. Ei, dona Nair. Só zóis, né? Os outros só zóis. Os pessoal, os amigos e os parentes nem pra comer não vem, né?
10: Capaz, amigo.
8: Manda pra nós aí. Tô usando luz. Mamãe perdeu sua nora. Valeu, Matheus. Manda um abençoado. Tudo de bom.
10: Valeu, amigo Cambucica. Aquele abraço, meu amigo. Tudo de bom pra ti, pra dona Naira aí, né? Pessoal sempre ligadaço aí com a Rádio Cristal. Prepara o churrasco, Mateuzinho, vai. Só marcar isso, Cambucica. Levei uma breja bem gelada e vamos contar umas mentiras, né? Coisa boa. Daqui a pouquinho sai o modão aí do Sandro Lúcio, tá bom, meu amigo? Tudo de bom pra vocês aí. Bom dia também lá pra Paula Botega, né? Ô Paula, bom dia. Lá preparando o churras, né? Deixando tudo no capricho por lá, né? Um abraço pra Paula, pro Antônio, Vitória, né? Toda a família Botega aí, obrigado pela companhia. Bom dia também lá pro Danilo Bernardi. Um abraço, Danilo. Um abraço pra família Bernardi toda aí, né? Um excelente domingão pra vocês aí, tá joia? Vamos trazer mais modão por aqui? Daqui a pouquinho tá chegando também o outro bloco aí do Cristal Notícias. Penúltimo bloco, aliás, aí deste domingão, tá certo? Chegando agora, os Monarcas numa bailanta.

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1: O modelo de transporte público com vias dedicadas exclusivamente a ônibus urbano foi implantado pioneiramente em Curitiba em 1974. Desde então, chegou a apenas 15 cidades do país, numa expansão de 12 quilômetros por ano, de acordo com um estudo da Associação Nacional de Transportes Urbanos, NTU. Em alguns casos, como em Brasília, o BRT, ou Veículo Leve sobre Pneus, a implantação do modal de transporte começou por conta da Copa do Mundo de 2014 e parou com o fim da competição. Como detalha o diretor técnico da NTU, Matheus Freitas.
2: A implantação ela é toda errática ao longo do tempo. Assim, a gente teve uma concentração ali naquele período entre 2012 e 2016, que a gente teve uma série de investimentos voltados para projetos de mobilidade nas cidades sedes da Copa do Mundo e no Rio de Janeiro, devido às Olimpíadas. Então, esse é um ponto também que o estudo aponta, a necessidade de criarmos uma política permanente de investimento em infraestrutura de mobilidade, para que a gente deixe de ser dependente desses ciclos pontuais.
1: Os veículos utilizados nos BRTs são geralmente mais confortáveis e contam com vias exclusivas concretadas, em vez do pavimento asfáltico, o que garante menos trepidação para o passageiro e mais longevidade à estrutura. Matheus Freitas descreve três características básicas de um modelo de veículo leve sobre pneus.
2: É você ter uma via no sistema viário totalmente dedicada ao tráfego dos ônibus. A segunda característica é o pagamento antecipado das tarifas, né? Ou a validação do seu acesso via cartão eletrônico. Ele é feito de forma antecipada nas estações, que também é um outro atributo aí do sistema BRT, né? As estações fechadas junto com os terminais. E a terceira característica que é muito importante é o embarque em nível, né? Tanto os ônibus quanto a plataforma têm a mesma altura, isso permite um embarque mais fluido e mais confortável.
1: Goiânia, por exemplo, fez investimentos recentes na expansão e melhoria do BRT, não sem fortes resistências. Motoristas de carros particulares reclamaram dos estreitamentos das vias. Goiânia, por exemplo, fez investimentos recentes na expansão e melhoria do BRT, não sem fortes

0: transporte que consomem mais espaço, que emitem mais gases de efeito estufa, que provocam mais acidentes aí junto com as motos, né? E mesmo assim, é o modo de transporte que em muitas cidades recebe uma série de benefícios, né? Mas entendo que com esse arcabouço legal, Política Nacional de Mobilidade, com o novo marco legal do transporte público e com a criação de programas de investimento em infraestrutura para transporte coletivo, a gente está criando aí um ambiente, um cenário bastante virtuoso.
1: Atualmente, os BRTs brasileiros operam com 99 terminais e 682 estações. Segundo a NTU, em 64,7% dos casos, a responsabilidade pela manutenção da infraestrutura permanece com os municípios, o que coloca em risco a qualidade do serviço. A NTU defende uma maior participação dos estados e do governo federal na implementação e sustentabilidade do modelo de transporte. Agência Rádio Web de Brasília. Alan Barbosa.
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0: Muito bem, 10 horas com 43 minutos. A gente vai seguindo aqui com a nossa programação. Vamos atendendo aqui o pessoal que está participando. Bom dia lá para o Clóvis de Freitas. Diga lá, meu amigo, bom dia.
1: Bom dia, Matheus Flores. Buenas. É Clóvis de Freitas, do bairro Ipiranga.
0: Bom
1: Como
0: demais.
1: Como é que tá, Piazão? Tudo bom aí?
0: Show de bola.
1: Toca uma música pra mim do Gildo de Freitas, assim que eu sou, pia.
0: Estamos
1: aqui assando uma carninha, bebendo uma cerveja. De boa, ó. 28
0: aí,
1: anos
0: boa.
1: De casamento aí do Piazão aqui. Beleza, guri? Toca uma música boa que tô escutando, Cristal aqui. Estamos de boa aqui. Bebendo uma cervejinha, assando uma carninha. De boa.
0: Muito bem, 10 horas com 44. Tem vida mais cara, mas diz que não compensa, né, Clóvis? Que coisa boa, meu amigo. Bom proveito aí. Aproveita bem o fim de semana. Aquele abraço pra ti, um abraço pra família Freitas aí, né? Sempre na audiência da Rádio Cristal. Já já sai o modão aí do Gildo de Freitas. É assim que eu sou, né? Então tá bom. Quem mais tá na audiência aqui, deixa eu ver. É a Dayana. Bom dia, Dayana. Tudo certo? Matheus, fala pro tio Cambucica lá. Sempre aí comer carne. Nós

Vai, se prepare. Então tá bom. Um abraço lá pra dona Nair, pro Camusica. E se possível, roda uma moda pra eles aí, tá bom, Matheus? Claro, vamos separar uma moda bem igual dele daqui a pouquinho, tá bom, Dayana? Um abraço pra vocês aí e um abençoado domingão, tá certo? Enquanto isso, vamos trazer aqui o Sandro Lúcio agora. Essa indicação lá do Camusica, na verdade, né? Voltando pra casa, vamos ouvir aí.

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0: Maravilha, 11 horas com 3 minutos e meio. Seguimos até o meio-dia aqui com o nosso Galpão Campeiro. Lembrando pra você, muita moda boa aí, melhor da música gaúcha na sua manhã. Lembrando que a partir do meio-dia tem o Clube do Caipirão chegando, hein? Uma programação especial pra você ouvir aqui pela Rádio Cristal, né? Logo após o Clube do Caipirão também tem encontro com os Serranos. E segue aí nossa programação 24 horas com você no ar, tá bom? Chegando mais indicação aqui do amigo ouvinte, mais recadinho. Bom dia lá pro Antônio Camargo. Diga lá, meu amigo.
1: Bom dia, aqui é o Buenas. Antônio Alvorada. Manda aquela música do João Luiz Corrêa, cambista da internet, pra nós ouvir aqui. Muito obrigado.
0: Tá certo, meu amigo. Vamos mandar sim. Deixa pra nós. Vamos preparar esse modão aí, tá certo? Aquele abraço, tudo de bom pra vocês. Um ótimo domingo. Bom dia também lá pro seu Antônio, a Dona Teira e o pessoal aí do Santa Rita. Estão lá ouvindo a gente, né? Curtindo aí o nosso Galpão Campeiro, é, muito obrigado pela companhia de vocês. Vamos lá preparando o almoço já, rapaz, deixando tudo no capricho, né? Que coisa buena. Um abraço então aí pro seu Antônio, Dona Tere, também um abraço lá pra Ana Paula, o Anderson. Dona Maria também tá por lá, né? Fazendo uma visita. Também tá o Denilson por lá, né? A Tele, né? O Joaquim, o João Gabriel também, né? O pessoal todo reunido lá, ouvindo a gente, né? Aquele abraço, tudo de bom pra vocês. Obrigado aí pela sintonia. Né? Você também pode mandar teu recado, fica à vontade, participa. Nosso WhatsApp está disponível ainda. É o 46999165518. Você será muito bem atendido aí, tá bom? Chegando agora, João Luiz Correia. Indicação aí do seu Antônio, vamos ver aí.
2: Chacoalhão esqueleto agora, gurizada.

gosta, né, louco, velho? Esses namor meio moderno assim, né, tchau? Coisa estranha, na verdade. O melhor é o vivo, né, tchau? É corpo, é corpo.

0: Gaiteiro. Obrigado. Mil graças.
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1: Muito bem, 11 horas 28 minutos. Você ouviu aí o Baitaca? É, moda pior do que gato macho. Indicação lá do meu amigo João Roberto Borges, né, tchê? Tá lá ouvindo a gente, né? Lá pelas bandas do Três Pinheiros ouvindo a gente, né? Isso, tá lá o Faustino, o Itacir, o Soneca, o Hélio também, né? O pessoal todo aí ligado ouvindo aí a Rádio Cristal, né? Aquele abração pra vocês, um bom domingo, tá bom, gurizada? Obrigado aí pela companhia. 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Bom dia lá pro meu amigo... O Isaías, lá de Londrina, diga lá, meu amigo, bom dia.
2: Bom dia, meu amigão, tudo certo?
1: Certito.
2: Cerrando o primeiro turno da peleia aqui, ligadaço na sua programação maravilhosa. E hoje eu quero pedir aí a música do Rick Renner, aí, uma música que fala de Deus, mas eu não me recordo o nome dela agora, no momento. Se você conseguir achar aí pra mim, eu agradeço, tá bom? E aqui um solzão bonito, calorzão, velho, já logo cedo. Uma temperatura ir pra tarde promete ser mais quente ainda, beleza? E no mais, um abençoado final de semana aí pra vocês aí, tudo de bom aí.
1: Valeu, meu amigo Isaías, ouvindo a gente lá no norte do Paraná, lá pelos lados de Londrina. Aqui não tá muito diferente não, Isaías, aqui também tá um calorzinho já, né? 27 graus. Tendência que aumente mais um pouquinho aí, hein? Vai chegar na casa dos 29 a 30 graus durante a tarde aí, né? Vai ser um dia bem quente aqui em toda a região aqui sudoeste, lá pelos lados de Londrina também, né? O calorão vai predominar. Tá certo então, meu amigo. Bom trabalho pra você aí. Obrigado pela companhia. Já chama aqui a moda do Rick Renner, né? Já vamos rodar aí, aliás, ao lado de Deus, o nome da canção aí, né? Então tá bom. Mas enquanto isso, vamos falando aqui que tem mais recadinho aqui chegando. Bom dia lá pro Roberto. Ô Roberto, tudo certo, meu amigo? Bom dia, Matheus, tudo tranquilo? Tamo ouvindo, toca aí, Menino da Canoa. Família toda reunida lá, né? O Roberto mandou aqui uma fotinha pra gente aqui, rapaz. O pessoal todo lá curtindo, tomando lá uma cervejinha, né? Tomando um mate também, né? Isso, o pessoal todo ligado aí na Rádio Cristal. Que bacana, obrigado aí. Bom domingão pra vocês, tá joia? Daqui a pouquinho sai modão aí do Menino da Canoa. Quem mais tá na audiência aqui, deixa eu ver. Meu amigo seu Alípio Ribeiro, diga lá, bom dia.
3: Bom dia, Matheus. Eu, Alípio Ribeiro, de Francisco Beltrão. Eu toco a música Bugio de São Francisco, se der tempo, né?
1: Sim, senhor, seu Alípio. Vamos fazer dar tempo sim, né? Já temos mais uns minutinhos aí de programação. Vamos rodar sim tua moda aí, tá bom? Um abraço pra todo o pessoal de Francisco Beltrão. Obrigado aí pela companhia de vocês. Vamos trazendo aqui agora o nosso Cristal Notícias. Daqui a pouquinho, chega aí os modões.
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5: A internet faz parte da rotina de milhares de crianças e adolescentes no Brasil. Os dados mais recentes da pesquisa TIC Kids Online Brasil, realizada pelo Centro Regional de Estudos para o Desenvolvimento da Sociedade da Informação, revelam que 93% da população de 9 a 17 anos é usuária de internet no país, o que representa atualmente cerca de 25 milhões de crianças e adolescentes. A internet é uma ferramenta poderosa, com inúmeras possibilidades para o desenvolvimento intelectual, social e criativo. No entanto, junto com as oportunidades oferecidas, também surgem riscos que nem sempre são percebidos pelas famílias e pelos próprios jovens, como afirma a vice-presidente da Ordem dos Advogados do Brasil, Seção São Paulo, Daniela Magalhães.
0: Entre os crimes e situações de violência praticados no ambiente digital, eu posso citar o aliciamento de crianças e adolescentes para fins sexuais, a produção, divulgação e o compartilhamento de material de conteúdo sexual envolvendo crianças e adolescentes, inclusive aquele produzido ou manipulado por inteligência artificial, além de ameaças, perseguição e extorsão praticados por meio da tecnologia. Existe ainda uma situação muito delicada, que é a violência contra animais de estimação dessas crianças e dos adolescentes. E também existem situações como compartilhamento não autorizado de imagens íntimas e os fake nudes, deepfakes sexuais, que podem envolver diferentes violações e crimes dependendo do caso.
5: Um estudo do Unicef aponta que 19% dos adolescentes brasileiros entre 12 e 17 anos foram vítimas de exploração ou abuso sexual facilitados pela tecnologia em um período de um ano. O levantamento também mostra que 3% dos entrevistados disseram que alguém utilizou inteligência artificial para criar imagens ou vídeos de conteúdo sexual usando sua aparência. Para ajudar a conscientizar sobre a importância da proteção, sobre os direitos e sobre responsabilidade no ambiente digital, a OAB São Paulo promove, nos dias 28, 29 e 30 de setembro, uma grande mobilização em escolas de todo o estado. A iniciativa, chamada de Dia D contra Violências Digitais, deve reunir mais de 200 escolas e alcançar cerca de 40 mil estudantes do oitavo ano do ensino fundamental ao terceiro ano do ensino médio. A ação envolverá as 257 subseções da entidade espalhadas pela capital e pelo interior paulista. A mobilização proposta reúne diferentes iniciativas da OAB São Paulo voltadas à educação e à proteção de crianças, adolescentes e mulheres. Daniela Magalhães detalha.
0: A tecnologia nos trouxe novas possibilidades, mas também novas formas de violência e de violações de direitos. Por isso, decidimos unir três frentes da nossa instituição. A Comissão da OAB Vai à Escola, a Comissão da Criança e do Adolescente e o projeto Valquírias Digitais da Comissão de Privacidade, Proteção de Dados e Inteligência Artificial, com o objetivo de levar informação, prevenção e orientação às crianças e os adolescentes nas escolas de todo o estado de São Paulo. O importante nesse projeto é que a gente possa dialogar com os adolescentes para que eles saibam reconhecer essas situações, conheçam seus direitos, suas responsabilidades e que também que eles possam saber onde buscar proteção e apoio.
5: Mais de 1.300 advogados e advogadas participarão do Dia D contra Violências Digitais em escolas de todo o estado. Eles foram capacitados em uma formação realizada em parceria com o Instituto Serenas e receberam orientações sobre como abordar o tema com adolescentes e como proceder diante de eventuais situações de revelação de violência. Da Rádio 2, Milena Abreu.
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11h40, faltando 20 minutinhos aqui pra gente finalizar nossa programação. 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

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Vamos trazer aqui as indicações agora do amigo ouvinte. Chegando aí, Rick Renner, Ao Lado de Deus. Segue nosso bloco musical e eu volto daqui a pouquinho pra gente finalizar aí o nosso Galpão Campeiro de hoje.

0: Agora eu vou falar de um bugio, valente uma barbaridade, acostumado a fazer peleia lá na costa do Rio das Antas.
1: Mas então é o bugio de São Francisco?
0: É bem esse mesmo, tia. E olha o bicho aí.

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Muito bem, 11 horas 58 minutos. Pessoal, vou finalizando por aqui o nosso Galpão Campeiro. Obrigado aí pela sua companhia, pela sua participação. Domingo que vem tem mais, se Deus quiser e der de querer. Mas amanhã, bem cedinho, 6 horas da manhã, seu Mateuzinho tá de volta aí com mais programação aqui pela Rádio Cristal. Bom domingo a todos. Bom almoço pra todo mundo aí. Deixando aqui a saideira última, com os farrapos, a Chiquita. Na sequência, chegando aí o Clube do Caipirão. Forte abraço, até lá. Tchau, tchau.

0: Meio-dia e 2.
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15: Vai na castela, o que é?
16: Parece que eu já quero sentar aqui num bar em Goiânia mesmo e já começar a beber ouvindo essa.
15: Tô pronto.

0: Marcelo Guilherme!
1: Só tem sertanejo bom! Clube do Caipirão Hits! Que maravilha, nosso Clube do Caipirão Hits, a sua festa do final de semana. Com muita alegria, estamos aqui firme na toada com os grandes clássicos da nossa música, nas mais variadas interpretações das atuais duplas da música sertaneja. E eu estou muito feliz pela sua companhia aqui com a gente neste final de semana. Tem muita música boa pra gente ouvir, muitas participações. Vamos que vamos, deixa que vai!
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1: Agora, música nova com Roberto e Meirinho. É Pai Pum.

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1: É o nosso Clube do Caipirão Hits, programação especial diferenciada com a pegada sertaneja moderna daquelas músicas lá do passado. É bom demais, hein? Vamos tomar um tererézão gelado. Eita, servido, meu amigo, servido, minha amiga. Vamos tomar um tereré pra ouvir, modão.
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1: Hits. Teodoro e Sampaio aqui no Clube do Caipirão Hits. Cheirinho de mulher.

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2: E aí, tá gostando da programação? Tem muitos sucessos pra gente curtir. Eu vou ali e já volto com muito mais pra você.
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4: Meio-dia e 29.
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9: É o nosso Clube do Caipirão Hits, a sua festa sertaneja do final de semana. Vamos que vamos com o sucesso da nossa canção. Deixa que vai, porque só tem moda boa, hein?
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9: Vamos ouvir com Rogério e Regiane, Cigana Linda.

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1: E eu gosto demais de tomar um tereré ouvindo moda sertaneja no final de semana, ainda fica melhor ainda. Tem gente que já gosta de tomar uma cervejinha, tomar uma cachaçinha, mas nós vamos aqui no tereré na erva mate, boa demais, hein?
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1: É o Clube do Caipirão Hits. Vamos ouvir Cortando as BR, Fido Mijeca com Fernando e Sorocaba.

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1: Doces palavras, é o romantismo do sertanejo. Sertanejo pra você com Ataíde e Ataíde.

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3: Uma hora.
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2: É o nosso Clube do Caipirão Hits, a grande festa da música sertaneja no seu rádio, com os grandes clássicos do nosso cancioneiro pra você, que é o melhor ouvinte. Tamo junto!
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2: Muitos sucessos tem pra gente curtir aqui no Clube do Caipirão Hits.
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1: É o Clube do Caipirão Hits, vamos ouvir uma clássica moda antiga, só que na versão mais nova, com João Neto e Frederico, o cantor Daniel, Eu Me Amarrei.

0: Jona de Frederico! Daniel!
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2: É isso aí, moçada! Essa é pra ninguém ficar parado! É o Jean Giovanni na área!

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0: 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Uma música melhor que a outra, só classiqueira pra você neste final de semana aqui no Clube do Caipirão Hits. Se liga porque já já tem mais sucesso.
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2: 1:26.
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0: 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É o nosso Clube do Caipirão Hits e volta pra você com a programação fantástica, escolhida a dedo e só moda boa no seu rádio.
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0: E vamos batendo a bota no chão, rodando o chapéu, porque tem muitos sucessos pra gente curtir aqui no Clube do Caipirão Hits. Vou tomar um tereré geladão aqui pra ouvir o Adão.
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1: E o nosso tempo acabou. Gratidão imensa pela sua companhia nesses momentos especiais da nossa música sertaneja, revivendo grandes clássicos aí nas mais variadas interpretações das duplas atuais aí da nossa música sertaneja. Gratidão imensa, um super final de semana pra você e até mais.
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2: 1:52.
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8: Meus queridos ouvintes, gauchada do Brasil, sempre muito motivado, estou chegando com o programa Encontro com os Serranos até a sua agradável companhia, pelas ondas amigas dessa que é a nossa Rádio do Coração. Sejam todos bem-vindos. Abraços a quem já nos acompanha por tantos recantos desse nosso lindo país e também a quem está mais distante ainda e, pela internet, dá-nos o calor da sintonia. Hoje, final de mês, teremos a Tertúlia Serrana, trazendo para subir nesse palco imaginário um renomado grupo musical gaúcho, pelo qual temos respeito e admiração. Trata-se do grupo Os Monarcas, que tem sua sede em Erechim, aqui no nosso Rio Grande. 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
8: O Grupo Os Monarcas tem mais de 52 anos de exitosa carreira, já com muitos discos lançados, e teve por fundadores os gaiteiros e compositores Gildinho e Chiquito, irmãos entre si. Por muitos anos, os dois irmãos atuaram conjuntamente ao lado de bravos e talentosos músicos, até que, em 1990, por motivo de saúde, Chiquito se afastou dos palcos, voltando às atividades 5 anos mais tarde, fundando o próprio grupo, Chiquito e Bordoneiro. Ao longo da carreira, o grupo Os Monarcas conquistou o reconhecimento nacional e internacional, realizando apresentações por todo o Brasil e também com 2 turnês pelos Estados Unidos. além de gravar mais de 50 trabalhos entre álbuns e DVDs e conquistar 10 discos de ouro. Em suas principais honrarias, destacam-se Medalha de Mérito Farroupilha, considerada a maior distinção concedida pela Assembleia Legislativa do Rio Grande do Sul, além de prêmios como o Sharp, Prêmio Tim da Música, Troféu Guri e Prêmio Vitor Matheus Teixeira. Meio século de paixão pela música tradicionalista gaúcha. Isso e muito mais é o grupo Os Monarcas. O repertório musical reúne grandes sucessos, tais quais Bugio do Fole Solto, Cheiro de Galpão, Brasil de Bombacha, O Vento, Vaneira Grossa, Cantar é Coisa de Deus e outras, sendo uma referência da cultura gaúcha. Em 2025, os Monarcas perderam seu líder, Gildinho, mas seguem sua trajetória honrando seu legado e mantendo viva a tradição, com uma formação sólida e dedicada à preservação da música regional. Para shows, bailes e eventos, o contato oficial do escritório é 54-99458-4690 ou 54-3321-5505. 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Os Monarcas seguem firmes na missão de levar a alegria e a boa música a todos os rincões. O legado fica e a história continua. Vamos trazer a música de nossos convidados aqui na Tertúlia Serrana. E como já referido, subindo ao palco imaginário dos serranos, Grupo Os Monarcas, interpretando Não Encoste a Barriguinha. E depois, os serranos com Jeito de Galpão, uma linda milonga para vocês. Vai lá, Ganso!

0: Rodamos do Varguinhas e do João Argenir dos Santos, Não Encoste a Barriguinha. E com os Serranos, do João Alberto Preto e de minha autoria, Jeito de Galpão. Breve pausa e logo a sequência do programa.
1: Duas e doze.
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0: De volta à agradável companhia de todos vocês, queridos ouvintes, com o programa Encontro com os Serranos. 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
0: 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Regressando com nossa tertúlia serrana, hoje abrirei uma exceção em nosso programa eminentemente musical para rodar neste bloco uma homenagem muito significativa que recebemos a propósito dos 58 anos do Conjunto Musical Os Serranos, ocorrido no domingo passado, dia 20 de setembro, dia do gaúcho e dia de nosso aniversário profissional. Quem a prestou foi Marcelo Drescher, de Cachoeira do Sul, com o apoio do Dr. Odócio Pinheiro, ambos comunicadores da Rádio Integração 106.3 FM de São Pedro do Sul, aqui do Rio Grande. Com muito gosto, levarei essa mensagem ao ar, sublinhando minha gratidão a esses dois queridos fãs e amigos, meus irmãos de uma ordem maior, justa e perfeita. Roda aí, amigo Ganso!
5: Caros ouvintes, muitas vezes tenho certeza cada um de vocês desejou saber algo sobre o futuro. Como, por exemplo, se o que está fazendo dará certo, se o esforço empreendido atingirá o ponto desejado, ou, para os mais drásticos, quando será o seu último dia. Deixa disso. A incerteza é nossa companheira constante. Vivemos em um estado de não saber, e é exatamente isso que mantém a vida pulsante. Se soubéssemos tudo de antemão, não haveria surpresa, transformação e nem crescimento. É justamente a incerteza que abre espaço para nossas escolhas e para todas as consequências que delas brotam. Caminhamos sem garantias, mas com a liberdade de construir algo significativo a partir do que somos e do que ousarmos decidir. E é essa abertura infinita de caminhos, imprevisíveis, mutáveis e provocativos, que faz com que os resultados da nossa jornada possam ser extraordinários ou extraordinariamente inesperados. Cada escolha que fazemos abre portas, fecha outras e desenha caminhos que só conseguimos enxergar por completo quando já estamos longe demais para voltar. Escolhas são pequenas sementes. Algumas florescem em sucesso, outras em aprendizado e algumas simplesmente não vingam. Mas todas, sem exceção, moldam quem nos tornamos. Pois quando acertamos em cheio, nos alegramos. Quando chegamos quase lá, realinhamos. E quando erramos, devemos aprender. Mas de comum, em todas as situações, tem-se a certeza de que devemos seguir em frente. Porque a vida não espera que tenhamos certeza. Ela avança e nós avançamos junto. Carregando dúvidas, expectativas e aquela sensação permanente de que estamos improvisando. O sucesso, quando chega, nunca é fruto de um único gesto. É o acúmulo de tentativas, quedas, recomeços e decisões que tomamos, mesmo tremendo por dentro. E se em nossa vida é assim, imagina na trajetória de um grupo. Nele, as incertezas se multiplicam, as escolhas se tornam mais sensíveis, muito mais sensíveis, e as consequências ganham dimensões coletivas. Portanto, manter um grupo vivo por décadas exige não apenas talento, mas harmonia, respeito, renúncia e a capacidade de atravessar juntos as fases boas e ruins. Odócio e ouvintes, reflitam comigo, ponderem comigo. No caso dos serranos, uma trajetória de 58 anos não nasce do acaso. Ela é fruto de inúmeras decisões compartilhadas, de acordos silenciosos, de persistência e de uma sintonia que transformou desafios em continuidade. Não temos ideia de quantas vezes o grupo passou por crises de toda espécie, pois assim ocorre em nossas vidas, momentos de incertezas angustiantes, mas seguiram. Pois, como já foi dito, as incertezas são como mosaicos com os quais compomos o caminho, formando um desenho que estrutura nossa jornada. Fragmentos de decisões e experiências que só revelam seu sentido quando olhamos para trás e percebemos como cada parte contribuiu para o todo. Assim como algo que só revela sua beleza quando visto à distância, no seu conjunto. A incerteza é nossa companheira constante. Vivemos em um estado de não saber. Não sabemos onde vamos chegar, onde vamos parar, nem até quando teremos forças para continuar. E, paradoxalmente, é essa incerteza permanente que mantém a vida pulsante. E assim vejo os serranos, um grupo que chega aos seus 58 anos como um dos esteios da música gaúcha. Poucos grupos conseguiram atravessar tantas décadas mantendo viva a sua essência, a essência do Rio Grande. Ao mesmo tempo em que dialogou com novas gerações. A trajetória deles não é apenas longa, é profundamente significativa, mantendo um compromisso raro com a tradição, percebido na qualidade musical e na postura. Tornaram-se referência. Cada acorde, cada verso e cada apresentação carrega um compromisso raro com a tradição. Os serranos ajudaram a moldar a identidade cultural de nosso estado, ou seja, a de um povo que trata suas manifestações com carinho de quem manipula um objeto raro, não descartável. A autenticidade que atravessa gerações e a fidelidade inabalável às raízes fazem dos serranos não apenas um símbolo da música gaúcha, mas exemplo mundial de como a tradição pode permanecer viva, relevante e componente fundamental na história afetiva de milhares de pessoas. Celebrar essa marca histórica de 58 anos é ao mesmo tempo comemorar a força da cultura do Sul que encontrou nos serranos guardiões fiéis. Cada década atravessada, cada palco conquistado, cada canção que ressoou pelos rincões e cidades do mundo reafirma o compromisso desse grupo com aquilo que o torna único: verdade, identidade e paixão. Que muitos outros anos de estrada venham e que os homens que hoje carregam este legado mantenham viva a energia, a inspiração e a coragem de renovar o grupo quando necessário, sem jamais abandonar seus propósitos. Os gaúchos precisam disso, a música precisa disso e a nossa tradição agradece. Caros ouvintes, toda pessoa carrega uma história, mas quando diversas delas se unem em torno de um propósito comum, ampliam-se, se multiplicam e deixam marcas que atravessam o tempo. Como a trajetória dos serranos, exemplo vivo de que, quando caminhos se encontram, eles não apenas se completam, se eternizam.

0: breve pausa e logo continuaremos com vocês trazendo muita música nessa nossa tertúlia serrana de final de mês. Até já, meus ouvintes.
1: Duas e 27.
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0: Regressando com o nosso encontro, a agradabilíssima companhia dos nossos fãs e amigos, por essa que é a sua rádio favorita, sua rádio do coração. 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
0: Regressando com o nosso programa, é a Tertúlia Serrana que traz os monarcas para cantarem juntamente com os serranos. Com eles, rodaremos Tenho Que Andar,
19: obra de João dos Santos e Chico Brasil. E depois, Os Serranos, na levada do Fole, de Jefferson Brás Madruga e Tonon Pereira. E concluindo o bloco, novamente os Monarcas cantam Fandangueando, obra composta por João Pantaleão Leite e João dos Santos e ainda do Gildinho. Vai lá, Ganso!

Rodamos para vocês com os Monarcas Tenho Que Andar, depois com os Serranos Na Levada do Fole e com os Monarcas a música Fandangueando. Pequeno intervalo e logo a sequência da Tertúlia Serrana de hoje. Rodamos para vocês com os Monarcas Tenho Que Andar, depois com os Serranos Na Levada do Fole e com os Monarcas a música Fandangueando.

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6: De volta com o nosso encontro sob o prestígio da companhia de todos os nossos queridos ouvintes. 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
6: 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De regresso com o programa, nesta tertúlia serrana, trazemos com Os Serranos, de Marinê Siqueira e Celso Brás, Doutor e Domador. Depois, a obra Faca Prateada, com Os Monarcas, composta por João Pedro Locatelli, João Alberto Preto e Luiz Lanfredi. E com Os Serranos, encerrando o bloco, Cheirando a Creorim, do Alex Silveira e do André Teixeira. Vai lá, Ganso!

0: Meus ouvintes, rodamos para vocês com os Serranos, Doutor e Domador. Depois os Monarcas cantaram Faca Prateada e os Serranos voltam ao palco imaginário e tocaram e cantaram Cheirando a Creolim. Um pequeno intervalo e prosseguiremos em seguida com mais músicas aqui na Tertúlia Serrana de hoje, por sua Rádio do Coração. Até já!
1: Duas e 58.
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0: O programa Encontro com os Serranos volta à audiência de todos que nos prestigiam com essa amável sintonia. 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
0: Regressando com o programa, trazemos mais músicas. e músicas bonitas dos serranos e dos monarcas. Eles trazem um grande sucesso, muito animada essa música, gosto demais. Vai Que Vai, composta por João dos Santos e Chico Brasil. Depois os serranos com Noite de Inverno com Meu Pai, do Ângelo Jesus Baldez Alves e do Enio Medeiros. E os monarcas encerram com obra composta por Varguinhas e Ivan Vargas, na obra chamada Desencontro. Vai lá, Ganso!

0: Rodamos com os monarcas, vai que vai. Com os serranos, noite de inverno com meu pai. E com os monarcas, desencontro. Pequeno intervalo e prosseguiremos logo a seguir. Permaneçam conosco. Sua audiência é deveras importante a todos nós que trabalhamos aqui com o programa Encontro com os Serranos. Até já, meus ouvintes.
1: Três e 14.
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0: Voltando à agradável companhia dos nossos fãs e amigos com o programa Encontro com os Serranos. 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
0: Regressando com a nossa tertúlia serrana, uma faceta do programa Encontro com os Serranos, hoje tendo os talentosos colegas do grupo Os Monarcas a contribuir com o programa. Eles executam agora a música Erechim, História e Canto, composta pelo Gildinho e pelo Leonardo Jader Moreci Teixeira. Os Serranos prosseguem com Vaneira Serrana, composta pelo meu irmão Emerson Francisco Becker Dutra, por mim Edson Dutra e pelo Jefferson Brás Madruga. E depois, encerrando o bloco e o programa, o bugio instrumental Caraúno, de minha autoria, na interpretação dos Serranos e dos Monarcas, nossos dois grupos musicais, demonstrando uma ótima relação de amizade e profissionalismo. Eles participaram conosco do nosso mais recente DVD instrumental, Os Serranos nos Galpões das Estâncias. Vai lá, Gansoura!

0: Rodamos para vocês com os monarcas Erechim, História e Canto, com os serranos Vaneira Serrana e com os serranos e os monarcas Caraúno. Assim, queridos amigos ouvintes, estamos por concluir mais essa edição especial do programa, mas antes, ratifico o meu agradecimento pela amável sintonia de todos, pelo apoio que recebemos das empresas que localmente anunciam e aquelas que diretamente viabilizam o programa conosco e que são. 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
0: 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Senhoras e senhores, mais uma vez nossa gratidão e também agradeço ao dirigente técnico e grande amigo Ganso. Também agradeço a Jesus Cristo, grande arquiteto do universo, que nos permitiu estar com todos vocês através dessa que é uma das emissoras parceiras dos Serranos. Uma rádio que se orgulha de prestigiar a nossa cultura brasileira, notadamente a gaúcha. Até a semana que vem, gauchada do Rio Grande, do Brasil e do mundo.
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4: 3:32.
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22: Fala aí, pessoal, como é que tá? Tudo bem? Estamos chegando, mais uma edição inédita do nosso Top 10 Brasil. Pra falar de sucesso, pra fazer a alegria do seu fim de semana, comigo, Renato Neves, o seu amigão aqui do rádio. Por isso, pode chegar, vamos juntos fazer história da comunicação e, claro, repito, trazendo o melhor do seu fim de semana.
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22: E aí, tudo certo, né? Tudo em cima? Bacana, então, abraçar cada amigo, cada amiga que todo fim de semana sintoniza aqui a nossa rádio para acompanhar o Top 10, as músicas que estão nas principais paradas de sucesso e vão desfilar para você aqui, ó, começando da 10ª colocação. Sem muito papo, aumenta o som que lá vem sucesso.
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22: Em 10º lugar tem o som do embaixador, Gustavo Lima. Canta aí, Gustavão, com Vagabundo, participação do Luiz Fonsi.
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0: Música 8.
1: Em oitavo lugar, tem Cleiton e Romário. Não Namora, participação do Zé Neto e Cristiano. Você acompanha com a gente aqui, ó, na programação da Mais Ouvida.

0: Música 5.
1: Em quinto lugar, tem o som do Danilo e Davi. Não mexe nas minhas gavetas. Um grande sucesso sertanejo que você acompanha aqui no Sãozão da nossa rádio, no melhor do seu fim de semana.

0: Música 3.
1: Abrindo o pódio, tem o som do Diego e Vitor Hugo, Beijei a Cura. Essa é legal, hein? Música nova. E abrindo aí com medalha de bronze na programação da Rádio Mais Ouvida da Cidade. Vamos lá, pessoal. Aumenta o som. Programa Top 10 Brasil, trazendo sempre as melhores e as mais ouvidas todo fim de semana. Encontro marcado com sucesso aqui, ó, na nossa rádio.

0: Ele deixou na temporada.
1: Intervalo pequeno, a gente volta já já, trazendo muito mais músicas, animação e o melhor do seu fim de semana.
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3: 3h57.
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1: E aí, gente boa, já de volta. Não falei pra você que era rapidinho? Fim de semana é assim, ó, é só alegria, é muita música boa e esse nosso jeito de fazer a programação, de fazer FM, que só a gente tem. Mais uma vez, muito prazer, eu sou o Renato Neves, para que você saiba com quem está conversando, quem está falando com você. Muito legal ter você junto conosco todo fim de semana, trazendo o Top 10, as melhores músicas aqui na programação. Um abraço a você, amigo motorista, a você ligando o rádio agora, a você acompanhando pela rede mundial de computadores, a você onde quer que esteja, para onde quer que vá. Seja muito bem-vindo, seja muito bem-vinda. Se hoje é o seu aniversário, meus parabéns também, felicidades, tudo de bom. É o que toda a família aqui da rádio deseja para você. Vamos lá então, agora tem medalha de prata. É o som do Zé Neto e Cristiano, Cadeira Cativa.
14: Música 2.

0: Música 1.
1: E agora chegou o grande momento. Primeiro lugar que tava todo mundo aguardando. Tem o som do Eduardo Costa, Imagina Eu. Primeirona de hoje, abrindo aí com medalha de ouro.

0: 10. Aí o som do Eduardo Costa na programação aqui da nossa rádio, você acompanhando o Top 10 Brasil. Agora a gente faz uma pausa, porque vamos fazer o Top Mundo também. Aquilo que tá bombando no Brasil e fora do Brasil, você acompanha aqui na nossa rádio, no nosso programão. Por isso que a gente criou, além do Top 10, tem o Top Mundo, que são as músicas que lá fora estão fazendo o maior sucesso, para deixar você bem atualizado no fantástico mundo musical. Vamos lá, aumenta o som, vem com a gente, sigam-me os bons!
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1: Finalzinho então do Top Mundo tem as mais pedidas. Aquilo que toca muito aí nas plataformas digitais. Você que acompanha sempre o YouTube e tudo mais, fica ligado porque agora tem as mais pedidas, aquelas mais visualizadas, aquelas mais tocadas também nas principais paradas de sucesso. É um programa completo, deixar você atualizado com tudo que é bom e com tudo que tá tocando muito aí, Brasilzão, fora do Brasil, nas principais plataformas, e você acompanha agora.
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1: Top 10. Finalzinho do horário, gente. Finalzinho do programa. Só resta agradecer a você o carinho, o rádio ligado, a participação. Valeu demais. Próximo fim de semana a gente se encontra trazendo muita música boa, inovação, qualidade, tradição e esse nosso jeito de comunicar, de fazer FM que só a gente tem. Beijo pra todo mundo. Fica na paz. Sucesso. Fim de semana a gente se encontra.
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2: 4:24.
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15: Chegamos, meus amigos, para a apresentação do programa do Amado Batista. Sou eu, Edelson Moura, ao lado dos meus colegas Charles Help e Franklin Russo, para levar a música boa, a música de qualidade do Amado Batista com 54 anos de carreira. Olha, não é fácil. Não é fácil. Somente aquele que vive da música, que vive no meio da música, é que é capaz de avaliar como fazer para se manter sucesso todo esse tempo. Vamos começar anunciando o nosso pessoal aqui, Charles Help, Franklin Russo, e também anunciando a primeira música do nosso programa. Eu canto assim.

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1: Vamos lá, minha gente. Vamos continuar apresentando aqui o programa do Amado Batista. E eu já vou chamar a primeira ouvinte a falar comigo, a participar do programa.
2: Bom dia, Dr. Moura. Bom dia. Sou do município Francisco Badaró. E gostaria de ouvir a música de Amado Batista, Pedido a Santo Antônio.
1: Certo.
2: Eu ofereço para todos que curtindo a programação para me ouvir.
1: Sim.
2: E para o Cristiano Mendes, que é o locutor da rádio aqui.
1: Certo.
2: Para você. Espero que
1: obrigado.
2: Atenda meu áudio e passa para mim. Um abraço, tenha um bom dia.
1: Boa tarde, boa noite. Um abraço para você também, Sueli. É a Sueli Pereira, gente. Que maravilha. Então vamos tocar para ela, porque ela manda aqui, viu? Pedido a Santo Antônio.

0: É a nossa ouvinte Maria Barbosa quem vai falar agora. Vamos lá, Charles Help. Vamos colocar a Maria Barbosa para falar.
1: Adelson Moura.
0: Oi.
1: Bom dia.
0: Bom dia.
1: Boa tarde, boa noite.
0: Boa tarde, boa noite.
1: Meu nome é Maria, eu moro aqui em São Antônio dos Lopes.
0: Sim.
1: Eu quero que você bota a música do Amado Batista. Um dia você vai voltar.
0: Um dia você vai voltar. Tem essa música aí, Franklin Russo? Procure aí para nós.

0: 4:39.
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10: Movimente a sua capacidade de entendimento e compreensão. O entendimento é da mente e a compreensão do coração. Uma situação pode estar clara na sua mente, sem que reste dúvida alguma sobre o que foi feito, dito ou ouvido. Mas com a compreensão, você vai mais além. Ela penetra nas razões profundas de onde se originam os procedimentos e põe ali o amor, um amor que lhe faz sentir o que o outro sente e justifica-lhe as ações. Use a compreensão com abundância. Se compreender é mais que entender, amar é ainda mais do que compreender. Bacana, né, gente? Bacana, boa mensagem. Vamos agora ouvir Estrela dos Meus Sonhos.

0: O Brasil está ouvindo o programa do Amado Batista. Vamos falar com o povo, Edelson Moura.
1: Boa Alô. Noite, boa tarde.
0: Boa noite, boa tarde.
1: Edelson Moura.
0: É ele?
1: É Damião Erasmo de Lucena.
0: Ô, Damião.
1: De Aiguiá, na Paraíba.
0: Tudo beleza. Pode falar, meu amigo.
1: Lhe pedi uma música de Amado Batista.
0: Sim.
1: Folha Seca.
0: Sim, claro.
1: Para oferecer a todos que escutam o programa.
0: Sei.
1: Para você.
0: Obrigado.
1: Que escuto todos os programas dessa rádio.
0: Que bacana.
1: Né?
0: Uhum.
1: E eu sou de Aiguiá. Né? Através de Laurindo Tavares, a Rádio Aiguiá Top.
0: Isso.
1: Nós somos muito amigos.
0: Uhum.
1: Um abraço para Laurindo Tavares.
0: Ô, Laurindo!
1: E a música eu ofereço a todos, né, que curte o seu programa.
0: Obrigado, meu amigo. Muito obrigado.
1: Tchau.
0: Até logo. Muito obrigado a você mais uma vez, Erasmo. Vamos tocar para ele a música Folha Seca. E um abraço para todo o pessoal de Aguiar.

0: Voltamos, meus amigos. Já estamos aqui dando sequência a este programa legal, que é o programa do Amado Batista.
1: Oi. Boa tarde.
0: Boa tarde, bom dia.
1: Boa tarde, boa noite.
0: Ô, minha amiga.
1: Aqui é a Idalina que está falando, aqui
0: é
1: de
0: você?
1: Cerejeiras, Rondônia.
0: Que bom, Idalina.
1: Quero pedir uma música com o Amado Batista.
0: Sim.
1: Aqui ela fala, ai, se eu pudesse fazer.
0: Sim.
1: Quero ouvir ela com o Amado Batista e agradecer para todos meus amigos
0: é.
1: De Cerejeiras.
0: É.
1: O pessoal da Ondas Verdes, o doutor.
0: Hã?
1: E todas as minhas amigas que eu tenho.
0: Que bacana.
1: E quero mandar para você também essa música. Pra
0: obrigado,
1: sua esposa,
0: Idalina.
1: Para
0: obrigado.
1: Todos estão em sua volta. E que Deus abençoe cada um de nós. Estou
0: amém.
1: Mandando esse áudio porque eu estou muito feliz com esse programa.
0: Que joia.
1: De Deus Moura aqui em Cerejeiras, tá?
0: Que bom, que
1: tchau.
0: Bom. Tchau,
1: bom
0: Idalina.
1: Bom dia, boa tarde, boa noite.
0: Bom dia, obrigado, boa tarde,
1: Deus,
0: boa noite.
1: Um abraço
0: outro...
1: no fundo do meu coração para todos vocês, tá?
0: Outro, tchau, Idalina. Beijo. Obrigado, muito obrigado mesmo, viu? Você é top nas galáxias. Só de ser de Cerejeiras, minha amiga. Esta cidade maravilhosa. Ah, se eu pudesse! Vamos ouvir.

0: 4h55.
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0: Fala! Vamos lá, minha gente. Vamos falar com o Edelson Moura.
1: Oi, Edelson. Oi. Bom dia. Boa noite.
0: Boa tarde, boa noite.
1: Edelson, em primeiro lugar, quero mandar um cheiro pra você.
0: Opa! Outro? Obrigado.
1: Dizer que aqui tá tudo bom. Edelson, tô ligadinho aqui, ó, em Tailândia, no Estadão do Pará.
0: Que coisa boa.
1: Aqui da hora que eu levanto, ligo meu sonzinho aqui, minha caixinha de som.
0: Sei.
1: Pelo aplicativo. Sei. Até meio-dia.
0: É?
1: Das 6 a meio-dia, tô ligadona, viu?
0: Oh, que maravilha. Obrigado, obrigado.
1: E eu quero te pedir...
0: Sim.
1: Se você puder rodar a música do Amado Batista.
0: Fala.
1: O relógio atrasou.
0: Opa, vou tocar.
1: O relógio atrasou.
0: Larariri,
1: na hora de partir.
0: Isso.
1: Quero que você rode essa música aí pra mim.
0: Claro, amiga.
1: Um cheiro pra você.
0: Outro cheiro.
1: Fazélia.
0: Outro. Valeu. Um arruma de cheiro pra você, viu? E vamos cantar com o Amado Batista, O Relógio Atrasou.

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1: Cadê meu amigo lá de Açailândia? A rádio lá só passa o programa no final de semana. Aí chega um monte de mensagem pro Edelson Moura. Eu atendo durante a semana, as pessoas não escutam. Claro que não escutam, só passa no fim de semana. Então, calhou a mensagem do Luiz, está aqui comigo agora. Aí ele vai, essa ele vai ouvir.
2: Bom dia, boa tarde, boa noite. Edelson Moura, aqui é o Luiz de Açailândia. Todos sabem, escuto seu programa, tá, e nunca você manda um alô pra mim, Edelson.
1: Já
2: boa
1: mandei.
2: Noite, boa noite, boa noite.
1: Já mandei, Luiz, já mandei em vários programas. Acontece que como só passa no final de semana, aí às vezes eu atendo no programa de segunda, você não escuta. Atendo no programa de terça, você não escuta. Eu espero que hoje o nosso querido Luiz Maia possa estar ouvindo a nossa rádio lá de Açailândia. Ô, pessoal, bota Edelson Moura todo dia nessa rádio, que aí o pessoal vai ouvir os atendimentos. E vamos cantar com Amado Batista, Bomba Atômica.

E agora, meus amigos, eu vou atender a mensagem escrita aqui pela minha amiga Onédia Rodrigues. Diz a Onédia Rodrigues: sou Onédia de Heriutaba e gostaria de pedir uma música do Amado Batista, Chuva de Paixão, oferecendo para toda a minha família, para você, sua família. Também acompanho muito você pelos vídeos do TikTok. Mulher! Obrigado, Onédia. Obrigado. Tem muitos vídeos do Edelson Moura realmente lá no TikTok para o pessoal curtir e assistir. Vamos ouvir Chuva de Paixão.

0: 5 e 13.
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E agora, vamos trazer mais uma música. Lá vem ela.

0: Ô, minha gente, vamos seguindo com o programa do Amado Batista. Cadê o nosso auxiliar de oferecimento lá do Ceará? Ele tá aqui, ó. Fala.
1: Ah, Edelson Moura.
0: Ô, Menuso.
1: O Menuso, seu grande amigão, de novo.
0: Isso, amigo.
1: Edelson Moura, eu quero lhe dizer mais uma vez.
0: Sim.
1: Que eu sou seu fã. Me escuto desde a Rádio Nacional de Brasília, faz
0: que
1: muito
0: bacana.
1: Tempo.
0: Bacana.
1: Só me deixa recordações daquele tempo que eu
0: escutava. Tempo
1: eu passei
0: bom.
1: Uma temporada no Rio de Janeiro, escutava. Às vezes a gente tinha um programa às madrugadas, às vezes era cedo da noite.
0: Isso.
1: E eu escutava lá no Rio de Janeiro. Me deixa muita saudade.
0: Que tempo
1: hoje,
0: bom.
1: Hoje eu gostaria de ouvir a música Olhos Verdes com o grande Amado Batista.
0: Certo.
1: Gostaria de oferecer para meu amigo José Amância, com sua esposa Margarida.
0: Certo.
1: Luiz Zacaria, com sua esposa Deusabete. João Barbosa, com sua esposa Rosimeire. Neném da Ana. Neném do Zé Pereira.
0: Olha.
1: Zé Beija, em Limoeiro dos Pompeus. Neném da Ana, neném do Zé Pereira. E a todos que estiveram na escuta do programa. Muito obrigado e tchau.
0: Tchau. Tchau, Menuso. Tchau. Muito obrigado a você também. Eu costumo falar que o Menuso já é o nosso sócio aqui, né? Já é sócio do nosso programa. Vamos tocar a música que ele gosta, a música que ele está pedindo aqui para ouvir. Olhos Verdes.

Continua para todo o Brasil o programa do Amado Batista. Legal demais, não é, gente? Eu vou cantar agora para vocês, porque chegou a hora do quebra-galho. É a hora que o Edelson Moura escolhe uma música para cantar e vocês vão ouvir Sinal de Vida.

0: Gente, é uma pena, mas nós estamos indo embora. Chega na hora que o programa termina, dá aquela tristeza, né? Mas olha, eu volto semana que vem trazendo mais um programa do Amado Batista para vocês. Fiquem todos com Deus e até lá!
1: 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Cinco e 27.

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8: Fala galera, aqui é a paz do Senhor Jesus e estará convosco, amém. Seja bem-vindo ao nosso Top Gospel Brasil, final de semana. Hora de louvar, de adorar e de engrandecer o seu nome, o nome do Rei dos Reis, Senhor dos Senhores. Tudo bem aí, tudo certinho? Vamos lá então, pra gente dar um pontapé inicial aqui no nosso Top Gospel Brasil. Começou.
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1: Maravilha! Tá na hora do nosso intervalo, daqui a pouquinho de volta com mais Top Gospel Brasil.
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3: 5:40. 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
12: Estamos de volta com o Top Gospel Brasil.
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14: Oi, mais. E aí, tudo bem? Tudo certo? Estamos de volta, nós continua por cá, fazendo companhia para você que está conectadão aí, curtindo o nosso Top Gospel Brasil. Para você que está conectado por aí, seja bem-vindo. Bom demais ter você sempre ligado com a gente. Vamos lá, então. Tá chegando mais louvorzão.
15: Que lindo, gente! Olha aqui pra mim, ó.

Jesus de Nazaré. Quero ouvir vocês, vai. Aquele que está no... E o vento? O vento respeita ele. Ele é maravilhoso. Então por quê?

Se você não cantar, eu vou aí. Vai. Aquele que está no barco é poderoso. É... O vento respeita ele. Ele é maravilhoso. Então, por que ficar murmurando, reclamando, resmungando? Que é isso? Homens de pouco. O barco que ele viaja. Vai.

0: Brasil. Apocalipse, capítulo 19, versículo 11. Pra gente meditar durante esse final de semana, né? Viu os céus abertos diante de mim um cavalo branco, cujo cavaleiro se chama fiel e verdadeiro. Ele julga e guerreia com justiça. Julga e guerreia com justiça. Apocalipse 19, 11. Daqui a pouquinho a gente medita nessa palavra, amém? Vamos lá, de intervalo, volta já.
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2: 5h53.
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0: Muito bem, estamos de volta com o nosso Top, Top, Top, Top. Mandar parabéns para você que faz aniversário hoje. Desejar um feliz aniversário. Muita saúde, muita paz. Deus abençoe, meu irmão, minha irmã. Parabéns.

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1: Maravilha, dando aquela saidinha básica. Mas daqui a pouquinho você tá de volta. Lembra aí do Apocalipse 19:11? De os céus abertos e diante de mim um cavaleiro branco, cujo cavaleiro se chama Fiel e Verdadeiro. Ele julga e guerreia com justiça. Nesse versículo descreve aí a visão poderosa do retorno de Jesus Cristo, simbolizado por um cavaleiro branco. O cavaleiro, que é identificado como Fiel e Verdadeiro, representa a justiça e a verdade de Cristo ao julgar e guerrear. Amém? Daqui a pouquinho a gente continua trazendo mais meditação. Já, depois do nosso apoio intervalo. Depois da saidinha, tomar uma água, a gente volta já.
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3: 6:09.
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1: Muito

cavaleiro, sobre o cavalo branco, que frequentemente é associado à vitória e à conquista. Essa imagem enfatiza aí que Jesus voltará não apenas com amor, mas também com autoridade para estabelecer a justiça divina. No contexto de Apocalipse 19, é o final da história, né? Da redenção, onde se celebra a vitória de Deus sobre o mal. A passagem destaca aí a certeza que a justiça prevalecerá, trazendo aí esperança para os fiéis. Como você se sente em relação à volta de Cristo, ao que isso representa na nossa vida ou na sua vida? Responda aí para você mesmo. Amém? Continua.

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0: Gente, tá na hora de ir embora, né? O programa acabou, a gente vai ficando por aqui. Mas quem sabe, a qualquer momento, a gente pode estar de volta com mais Top Gospel Brasil. Um abraço, Deus abençoe, continue meditando na palavra. Valeu, valeu, tchau, tchau. Fui!
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3: 6h25.
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Alô, alô, chegou o fim de semana, hein? E fim de semana combina com música, energia e aquela vontade de deixar tudo mais leve. É hora de se conectar com os grandes sons da dance music, da música eletrônica e com as batidas que fazem a gente querer aumentar o volume. Todo fim de semana a nossa conexão tem um encontro marcado. Você está no Central Mix, meu amigo, minha amiga. Um programa da Central da Mídia, levando música e entretenimento para rádios de todo o Brasil. E quem está com você nessa viagem, quem é? Sou eu, Márcio Edson. Então prepare o volume, hein? Prepare o volume, porque a partir de agora só as porradas. A música toma conta e está começando o Central Mix.

0: 6h53.
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aí? Já estava com saudades? Porque o Central Mix está de volta. O fim de semana continua e a nossa conexão também. Aqui você encontra muita dance music, música eletrônica, energia e aquele clima que transforma qualquer momento em uma grande experiência sonora, hein? Todo fim de semana a gente tem um encontro marcado aqui. Central Mix comigo, Márcio Edson. Uma produção da Central da Mídia, distribuída para mais de 200 rádios em todo o Brasil, meu amigo. Aumente o volume então, respire fundo e deixa a música acontecer. Central Mix, estamos de volta.

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0: 7:20.
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É, voltamos, hein? E se é fim de semana, é hora de deixar a batida falar mais alto. Você está conectado ao Central Mix, o seu encontro de todo fim de semana com a Dance Music, a música eletrônica e muita, muita, muita energia. Central Mix comigo, Márcio Edson, uma produção da Central da Mídia, levando esse programa para mais de 200 rádios em todo o Brasil, meu amigo. Minha amiga, meu amigo, então aumenta o som, aumenta o som, porque o Central Mix continua.

0: 7h49.
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E é isso aí. Assim chegamos ao final de mais um encontro, hein? Mais um fim de semana em que a música nos conectou, trouxe energia e fez companhia pra você. Mas fica uma certeza: todo fim de semana tem Central Mix. Eu sou Márcio Edson e foi um prazer estar com você em mais essa viagem pela Dance Music e pela música eletrônica. O Central Mix é uma produção da Central da Mídia, distribuída para mais de 200 rádios em todo o Brasil. Obrigado pela companhia, pelo volume ligado e por fazer parte dessa conexão. A gente se encontra novamente no próximo fim de semana, no mesmo lugar onde a música não para. Central Mix, eu sou Márcio Edson e até o próximo encontro. Valeu!

0: 8:16.
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13: Alô, família sertaneja, que maravilha! Estamos chegando mais uma vez, vambora! Vambora pra quarta semana, mês de setembro! O Negrão chegou! Um abraço pro senhor onde quer que esteja! Parada sertaneja no clima do rodeio brasileiro! Vambora começar! Apenas os verdadeiros amantes do rodeio sabem o quão emocionante é ver um locutor dando início aos trabalhos! É por essas e outras que o Negrão chega! Abraçando você e convidando. Vambora! Parada Sertaneja, quarta semana.

0: Fala, negrão.
1: Fala, negrão.
0: O Parada Sertanejo é top demais. Alô, meu povo. Alô, galera de peão. Quem gosta de rodeio, bate forte com a mão. Simbora, mais nós.

0: Opa! Senhoras e senhores, família sertaneja! Daqui a pouco o Negão volta, daqui a pouco...
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2: 8h45.
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Se volta, vamos seguindo com a empreitada. Vamos seguindo conduzindo a boiada. O Parada Sertaneja no clima do rodeio. Alô, pionada. Vambora com o moda.

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